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5: Rádio Nacional, bom demais ter você aqui com a gente, ouvindo o melhor da música brasileira. Flávio Venturini, para Lennon e McCartney, de Lo Borges, Márcio Borges e Fernando Brandt.

Para Lamas, Gilbert Viana e Gilberto Gil, a novidade. Maria Rita, Coração a Batucar, de Davi Moraes e Alvinho Lancelotti. Joyce Moreno, dela Monsieur Binot.

Simone, de Milton Nascimento, Fernando Brant, Encontros e Despedidas. Marisa Monte, Eu Não Sou da Sua Rua, de Branco Melo e Arnaldo Antunes. Paulinho da Viola, De Mal para Pior, de Pixinguinha.

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4: Rádio Nacional com Carla Sabá, Corações Psicodélicos, de Lobão e Bernardo Vilhena.

0: Adriana Maciel, Vila do Sossego, de Zé Ramalho. Rita Lee, Caso Sério, de Rita e Roberto de Carvalho.
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0: Rádio Nacional com Mariana Leporassi, Consolação.

0: Fala aí, presidente.
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1: Baiana System, na nossa Rádio Nacional, lucro de Russo Passapusso e Mincio Garramoni.

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Zé Ramalho e Alceu Valença, Coração Bobo de Alceu Valença, Clube do Balanço, Segura Nega de Bebeto Luiz Wagner. Loborges dele, Ronaldo Bastos, A Via Láctea.

0: Elis Regina e Tom Jobim, de Tom Jobim, Águas de Março. Vinícius Cantuária, Coisa Linda, de Vinícius Cantuária.
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0: A Cor do Som, de Caetano Veloso, Beleza Pura.

0: Skank, Te Ver, de Chico Amaral e Samuel Rosa. Vanessa da Mata me liga, de Vanessa e Dom Lucas.
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0: Bom demais ter você aqui com a gente na Rádio Nacional, ouvindo agora Maria Bethânia, de Moraes Moreira, Caminho das Índias.

0: Vitor Ramil, Dele Não É Céu, Gilsons, Raquel Reis e Mulu, Bateu, de Gilsons, Raquel Reis e Mulu.
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0: Lulu Santos, Dele Nelson Motta, Certas Coisas.

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1: Melhor da música brasileira aqui na Rádio Nacional. Caetano Veloso, dele, Um Índio.

0: MPB4, de Chico Buarque, Roda Viva. Vânia Bastos, Mil Vezes, de Eduardo Gudim.
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0: Agora a Martinália, dela em Mombaça, chega.
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Marina Lima Fugaz, de Marina Antônio Cícero. Frejá, Amor para Recomeçar, de Frejá, Maurício Barros e Mauro Santa Cecília. Djavan e Cassiano, coleção de Cassiano e Paulos Danovski.

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1: Olá, ouvinte da Rádio Nacional, muito obrigada pela sua companhia com a gente aqui na nossa programação. Eu sou Márcia Dias e vamos juntos trazendo música que você gosta de ouvir. É música brasileira em primeiro lugar, tocando para você Tati Bitati, Rita Lee, de Rita Lee e Roberto de Carvalho.

Ouvimos Eterna Busca, Seu Jorge, de Seu Jorge Gabriel Moura. Ela é Minha Cara, Martinália, de Celso Fonseca e Ronaldo Bastos. 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Agora a gente ouve Marina Lima. Na sequência tem Celso Fonseca e Sandra Sá. E fechando o bloco, Djavan.

Você ouviu Tanta Saudade, Djavan, dele e Chico Buarque. Ouviu Polaroid, Celso Fonseca e Sandra de Sá, de Celso Fonseca e Ronaldo Bastos. E Virgem, Marina Lima, de Marina Lima e Antônio Cícero. 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Agora a gente toca Clara Nunes, Conto de Areia.

Você ouviu a novidade para Lamas do Sucesso, de Herbert Viana e Gilberto Gil. Galo e Cruzeiro, Vanderlei dele. Conto de Areia, Clara Nunes, de Romildo Souza Baixos e Toninho Nascimento.

Ouvimos aí Milton Nascimento, música dele, Fernando Brant, Maria Maria. Gonzaguinha, dele, Lindo Lago do Amor. 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Música brasileira em primeiro lugar, vamos tocar Fagner, Revelação.

0: Você ouviu Só, com Luiz Melodia, dele e Perinho Santana. Revelação Fagner, de Clodo Ferreira e Clésio Ferreira. 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Agora a gente ouve Martinho da Vila, Canta, Canta, Minha Gente.
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1: E aqui é o Márcia Dias, sigo com você na programação da sua Rádio Nacional. Muito obrigada pela sua companhia com a gente. Vamos ouvir Gilberto Gil? A gente precisa ver o luar, a música dele.

0: Você ouviu Lá Vem Você, Criolo de Criolo. Foi Gal Costa e Silveira de Peri.
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0: Agora a gente ouve Quem Te Viu, Quem Te Vê, Gal Costa.

coletânea de Caetano Veloso. Ouviu Das Outras Águas do Rio, Ladstone do Nascimento e Antônio Martins. E Quem Te Viu, Quem Te Vê, Gal Costa, de Chico Buarque. 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Hora de tocar para você Boca Livre, Bicicleta.

gente ouviu Nos Barracos da Cidade, Cidade Negra, de Gilberto Gil e Liminha, Passareto, Chico Buarque, de Francis Haim e Chico Buarque, e Bicicleta, Boca Livre, de Zé Renato. Música brasileira em primeiro lugar, tocando para você Clube do Balanço. Na sequência tem Alceu Valença.

0: Você ouviu Alguém Me Avisou, Dona Ivone Lara e Caetano Veloso, de Dona Ivone Lara e Délcio Carvalho. Ouviu a Anunciação de Alceu Valença, interpretada por ele, e Nó, Clube do Balanço, música de Marco Mattola e Roberta Gomes.
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0: Agora a gente toca aqui Fred Martins, Poema Velho, música de Fred Martins e Manuel Gomes.

Você ouviu Arrastão, Elis Regina, de Edu Lobo e Vinícius de Moraes. Ouviu o Poema Velho, Fred Martins, de Fred Martins e Manuel Gomes. Agora a gente ouve Ney Matogrosso, música de Marcelo Camelo, Veja Bem, Meu Bem.

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1: Música brasileira em primeiro lugar, seguimos por aqui, trazendo para você agora Marisa Monte, Feliz, Alegre e Forte, de Marisa Monte, Pretinho da Serrinha e Raquel Luiz.

A gente ouviu o Descobridor dos Sete Mares com Tim Maia, música de Michel e Gilson Mendonça. Ouvimos Inverno, Adriana Calcanhoto dela e Antônio Cícero. 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E agora a gente ouve na programação da sua Rádio Nacional, Chico César, Estado de Poesia.

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Olha a marrom, como tá glacê a marrom, hein, compadre?

de Marco Ribas e Erasmo Carlos. Lucro, Baiana System, de Russo Passapusso e Mintio Garramoni. E Estado de Poesia, Chico César, música dele. Agora a gente toca para você, Cláudio Zoli, Linha do Equador.

Você ouviu a banda do Zé Pretinho, Jorge Benjó, música dele, Taregué, Maria Gadu, música dela, Linda Equador, Cláudio Zoli, de Djavan e Caetano Veloso. 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Agora vamos tocar Belchior. Na sequência tem Lô Borges.

Você ouviu Nando Reis e Dois Reis com Família, de Arnaldo Antunes e Tony Bellotto. Ouviu Trem Azul, Lô Borges, dele e Ronaldo Bastos. Ouviu Paralelas, Belchior, de Fagner e Belchior. Agora a gente ouve O Tempo com Márcio Fará, com música dele.

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1: Música brasileira em primeiro lugar, essa é a programação da sua Rádio Nacional. Obrigada a você que está aí na nossa companhia. Vamos ouvir A Cor do Som, Beleza Pura.

Você ouviu Baiana System Invisível, de Russo Passapusso. Ouviu Aline Calixto com Reza Forte, de Rodrigo Maranhão e Mauro Reza. E ouviu Acorda o Som, Beleza Pura, de Caetano Veloso. 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Lá vou eu, a gente ouve agora Rita Lee.

0: Floripa, Barra da Tijuca, Bahia, Marizias, Praia Grande, Itanhaém.
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0: Ouvimos aí Bebel Gilberto de Chico Buarque de Holanda, Caçada. Banda Black Hill, seu Jorge Dom Pixote, de William Magalhães e Thales Roberto, Lindos Olhos. E Rita Lee, de Rita Lee e Luiz Sérgio Carlini, Lá Vou Eu. 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Agora a gente toca para você Martinho da Vila, Disritmia.
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Ouvimos Roupa Nova, Beto Guedes, de Milton Nascimento e Fernando Brandt. Ouvimos Azul, Rosa Passos, de Djavan. E Desritmia, Martinho da Vila, música dele. Agora a gente toca Disfarça e Vem, Marcos Valle.

Você ouviu Solidão Que Nada com Cazuza dele, Jorge Israel e Nilo Romero. Ouviu Leila Pinheiro com influência de Jackson, música de Aldir Blanc e Carlos Escobar. Ouviu Marcos Valle, Disfarça e Vem, de Marcos Valle e Ronaldo Bastos. 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Agora tocando para você A Idade do Céu, Paulinho Mosca.

Você ouviu o Banquete de Signos, Zé Ramalho, música dele. A Idade do Céu, Paulinho Mosca, de Jorge Drexler e Paulinho Mosca. 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Música brasileira em primeiro lugar, tocando Marisa Monte na Estrada, de Marisa Monte, Carlinhos Brau e Arnaldo Antunes.

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1: Muito obrigada a você, ouvinte da Rádio Nacional, que está conosco aqui curtindo a nossa programação. Hora de ouvir Sina com Djavan.

Você ouviu Sonífera Ilha, Titãs, de Branco Melo, Marcelo Fromer, Tony Bellotto, Ciro Pessoa e Barmak. Mais alguém? Roberta Sade, Moreno Veloso e Quito Ribeiro. Sina, Djavan, música dele. 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Agora vamos ouvir Luiz Melodia. Na sequência tem Lenine, fechando o bloco, Frejá.

0: Você ouviu Só Você, Frejá, de Vinícius Cantuária. Hoje Eu Quero Sair Só, Lenine, de Lenine, Muxebab e Cachá Aragão. E Magrelinha, Luiz Melodia, música de Luiz Melodia.
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0: Vendedor de bananas, canta pra gente agora Rita Benedito.

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Você ouviu Telegrama, Zé Cavaleiro, música de Zé Cavaleiro, Meu Pobre Blues, Zizi Posse, de Sérgio Sampaio, Vendedor de Bananas, Rita Benedito, de Jorge Benjó. Agora a gente toca quadro com Paula Lima, de Eugênio Dalli.

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1: Olá, ouvinte nacional, muito bom dia, muito obrigado pela sua companhia, você que está aqui em Brasília, São Paulo, Recife, Rio de Janeiro e São Luís do Maranhão, ligados na Nacional. Eu sou Milton Rocha e a partir de agora apresento a programação musical de Leila Sena com o melhor da música.

Tivemos aí Ney Matogrosso, de Rita Lee, Roberto de Carvalho, Amor Objeto. Adriana Calcanhoto, de Dé Palmeiras, Cazuza e Bebel Gilberto, Mais Feliz. Abrindo o bloco, Toquinho e Jorge Benjor. De Toquinho e Jorge, Que Maravilha. 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A Nacional recebe agora a Melinha.

0: Ouvimos Geraldo Azevedo, de Vital Farias, Ai Que Saudade Doce. Paralamas do Sucesso, de Herbert Viana, Aonde Quer Que Eu Vá. E abrindo o bloco, Amelinha, de Geraldo Azevedo, Dia Branco.
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0: Eu trago agora para você na Nacional Os Tribalistas, de Marisa Monte, Carlinhos Brau e Arnaldo Antunes, Baião do Mundo.

0: Ouvimos Caetano Veloso de Carlinhos Brau, Meia Lua Inteira. Antes, Tulipa Ruiz, dela mesma, Efêmera. A primeira, Sá e Guarabira, de Luiz Carlos Sá e Gutenberg e Guarabira, Cheiro Mineiro de Flor.
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0: Você ouve agora na Nacional, Ana Cânhas.

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Ouvimos Vitor Ramil, de Vitor Ramil e André Gomes, Grama Verde. Antes, Luciana Mello, de Valmir Borges, Joia Rara, abrindo o bloco Ana Canhas. Dela e Arnaldo Antunes, Tô na Vida. Eu trago agora para você na Nacional Rita Lee, de Rita Lee Roberto de Carvalho, Cor de Rosa Choque.

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1: A paz do Senhor, meu irmão. A paz do Senhor, meu irmão. Mais uma vez estamos juntos no Papo de Crente. Deus abençoe a sua vida e toda a sua família. A paz do Senhor, Eulália. Tudo bem?
2: Tudo bem, pastor Marco Davi. A paz do Senhor, meus irmãos.
1: Meu irmão, minha irmã, hoje o nosso Papo de Crente traz um tema urgente e necessário e que bate à porta de muitas famílias: a saúde emocional dos adolescentes. A palavra de Deus nos orienta em Provérbios 4:23: acima de tudo, guarde o seu coração, pois dele depende toda a sua vida. Esse versículo nos lembra que cuidar das emoções não é algo secundário, é parte da vida espiritual. A adolescência é uma fase de construção. É quando o jovem começa a entender quem é, qual o seu lugar no mundo. Mas também é um período de muitas pressões e dúvidas e inseguranças.
2: Hoje, pastor Marco Davi, esses desafios aumentaram. Redes sociais, comparação constante, cobrança por desempenho, medo de não ser aceito, tudo isso pesa sobre uma geração que muitas vezes sofre em silêncio. Por isso devemos olhar para essa realidade com responsabilidade, com informação e também com fé, porque cuidar da saúde emocional dos adolescentes é uma missão de todos nós. Fique com a gente, teremos informações importantes, a palavra de Deus com o pastor Ariovaldo Ramos, entrevista especial, louvores e muito mais. E vamos começar pedindo a bênção do Senhor, né, para o nosso programa. Vamos orar, pastor Marco Davi?
1: Vamos orar. Eulália, você que está nos acompanhando, se quiser parar um pouquinho para estarmos juntos conversando com o Senhor, vamos orar nesse momento. Pai bendito, louvado seja o teu nome pela vida. É bom demais, Deus, saber que o Senhor cuida de nós e que o Senhor nos ama de forma incondicional. Senhor, nós queremos colocar diante do Senhor os adolescentes, os jovens das nossas igrejas e todo esse país. Que haja, Senhor Deus, saúde emocional para todos eles.

que haja paz em seus corações e que eles encontrem no Senhor a verdadeira paz. Oramos e pedimos por todas as famílias que nos acompanham. Em nome de Jesus. Amém.

0: Você acabou de ouvir Acalma o Meu Coração com Anderson Freire. Um levantamento recente do IBGE acendeu um sinal de alerta importante. Os dados mostram que cerca de 36% dos adolescentes brasileiros relataram tristeza frequente e aproximadamente 46% disseram sofrer com ansiedade. Ou seja, quase metade dos adolescentes brasileiros convive com sintomas de ansiedade e mais de um terço enfrenta tristeza frequente. Outro dado chama atenção. Cerca de 26% dos adolescentes afirmaram se sentir sozinhos com frequência, ou seja, mesmo cercados de gente, conectados o tempo todo, muitos jovens se sentem emocionalmente isolados. E talvez o dado seja mais preocupante. Aproximadamente um em cada cinco adolescentes disse não ter com quem conversar sobre seus problemas. Isso mostra, irmãos, que o problema não é só emocional, é também falta de escuta, de presença e falta de acolhimento.
1: Quando a gente aprofunda esse cenário, Eulália, os números ficam ainda mais graves. De acordo com o Ministério da Saúde, o suicídio já está entre as principais causas de morte entre adolescentes e jovens, especialmente na faixa de 15 aos 19
0: É
1: anos.
0: muito lamentável, né, pastor?
1: Muito triste. E esse não é um problema recente. Ao longo da última década, o país vem registrando o aumento contínuo dos casos. Para você ter uma ideia, estudos com base em dados oficiais mostram que entre 2011 e 2021, o número de mortes por suicídio entre jovens cresceu de forma consistente, com variações que, em alguns grupos, chegam a algo entre 20% a 30%. Por trás desses números estão histórias de dor, de silêncio, de jovens que não encontraram espaço seguro para falar sobre o que estavam sentindo.
0: E a saúde emocional dos adolescentes, pastor, também é impactada pela violência. Dados de pesquisas educacionais mostram que cerca de 23% dos estudantes brasileiros já sofreram bullying. Além disso, levantamentos indicam que mais de 10% dos alunos dizem se sentir inseguros dentro da escola. Um ambiente que deveria ser de aprendizado acaba se tornando para muitos um lugar de medo. E tem ainda o ambiente digital. Estudos apontam que cerca de 35% a 37% dos adolescentes já foram vítimas de cyberbullying. Diferente da agressão presencial, o ataque na internet não tem pausa. Ele acompanha o jovem o tempo todo. Diante de tudo isso, a pergunta é, pastor, o que fazer? O primeiro passo, irmãos, é simples.

0: mas poderoso. Estar presente, ouvir sem julgamento, dar espaço para o adolescente falar. E a igreja pode e deve ser um lugar de acolhimento, um espaço onde o jovem se sinta seguro, amado e valorizado, onde ele entenda que não está sozinho e que Deus se importa com aquilo que ele sente. Ouviremos agora a participação do nosso jornalista Marcelo Santos com mais informações sobre esse tema. Agora é com você, Marcelo, a paz do Senhor.
1: Paz do Senhor, Eulália, a paz do Senhor, pastor Marco Davi, e paz do Senhor especial a você, nosso ouvinte. Muito obrigado por mais uma semana acompanhando a gente. O papo de hoje é com Carlos Catito. Ele é psicólogo clínico, terapeuta familiar e escritor cristão. Mestre em psicologia, doutor em linguística aplicada, já tem mais de 40 anos trabalhando com casais e famílias, tanto no consultório quanto também nas igrejas. Tem uma curiosidade muito importante também sobre o Dr. Carlos Catito. Ele é um dos pais, um dos criadores do personagem Isminguido, que marcou gerações no meio evangélico. Dr. Catito, muito prazer em falar com o senhor. Muito obrigado por atender ao convite do Papo de Crente.
2: Olá, Marcelo. Olá a todos os nossos ouvintes desse programa, que é uma referência em todo o Brasil, Papo de Crente. É uma honra para mim poder estar aqui participando, partilhando algumas ideias e, quem sabe, ser útil para algumas pessoas no entendimento desse tema tão complexo que é o tema da adolescência.
1: Doutor Carlos, conversando um pouco antes da gente entrar no ar, o senhor comentou que o Isminguido nasceu com características de um adolescente. Por que o senhor partiu dessa ideia? Houve alguma inspiração? E quais eram, no início, os traços mais marcantes dessa fase do personagem?
2: Em relação ao Isminguido, nós éramos um grupo de jovens recém-ingressados na universidade, todos idealistas, e querendo comunicar o evangelho de uma forma nova, dinâmica. Então, eu escrevi as primeiras histórias do Isminguido, dando a ele a conotação de um jovem. Mais tarde, ele viria a mudar um pouco com uma conotação mais infantilizada. Mais tarde, quando eu acabei deixando o grupo e a responsabilidade para a Márcia Daese, que é a coautora, ela fazia os desenhos do Isminguido e eu escrevi os textos inicialmente. Depois eu deixei o grupo para me dedicar muito mais à minha profissão e ela acabou assumindo essa parte. Então, eu dei características que tinham a ver muito conosco, com o jovem, com os ideais, com as questões adolescentes daquela época. E mais tarde a Márcia, que já era um pouquinho mais velha, uns poucos anos, mas já era mãe, ela traçou características muito mais infantilizadas, um pouco delas observando também a relação das filhas. E assim, o Isminguido foi um pouco mutante ao longo dos anos. Mas, respondendo a sua pergunta, as características tinham a ver com a gente, como a gente era na época.
1: Dados do IBGE mostram que 36% dos adolescentes relatam tristeza frequente e quase 46% enfrentam ansiedade. À luz da fé e da sua experiência, como explicar esse cenário?
2: Esses dados do IBGE realmente são alarmantes. Nós temos uma geração hoje de adolescentes que não conseguem desfrutar a vida, não conseguem desfrutar essa época tão linda, tão bela que é a adolescência. Muito disso, claro, tem a ver com os contextos hoje de mudanças muito rápidas. Nós poderíamos dizer um primeiro contexto muito forte é o contexto da violência urbana, que fez com que os adolescentes se tornassem muito mais reclusos. Os pais têm muito receio dos adolescentes se locomoverem para qualquer lugar fora de casa. A violência, mesmo não a violência na rua, mas as violências intrafamiliares, abusos e essas coisas que são noticiados constantemente, hoje existe muita facilidade de noticiar, deixam os pais assustados. E a tecnologia, que joga o adolescente se conectado com o mundo e desconectado, às vezes,

0: com a pessoa que está ao seu lado. Então, para mim, esses dois elementos aí ajudam a mostrar o quanto de sofrimento está tendo o nosso adolescente hoje.
1: O Ministério da Saúde aponta que o suicídio está entre as principais causas de mortes entre jovens de 15 a 19 anos. Diante disso, na sua opinião, qual deve ser o papel da igreja sem deixar de reconhecer a importância do acompanhamento psicológico?
0: O suicídio, Marcelo, é um tema muito, muito complexo, assustador, que mobiliza muito e é difícil de tratá-lo em poucas palavras. Mas, se eu pudesse resumir, eu diria o seguinte: a igreja, ela precisa entrar mais no mundo adolescente. Hoje a igreja me parece que está num descompasso em relação ao mundo adolescente, longe das tecnologias que atingem o adolescente, longe das demandas, longe das pressões sociais que ele sofre no dia a dia, nos relacionamentos, nos colégios, nas faculdades. Então, o que a igreja precisa é de uma aproximação maior e falar mais essa linguagem que o adolescente tem. E, claro, a própria igreja se instruir, sabendo como, quando orientar, encaminhar.

0: principalmente, para mim, principalmente, ajudar na orientação dos pais. Os pais hoje se veem muito perdidos no relacionamento com seus filhos adolescentes e a igreja deve ter um papel orientador para esses pais, que esses pais possam transmitir carinho, afeto, valores que consistentes que deem um sentido maior de vida para os filhos adolescentes. Não só uma religiosidade que muitas vezes vazia, sem propósito, a não ser um propósito de frequentar uma instituição. A igreja deve focar, promover bons programas para os adolescentes e, especialmente, instruir os pais para estarem atentos.
1: Doutor Carlos, muito obrigado por sua participação.
0: Se me permite um adendozinho, acaba de ser lançado pela editora Sinodal um livro chamado Adolescer, Verbo Intransitivo Direto, de minha coordenação, com alguns capítulos de minha autoria e alguns outros colegas que também participam do livro. E há um livro anterior, especificamente sobre suicídio, chamado Quando a Dor Se Torna Insuportável. Eu recomendo a leitura desses livros, esse também da minha autoria. Um grande abraço e um prazer muito grande estar contigo aqui.

0: Você acabou de ouvir Deus Cuida de Mim, na interpretação de Eli Soares. E agora vamos ouvir a palavra do Senhor, ministrada pelo pastor Ariovaldo Ramos. Que seja uma palavra de conforto ao nosso coração. A paz do Senhor, meu irmão, é com você.
1: Paz do Senhor, Marco Davi. Paz do Senhor, Eulália. Paz do Senhor a você que nos ouve. Quero deixar uma palavra breve ao seu coração, baseado em Salmo 34:18, que diz: perto está o Senhor dos que têm o coração quebrantado e salva os contritos de espírito. Esse versículo nos lembra que Deus não está distante da dor humana. Ele não despreza quem está angustiado, cansado, ansioso ou emocionalmente ferido. Pelo contrário, a palavra afirma que o Senhor se aproxima dos que têm o coração quebrantado. Onde há lágrimas escondidas, Deus vê. Onde há silêncio por falta de alguém para conversar, Deus escuta. Onde há solidão, Deus se faz presente. Quero falar da situação da saúde emocional dos adolescentes no Brasil, com base em dados recentes. As pesquisas mostram um cenário que merece nossa atenção, nossa oração e nossa responsabilidade. Cerca de 46% dos adolescentes relatam ansiedade, 36% relatam tristeza frequente, aproximadamente 26% dizem se sentir sozinhos e cerca de 20% afirmam não ter com quem conversar sobre seus problemas. Esses números não são apenas estatísticas. Por trás de cada dado existe uma vida, uma família, uma história e muitas vezes um pedido silencioso de socorro. Muitos adolescentes enfrentam pressões nas redes sociais, comparações constantes, bullying, violência escolar e dificuldades de comunicação dentro da própria casa e de outros espaços onde deveriam encontrar acolhimento. Por isso, a igreja, a família e a sociedade precisam ouvir mais, julgar menos e acolher melhor. Um adolescente que sofre não precisa apenas de bronca, precisa de presença.

0: presença, escuta, orientação e amor. A fé cristã nos chama a sermos instrumentos de cuidado. Jesus acolheu os cansados, curou os feridos, deu dignidade aos esquecidos. E nós, como seus seguidores, também devemos estender as mãos aos que sofrem emocionalmente. Que pais, mães, líderes, professores e amigos estejam atentos aos sinais. Que nossas casas sejam lugares de diálogo, que nossas igrejas sejam ambientes seguros e que nossos adolescentes saibam que não estão sozinhos, porque Deus está perto e também deseja usar pessoas para demonstrar esse cuidado. Que o Senhor nos dê sensibilidade para perceber a dor que não aparece, sabedoria para orientar sem ferir, e amor para acolher sem condenar, porque perto está o Senhor dos que têm o coração quebrantado. Amém.
1: Dizem por aí, dizem por aí,
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3: Eulália, eu recebi uma mensagem no meu WhatsApp dizendo que o meu título de eleitor está irregular e que eu vou precisar pagar uma taxa urgente para não ter problemas com CPF, banco e até passaporte. Sabe me dizer se é verdade isso?
4: Olha que importante essa pergunta. Isso é golpe, viu? Não é verdade. Mensagens como essa estão circulando usando o nome do Tribunal Superior Eleitoral, mas são falsas. O TSE não cobra nenhuma taxa por WhatsApp, SMS ou e-mail, nem pede dados pessoais por esses canais. O que esses golpistas fazem é criar um senso de urgência, dizendo que você pode perder direitos ou ter o CPF bloqueado, para te assustar e fazer você clicar no link. Quando a pessoa entra, cai num site falso, parecido com o oficial, e ali acaba entregando dados ou até pagando via Pix. Então, irmãos, atenção! Se receber esse tipo de mensagem, não clique em nada, não faça pagamento e não informe seus dados. Se quiser conferir sua situação eleitoral, use apenas canais oficiais como o site do TSE ou o aplicativo e-título. Informação correta também é proteção.
5: Preservar a criação é honrar o Criador.
4: Um alerta importante vem da Amazônia. Áreas de florestas que já foram degradadas estão se tornando cada vez mais vulneráveis a novos danos. Segundo pesquisadores, essas regiões que sofreram com desmatamento ou queimadas no passado têm mais dificuldade de se recuperar e passam a ser mais sensíveis a secas, calor intenso e novos incêndios. Isso cria um ciclo perigoso. Quanto mais a floresta é afetada, mais frágil ela fica. O impacto vai além da vegetação. A Amazônia tem papel fundamental na regulação do clima e na preservação da biodiversidade. Quando essas áreas enfraquecem, toda a vida ao redor também é afetada. E esse cenário reforça a importância de cuidar da criação com responsabilidade. Preservar, irmãos, não é apenas uma questão ambiental, mas também

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1: Ora para Jesus salvar. Para de orar por ele hoje. Deus me trouxe aqui para usar os minutos que pregadores no Brasil gostariam de usar para salvar tua vida da morte. Para de orar por ele hoje. E comece a orar por você a partir de agora. Você precisa ter coragem para sair e fazer a denúncia em uma delegacia de apoio à mulher ou qualquer outra. Você precisa, com urgência, ligar para alguém de confiança e buscar um lugar seguro. Por último, não acredite no pedido de desculpas, porque quem agride, mata. Saia daí!
2: Você deve ter ouvido esse discurso forte da pastora Helena Raquel, proferido durante a última edição do Congresso dos Gideões, em Camboriú, Santa Catarina. A fala tomou conta das redes sociais e repercutiu porque trata de uma realidade concreta, que é a violência contra a mulher. Diante desse cenário, uma iniciativa recente do SUS aponta um caminho prático de cuidado e proteção. O Ministério da Saúde passou a oferecer, no Rio de Janeiro, teleconsultas em saúde mental voltadas especificamente para mulheres em situação de violência ou vulnerabilidade social. O serviço também já começou em Recife e faz parte de um projeto piloto do programa Agora Tem Especialistas. Esse atendimento é feito por meio do aplicativo Meu SUS Digital, que funciona como porta de entrada para o cuidado. A proposta é alcançar principalmente mulheres que vivem em áreas remotas ou que têm dificuldades de acessar unidades presenciais, como UBS e CAPS. Na prática, o processo é simples. A usuária entra no aplicativo, responde um questionário que identifica sinais de risco e, dependendo da avaliação, já é encaminhada automaticamente para o atendimento com profissional de saúde mental. Cada mulher pode realizar até 8 teleconsultas, com possibilidade de continuidade conforme a necessidade. Nos casos em que o risco não é imediato, o próprio sistema orienta a busca por serviços presenciais da rede de atenção psicossocial. A expectativa do Ministério da Saúde é ambiciosa: realizar mais de 4 milhões de atendimentos até 2027, ampliando o acesso ao cuidado em todo o país. Esse serviço não surge isolado, ele faz parte de uma expansão maior da saúde mental no Brasil. O investimento federal na área cresceu 70% entre 2022 e 2025, passando de 1,7 bilhão para 2,9 bilhões. Hoje, o SUS conta com mais de 6 mil pontos de atendimento em saúde mental, incluindo cerca de 3 mil CAPS. Iniciativas como essa têm um papel importante. Elas

0: aproximam o cuidado de quem mais precisa e mostram que buscar ajuda é possível. Pessoas inscritas no Cadastro Único ocuparam 8 em cada 10 dos empregos formais criados no primeiro bimestre de 2026, somando mais de 300 mil vagas. O resultado reforça a inclusão da população de baixa renda no mercado de trabalho, com destaque para mulheres, jovens e pessoas com ensino médio completo.
1: O governo federal lançou a estratégia Elas Empreendem para fortalecer o empreendedorismo feminino, criando um comitê e ações para ampliar renda, acesso a crédito e inclusão econômica. A iniciativa busca apoiar mais de 10 milhões de mulheres empreendedoras no país, que já representam cerca de 34% dos negócios, mas ainda enfrentam desigualdades de oportunidade.
0: O presidente Lula assinou a medida provisória do Novo Desenrola Brasil, programa de renegociação de dívidas com duração de 90 dias, oferecendo descontos de até 90%. Juros reduzidos e uso do FGTS. A iniciativa busca recuperar a saúde financeira de famílias, estudantes e pequenos empreendedores em um cenário em que mais de 80% das famílias brasileiras estão endividadas.
1: E chegamos ao fim de mais um programa Papo de Crente. Deus continua sendo aquele que cura, restaura e dá novo sentido à vida. Cuidar dos adolescentes hoje é plantar vida no futuro. 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
0: 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Vamos encerrar com a bênção ministrada pelo pastor Evaldo Teixeira, da Igreja Batista Crescer, em Moita, Portugal.
2: Que o amor de Deus, nosso Pai, a graça do Senhor Jesus Cristo e as consolações constantes do teu Santo Espírito esteja convosco e com todo o povo de Deus na face da terra. Amém.

0: Retratos de Fé. No episódio de hoje, judaísmo. Participam desse programa Rabino Uritan, de Salvador, Bahia, Rabino Leonardo Alanati, de Belo Horizonte, Minas Gerais, historiadora Tânia Neuma Kaufmann, da Sinagoga Kahal Zur Israel, de Recife, Pernambuco, e a consultora de recursos humanos Grace Naomi Yanguchi, de São Paulo, capital.
1: O rabino, de alguma maneira, ele é o líder religioso da comunidade. Para muitas comunidades, ele é também o líder comunitário. Ele é a pessoa que vai servir de referência para essa comunidade sobre como agir judaicamente no mundo, como relacionar a sua identidade judaica com a sua identidade nacional, com a sua relação no mundo em que a gente vive.
2: Ser judia, para mim, é um compromisso com a historicidade do povo judeu, um compromisso de consciência histórica da minha origem.

0: tradição judaica é uma tradição milenar que nos remete aí a 3.500, 4.000 anos de história.
1: O judaísmo surgiu com Abraão, sendo que Abraão ouve o chamado divino, mas para ir para uma terra nova e de lá fundar um povo.
0: O judaísmo, ele compreende a ideia de um povo que está relacionado diretamente a uma religião e a uma terra. Então nós temos essa combinação de ideia de um povo ligado à terra de Israel, que significa ligado a toda a história da terra de Israel e a sua existência nos dias atuais, e a ideia de uma crença religiosa, da ideia da aliança entre o povo de Israel e Deus, através do que nós chamamos de Torá.
1: A Torá, ela é constituída por 5 livros, escritos em hebraico e colocados na sinagoga na forma tradicional de livro, isso quer dizer num rolo com pergaminho, escrito à mão por um escriba. Qualquer Bíblia que for aberta contém uma tradução desses 5 livros. São os livros de Gênesis até Deuteronômio. No judaísmo, esses 5 primeiros livros da Bíblia possuem uma santidade mais elevada. Teriam sido comunicados de Deus para Moisés numa revelação bastante única e elevada.
2: Historicamente, a presença judaica aqui no Brasil, ela tem início desde Pedro Álvares Cabral, das caravelas que ele comandava. Desembarcam algumas pessoas que ficaram aqui. E essas pessoas eram, na maior parte, eram de origem judaica.
3: Ser judeu para mim é viver

0: viver dentro de uma comunidade, é passar valores, é crescer juntos, é conseguir juntos compreender melhor o mundo. E eu acredito que dentro do judaísmo eu encontrei um apoio nesse diálogo comigo mesmo, com a minha vida, com a minha realidade, e a oportunidade de se doar é a oportunidade de receber.
1: Eu entendo que o povo judeu é principalmente povo. E esse povo se relaciona especificamente a uma terra e à história de uma terra, que é a terra de Israel. Tanto em relação à sua história, a história bíblica e a história antiga, a história medieval e inclusive a história atual do Estado de Israel, do Estado político de Israel, como um local onde hoje vive uma maioria de judeus e que se busca o equilíbrio delicado entre um Estado judeu e um Estado democrático.
2: O judaísmo atual, ele está, do ponto de vista religioso, subdividido em diversas correntes. Dois campos principais: o judaísmo ortodoxo, por um lado, e o judaísmo progressista liberal, do outro. Cada um tem suas subdivisões. O judaísmo ortodoxo, ele adota uma leitura mais fundamentalista dos textos bíblicos e pós-bíblicos, afirmando que nada deve mudar, que da mesma forma como o judaísmo tem sido mantido nos últimos séculos, ele deve continuar a ser mantido sem mudanças. O judaísmo progressista e suas subdivisões acreditam que os textos bíblicos são uma combinação do divino e do humano. E como existe a parcela humana dentro desses textos, eles podem sim, e foram mudados com o tempo, especialmente as inúmeras leis do judaísmo.

Do ponto de vista religioso, o povo judeu acredita num Deus único, Criador dos céus e da terra, e que também é um Deus pessoal, é um Deus que se relaciona com o seu povo e com a humanidade, com todos os seres, de uma maneira pessoal.

Deus para mim é a unicidade, meu destino final, né? Então é como se fosse o meu futuro, que me quer muito bem, que tem um verdadeiro amor e carinho pela minha experiência, quer fazer da minha experiência algo extraordinário, né? Me testar ao máximo, para que eu possa, assim como foi a vinda para o judaísmo, legitimar as minhas conquistas.

Quando a gente pensa na iniciação, num rito de iniciação para a entrada no povo de Israel, nós podemos pensar isso sob vários pontos de vista. Um ponto de vista é de que uma pessoa não entra para o povo de Israel em princípio, ela nasce judia. Se a mãe dela é judia, não necessariamente o pai, aquele menino ou aquela menina é judeu, é judia. E aí é uma cerimônia especial em que nós recebemos com alegria

um novo membro da comunidade judaica. Aos 8 dias, ao Brit Milá, a cerimônia da circuncisão ritual do menino judeu, em que ele recebe o seu nome judaico, além do nome civil. A circuncisão, que nós chamamos de Brit Milá, ela significa a aliança feita através da circuncisão. Então, a circuncisão, ela é uma espécie de assinatura de contrato entre Deus e o povo de Israel.

No caso da menina, tradicionalmente, nos primeiros 30 dias de vida, ela vai ter também a sua cerimônia, que se chama Simchat Bat, alegria de se ter uma filha, em que ela vai ser também recebida pela comunidade e vai receber o seu nome hebraico e os desejos de que ela cresça e tenha seus filhos e faça boas ações como judia e como cidadã. Há outros momentos no ciclo de vida judaico que merecem uma referência especial. Então, para o menino judeu, há um momento, vamos dizer, um rito de passagem da infância para a vida adulta e para a menina também, em momentos um pouco diferentes. Para o menino, nós temos uma cerimônia chamada Bar Mitzvah, aos 13 anos de vida, e para a menina, a partir dos 12 anos de vida, nós temos o Bat Mitzvah. Bar ou Bat Mitzvah significa filha ou filho dos mandamentos. Então, nesse momento, nós entendemos que esse menino e essa menina já estão suficientemente maduros para afirmarem a sua condição judaica e receberem sobre si mesmos a obrigação de serem judeus. A outra maneira é de uma pessoa se converter ao judaísmo. Então, existe essa possibilidade, embora nós não sejamos um povo missionário, nós não saímos por aí tentando encontrar novos adeptos ao povo de Israel.

Para algumas vertentes do judaísmo, não há como você se tornar judeu, né? E para outras é o contrário. Para outras, se você se torna um judeu, ainda você é mais judeu do que um judeu por nascimento, né? Porque é uma escolha pessoal.

0: se eu sou legítima ou não. Eu tenho o meu certificado, eu posso fazer aliá em Israel, eu sou considerada judia para o Estado de Israel, não sou considerada judia para os ortodoxos, mas aí nenhum judeu aqui dessa sinagoga tampouco é considerado judeu para os ortodoxos. Fazer aliá é subir a terra de Israel, que seria a princípio uma obrigação de todo judeu, né, na vida, assim como os muçulmanos vão para Meca, o judeu seria para ir para Israel, porque acredita-se que no momento em que todos estiverem lá, o Messias vai chegar. Então, ou quando a terra de Israel estiver verde, ou quando todos os judeus da face da terra fizerem um Shabat perfeito, né, o Messias vai vir.
1: Que o nosso calendário, ele anda em paralelo com o calendário civil que nós conhecemos, mas ele não é o mesmo. É um calendário que se reporta ao ciclo da Lua e do Sol combinados e que, de acordo com a tradição judaica, nós estamos no ano de 5.774. E esses 5.774 anos referem à criação do ser humano, à criação do mundo, no sentido mais geral, e do ser humano, no sentido mais estrito.
2: As cerimônias mais importantes da

0: religião judaica estão principalmente ligadas às festas. Primeira entre elas, o Shabat, o dia do descanso, que tem uma ligação com a criação do universo. Da mesma forma como Deus cria o mundo em 6 dias e descansa no sétimo, para de criar e de intervir na natureza, o ser humano também deve trabalhar 6 dias e descansar e santificar o sétimo dia. Lembrança também da libertação da escravidão do Egito. Escravos têm que trabalhar todos os dias da semana, quando o dono manda. E quando o judeu deixa de trabalhar no Shabat, ele afirma a sua liberdade. O Shabat é celebrado sexta-feira à noite até o anoitecer de sábado. O dia no judaísmo começa ao anoitecer.
1: Porque no judaísmo, salvar vidas é mais importante do que gerá-las.
2: Então é um momento muito alegre, inclusive... É referido em músicas e em orações como a noiva de Israel, porque recebe-se o Shabat com todas as honras como se receberia uma noiva.
3: A partir daí a gente pode dizer que algumas das principais comemorações, uma delas, Rosh Hashanah, que é o ano novo judaico, que inicia-se pelo calendário civil por volta de setembro, outubro, e que é essa comemoração, a comemoração da criação por Deus do ser humano. Dez dias depois de Rosh Hashanah, nós temos Yom Kippur, que é o dia do perdão. Além de Rosh Hashanah e Yom Kippur, há um conjunto de 3 festas que estão interligadas, que é Pesach, Shavuot e Sukkot. O Seder de Pesach é uma cerimônia familiar que, ao mesmo tempo, nós temos um jantar e a cerimônia religiosa acontecendo junto com o jantar, e que nós lembramos o êxodo do povo de Israel do Egito. Então, é um dia de comemorar que nós somos hoje homens e mulheres livres. Mas a gente lembrar o que foi o sofrimento desse povo como escravos no Egito.
4: Cada uma das taças de vinho está relacionada a uma palavra da Torá que tem uma referência com a ideia da liberdade. Então são 4 palavras diferentes que falam sobre a mesma ideia, a ideia da liberdade, que nós estamos comemorando hoje, a liberdade, a libertação do povo de Israel do Egito, e que nós podemos falar de todo tipo de libertação, libertação de todo tipo de opressão física, de opressão também espiritual.
3: E nós também temos datas tristes no calendário. Datas como, por exemplo, Tisha B'Av, o dia 9 do mês judaico de Av, cai por volta de agosto. É um dia também de jejum, de 25 horas aproximadamente, em que nós recordamos a destruição dos 2 templos de Jerusalém. Outra data triste do calendário é o Yom HaShoah, o dia do Holocausto, que aí se refere a uma situação muito mais recente, que ainda está muito viva na nossa memória, porque ainda há sobreviventes do Holocausto, né, do genocídio nazista.
2: Em todas elas está presente a narrativa. Narrativa dos tempos primordiais, a narrativa do que aconteceu. Esse momento é incluído em várias festividades, principalmente na Páscoa, quando se relata esse caminhar dentro da história milenar do povo judeu.
0: Além dessas celebrações especiais e únicas, existem práticas diárias na vida do judeu. Então, uma disciplina em relação às orações, o judeu deve se dedicar à justiça social, a diminuir a pobreza, o sofrimento na sociedade, o judeu deve trabalhar e se sustentar e ajudar também no progresso material

0: E eu começo o dia com três orações em hebraico que eu me apego muito, que são muito, para mim significam muito. Uma delas eu falo, primeiramente, Shiviti Adonai Lenitit Tamid, eu estou sempre, Deus está sempre por testemunha, Ele está sempre diante de mim, para que a gente saiba que não importa o que a gente faça, a gente não está escondido. A segunda reza que eu faço é o Modani Lefaneha, onde que termina com a frase Rabbai Munoterra, grande é sua fé em mim. Então eu me dou conta de que Deus, Ele conta comigo, né? E para a minha prática diária eu estou aqui para fazer alguma coisa no, nesse sentido. E o outro é o Eloheinu Shammah, Shnatata B'Tehoraí, que quer dizer assim, eu acordo e a alma vem para mim de volta, né? Através da minha respiração.
1: Existe também uma disciplina alimentar, e aí varia um pouco de corrente para corrente. As correntes mais tradicionais têm uma dieta com inúmeras limitações. Só certos animais, só abatidos por especialistas, o sangue é retirado, não se mistura laticínios com carne, tá? Só certos peixes são permitidos. As correntes judaicas de linhas mais progressistas são mais flexíveis na prática da disciplina alimentar.
2: Uma sinagoga não é apenas um espaço de orações. Uma sinagoga é um espaço de estudos, é um espaço de assembleias. É um espaço de discussões políticas, é um espaço de discussões, resoluções jurídicas também. Então, é o próprio catalisador da vida de uma comunidade.
3: O que é um rabino para uma comunidade? Como tudo no judaísmo, nós vamos ter várias opiniões diferentes para o papel do rabino e quem é o rabino. O rabino, de alguma maneira, ele é o líder religioso da comunidade. Para muitas comunidades, ele é também o líder comunitário. Ele é a pessoa que vai servir de referência para essa comunidade sobre como agir judaicamente no mundo, como relacionar a sua identidade judaica com a sua identidade nacional, com a sua relação no mundo em que a gente vive.
2: Finalmente, o significado para mim de ser judia é o significado de pertencimento que todas as pessoas precisam vivenciar, pertencer a um grupo de referência. Por sorte, meu grupo de referência é o grupo de judeus. É esse grupo étnico que se espalhou por todo o mundo e gerou tantas histórias e que eu me sinto comprometida para contar essas histórias. E ser judia para mim é um compromisso com a historicidade do povo judeu, um compromisso de consciência histórica da minha origem.

0: Virgínia de Fátima, um refúgio de paz no coração de Brasília. Sexto domingo da Páscoa. Bom dia, irmãos e irmãs. Sejam todos bem-vindos à celebração da Santa Missa, encontro com Deus e com os irmãos, da mesa da palavra à mesa da Eucaristia. Saudamos com carinho você que nos acompanha aqui na igrejinha, os ouvintes da Rádio Nacional de Brasília, e com alegria acolhemos também os que nos assistem pelo canal da paróquia no YouTube. A todos vocês, nossa saudação franciscana de paz e bem.
1: Paz e bem.
0: Jesus nos amou primeiro, entregou-se por nós, morreu numa cruz e ressuscitou. Por isso, aqui estamos para proclamar essa verdade de fé e vivermos o mandamento novo como gesto concreto de fidelidade, dispostos a vivermos esse amor entre nós com o auxílio da graça divina. Iniciemos nossa Santa Missa, que será presidida por Frei Livino.

0: Do Espírito Santo.
1: Amém.
0: O Senhor que encaminha os nossos corações para o amor de Deus e a constância de Cristo esteja sempre convosco.

Rezando também por todas as mães nesse dia em que celebramos o seu dia, a maternidade, a importância da mãe na nossa vida e na vida da Igreja. Reconheçamos nossas limitações, nossas falhas, sempre dispostos a acolher a misericórdia de Deus, peçamos seu perdão.

0: Deus, rico em misericórdia, tenha compaixão de nós, perdoe nossas faltas e pecados e nos conduza à vida eterna.
1: Amém. Amém.

0: Deus Todo-Poderoso, dai-nos viver com ardor estes dias de júbilo em honra do Senhor ressuscitado, para que sempre manifestemos em nossas obras o mistério que celebramos. Por nosso Senhor Jesus Cristo, vosso Filho, que é Deus, e convosco vive e reina na unidade do Espírito Santo por todos os séculos dos séculos.
1: Amém. Na liturgia da palavra, é o próprio Deus quem nos fala. Com ouvidos atentos e coração aberto, escutemos.
2: Leitura dos Atos dos Apóstolos. Naqueles dias, Filipe desceu a uma cidade da Samaria e anunciou-lhes o Cristo. As multidões seguiam com atenção as coisas que Filipe dizia, e todos unânimes o escutavam, pois viam os milagres que ele fazia. De muitos possessos saíam os espíritos maus, dando grandes gritos. Numerosos paralíticos e aleijados também foram curados. Era grande alegria naquela cidade. Os apóstolos que estavam em Jerusalém souberam que a Samaria acolhera a palavra de Deus e enviaram lá Pedro e João. Chegando ali, oraram pelos habitantes da Samaria para que recebessem o Espírito Santo, porque o Espírito ainda não viera sobre nenhum deles. Apenas tinham recebido o batismo em nome do Senhor Jesus. Pedro e João impuseram-lhes as mãos e eles receberam o Espírito Santo. Palavra do Senhor.
3: Graças a Deus.

Aclamai o Senhor Deus, ó terra inteira. Cantai salmos a seu nome glorioso. Dai a Deus a mais sublime louvação. Dizei a Deus como são grandes vossas obras.

toda a terra vos adore com respeito e proclame o louvor de vosso nome. Vinde ver todas as obras do Senhor, seus prodígios estupendos entre os homens.

O mar ele mudou em terra firme e passaram pelo rio a pé enxuto. Exultemos de alegria no Senhor. Ele domina para sempre com poder.

Todos vós que a Deus temeis, vinde escutar. Vou contar-vos todo o bem que ele me fez. Bendito seja o Senhor Deus que me escutou. Não rejeitou minha oração e meu clamor, nem afastou longe de mim o seu amor.

Leitura da primeira carta de São Pedro. Caríssimos, santificai em vossos corações o Senhor Jesus

0: Cristo, e estáis sempre prontos a dar razão da vossa esperança a todo aquele que vô-la pedir. Fazei-o, porém, com mansidão e respeito e com boa consciência. Então, se em alguma coisa fordes difamados, ficarão com vergonha aqueles que ultrajam o vosso bom procedimento em Cristo. Pois será melhor sofrer praticando bem, se esta for a vontade de Deus, do que praticando mal. Com efeito, também Cristo morreu, uma vez por todas, por causa dos pecados, o justo pelos injustos, a fim de nos conduzir a Deus. Sofreu a morte na sua existência humana, mas recebeu nova vida pelo Espírito. Palavra do Senhor.
1: Graças a Deus.

0: esteja convosco.
1: Ele está no meio de nós.
0: Proclamação do Evangelho de Jesus Cristo segundo João.
1: Glória a vós, Senhor.
0: Disse Jesus a seus discípulos: se me amais, guardareis os meus mandamentos, e eu rogarei ao Pai, e ele vos dará um outro defensor, para que permaneça sempre convosco, o Espírito da verdade, que o mundo não é capaz de receber, porque não o vê nem o conhece. Vós o conheceis, porque ele permanece junto de vós e está dentro de vós. Não vos deixarei órfãos, eu virei a vós. Pouco tempo ainda e o mundo não mais me verá, mas vós me vereis, porque eu vivo e vós vivereis. Naquele dia sabereis que eu estou no meu Pai, e vós em mim e eu em vós. Quem acolheu os meus mandamentos e os observa, este me ama. Ora, quem me ama será amado por meu Pai, e eu o amarei e me manifestarei a ele. Palavra da salvação.
1: Glória a vós, Senhor.
0: Tenha bondade de sentar. Caros irmãos, caras irmãs, reunidos nesta manhã, neste domingo, dia do Senhor, aqui na igrejinha, caros irmãos e irmãs que rezam conosco pela Rádio Nacional de Brasília e pelas redes sociais de nossa paróquia, sejam todos bem-vindos e bem-vindas, e particularmente neste domingo, com alegria, acolhemos todas as mães, as nossas mães que rezam conosco, mas também não esquecemos de rezar pelas nossas mães que já partiram desta vida.

vida aqui neste mundo e vivem na glória do céu, para que junto de Deus a felicidade seja, como Deus mesmo prometeu, eterna e plena. Estamos no tempo da Páscoa, próximos de celebrarmos a solenidade da ascensão de Jesus no próximo domingo. Por isso, ainda acompanhamos os textos bíblicos em que nos apresentam o ministério dos primeiros apóstolos e discípulos na propagação, no anúncio dos ensinamentos da palavra de Deus a todas as nações e a todos os povos. Como vimos na primeira leitura, Filipe desce a uma cidade da Samaria para anunciar-lhes o Cristo ressuscitado, o Cristo vivo. Quem era Filipe? Filipe era um dos sete diáconos escolhidos pela igreja através do Espírito Santo e da oração, para que eles distribuíssem o alimento no final das celebrações para as pessoas necessitadas da comunidade. Estevão era também um destes diáconos e foi martirizado em função por apedrejamento. Em função desta perseguição, os diáconos e outras lideranças cristãs de Jerusalém fugiram, se espalharam pelo mundo para não serem também mortas. Filipe é um destes, que saiu de Jerusalém e foi anunciar o Evangelho, a palavra de Deus, em outros lugares. E um deles foi a Samaria. E a Samaria é a terra dos samaritanos. E os samaritanos, como nós sabemos, não se entendiam, viviam em conflito constante, eram hostis aos judeus, inclusive ao próprio Jesus. É de admirar a coragem de Filipe de ir anunciar Jesus justamente a um grupo de pessoas que tinha todas estas dificuldades de entendimento com os judeus. O resultado de tudo isso é impressionante. Muitos e muitos escutavam com alegria os ensinamentos de Deus através de Filipe. Muitos se convertiam e recebiam o santo batismo, porque a palavra de Deus põe em prática e faz surgir frutos imensuráveis, porque ela não é a força de homens que a anunciam, mas é a força de Deus presente nela, a força do Senhor ressuscitado que gera outros cristãos. Os discípulos, os apóstolos em Jerusalém, ficaram sabendo de como a palavra de Deus produzia tanto fruto nesta região, foram para lá e oraram pelos habitantes da Samaria, especialmente Pedro e João. Impuseram sobre eles as mãos para que eles recebessem o Espírito Santo. O que isto significa? Isto significa que os cristãos convertidos da Samaria ainda não tinham recebido o Espírito Santo, portanto, não tinham noção de pertencer a uma comunidade maior do que a deles, chamada Igreja. Pela força do Espírito Santo que veio sobre os apóstolos, sobre Maria e sobre toda a igreja, também os cristãos convertidos aí na Samaria passaram a fazer parte da grande família de Deus, da grande família

0: de Jesus, espalhada também por outros lugares, pois viviam o mesmo batismo, a mesma fé, acreditavam no mesmo Jesus. Consequentemente, mesmo não conhecendo os outros cristãos, se tornam irmãos uns dos outros. E isto continua nos nossos tempos. Nós não somos uma comunidade fechada sobre nós mesmos, restrita a nós mesmos. Nós fazemos parte de uma igreja que está presente em todo o mundo. E mesmo que não conheçamos os outros cristãos, que são tantos no mundo inteiro, professamos a mesma fé, acreditamos no mesmo batismo, recebemos o mesmo batismo, acreditamos no mesmo Jesus e todos alimentamos a mesma esperança de fazermos parte um dia da glória do céu adquirida para nós pela ressurreição de Jesus. Filipe, quando foi a Samaria, concretizou aquilo que o apóstolo Pedro nos disse na segunda leitura: estais sempre prontos a dar a razão da vossa esperança. Se alguém vos perguntar por que vós acreditais em Jesus ressuscitado, por que vós esperais a vida eterna, por que vós vos comportais desta forma, dizei sempre, porque nós cremos no Senhor ressuscitado. Ele é o centro da nossa fé, a razão da nossa fé, a razão da nossa alegria, a razão da nossa esperança. Este mesmo Jesus que, antes de voltar para junto do Pai, após ter cumprido a sua missão na terra, pede aos discípulos que eles guardem os seus mandamentos, para que assim manifestem que verdadeiramente eles o amam. Guardar os mandamentos não significa observar os 10 mandamentos apenas. É muito mais amplo do que isso. Guardar os mandamentos significa guardar os ensinamentos de Jesus, a sua palavra, tudo aquilo que ele nos disse, tudo aquilo que ele fez. E guardar não significa esconder ou deixar guardado em algum lugar, mesmo que seja no nosso coração. Mas guardar os ensinamentos de Jesus significa torná-los vida, prática. Porque o cristianismo não é uma doutrina. O cristianismo tem ensinamentos que nos conduzem a uma prática decorrente destes ensinamentos. E os discípulos, claro, os apóstolos, tristonhos, abatidos, porque Jesus iria se separar deles, seja na primeira vez pela sua morte, seja na segunda vez pela sua volta ao Pai, ficam tristes, abatidos, porque Jesus vai se separar deles. Porém, Jesus lhes promete que ele enviará pedirá ao Pai para que envie um outro defensor. Até agora, o defensor deles foi Jesus. Agora será um outro defensor que ele e o Pai enviarão para os discípulos, para os apóstolos e para toda a igreja e para todos nós. Ele é o Espírito Santo, o defensor, aquele que é o advogado, aquele que vai acompanhar os apóstolos, os cristãos, pela vida inteira, para que sejamos, de fato, testemunhas da verdade. E a verdade consiste em observar os ensinamentos de Jesus. Não vos deixarei órfãos. E Deus, de fato, em Jesus, pelo Espírito Santo, não nos deixa órfãos. E nós caminhamos na história realizando aquilo que Deus quer que nós realizamos pela força e ação do Espírito Santo em nossa vida. Nesse sentido, é importante que estejamos sempre dispostos, abertos a acolher os dons do Espírito Santo, para que a nossa vida possa ser agradável a Deus. E aí, nesse sentido também, amaremos sempre mais o Senhor e nos amaremos mutuamente, porque é o mesmo Espírito que habita a vida de cada um, mas também de todos nós. É um Espírito, o mesmo Espírito que conduz a todos nós no caminho da esperança definitiva, construindo o reino de Deus, a justiça, o amor, a paz, enquanto estamos neste mundo, para viver tudo isso em plenitude no reino dos céus. Creio em Deus Pai Todo-Poderoso,
1: Criador do céu e da terra,
0: e em Jesus Cristo, seu único Filho, nosso Senhor,
1: que foi concebido pelo poder do Espírito Santo, nasceu da Virgem Maria, padeceu sob Pôncio Pilatos, foi crucificado, morto e sepultado, desceu à mansão dos mortos, ressuscitou ao terceiro dia, subiu aos céus,

0: refeição da carne, na vida eterna. Amém.
1: Confiantes irmãos e irmãs, dirigamos a Deus nossos pedidos, nossas preces, rezando juntos. Ouvi-nos, Senhor.
2: Ouvi-nos, Senhor. Pela Igreja, para que, a exemplo dos apóstolos, continue desenvolvendo trabalhos pastorais e sociais que promovam a propagação dos valores evangélicos e a expansão do reino de Deus, peçamos.
3: Ouvi-nos, Senhor.
2: Pelos batizados, membros do povo de Deus, para que, fortalecidos pelos dons do Espírito Santo, empenhem-se no testemunho autêntico junto à família, no ambiente de trabalho e na sociedade, peçamos.
3: Ouvi-nos, Senhor.
2: Pelos idosos, para que, sustentados pelas famílias e pelas comunidades cristãs, em especial a pastoral da pessoa idosa, colaborem com a sua sabedoria e experiência na transmissão da fé e na educação das novas gerações, peçamos.
3: Ouvi-nos, Senhor.
2: Por todas as mães, para que, vivendo o dom singular da maternidade, amem seus filhos e possam ajudá-los a crescer na fé, ao mesmo tempo sejam consoladas em suas dores e aflições, peçamos.
3: Ouvi-nos, Senhor.
1: Estes pedidos que manifestamos, todos os outros que hoje queremos apresentar a Deus, Ele acolha por Cristo nosso Senhor.
0: Amém. Com o pão e o vinho depositados sobre o altar, apresentemos também nossas vidas com suas lutas e fadigas, alegrias e conquistas. Se desejar, você pode fazer também sua doação material nos cofres disponíveis na igreja ou por meio da chave Pix ou QR Code. Deus lhe recompense pela generosidade.

0: Orai para que o meu e o vosso sacrifício seja aceito por Deus Pai Todo-Poderoso.
1: Receba o Senhor por tuas mãos este sacrifício para a glória do seu nome, para nosso bem e de toda a sua santa igreja.
0: Subam até vós, Senhor, nossas preces com as oferendas para o sacrifício, a fim de que, purificados por vossa graça, sejamos dignos dos sacramentos do vosso grande amor. Por Cristo nosso Senhor.
1: Amém.
0: O Senhor esteja convosco.
1: Ele está no meio de nós.
0: Corações ao alto.
1: Nosso coração está em Deus.
0: Demos graças ao Senhor que é nosso Deus.
1: É nosso dever e nossa salvação.

É digno e justo nosso dever e salvação proclamar vossa glória, ó Pai, em todo o tempo, mas com maior júbilo louvar-vos neste tempo, porque Cristo, nossa Páscoa, foi imolado. Por ele os filhos da luz nascem para a vida eterna e para os vossos fiéis abrem-se as portas do reino dos céus. Nossa morte foi redimida pela sua, e na sua ressurreição ressurgiu a vida para todos. Por isso, transbordando de alegria pascal, exulta a criação por toda a terra, e nós proclamamos o hino da vossa glória cantando.

0: Santo e fonte de toda a santidade, santificai, pois, esses dons, derramando sobre eles o vosso Espírito, a fim de que se tornem para nós o corpo e o sangue de nosso Senhor Jesus Cristo.
1: Enviai o vosso Espírito Santo.
0: Estando para ser entregue e abraçando livremente a paixão, Jesus tomou o pão, pronunciou a bênção de ação de graças, partiu e deu a seus discípulos, dizendo: tomai todos e comei, isto é o meu corpo que será entregue por vós.

Ele tomou o cálice em suas mãos e, dando graças novamente, o entregou a seus discípulos, dizendo: Tomai todos e bebei. Este é o cálice do meu sangue, o sangue da nova e eterna aliança, que será derramado por vós e por todos para a remissão dos pecados. Fazei isto em memória de mim.

0: Mistério da fé.
1: Anunciamos, Senhor, a vossa morte e proclamamos a vossa ressurreição. Vinde, Senhor Jesus.
0: Celebrando, pois, o memorial da morte e ressurreição do vosso Filho, nós vos oferecemos, ó Pai, o pão da vida e o cálice da salvação, e vos agradecemos porque nos tornastes dignos de estar aqui na vossa presença e vos servir.
1: Aceitai, ó Senhor, a nossa oferta.
0: Suplicantes vos pedimos que, participando do corpo e sangue de Cristo, sejamos reunidos pelo Espírito Santo num só corpo.
1: O Espírito nos una num só corpo.
0: Lembrai-vos, ó Pai, da vossa Igreja que se faz presente pelo mundo inteiro, que ela cresça sempre na caridade. Em comunhão com o Papa Leão XIV, com nosso Bispo Paulo César, os bispos do mundo inteiro, os presbíteros, os diáconos e todos os ministros do vosso povo.
1: Lembrai-vos, ó Pai, da vossa Igreja.
0: Lembrai-vos também, na vossa misericórdia, dos irmãos e irmãs que adormeceram na esperança da ressurreição, todos os que partiram desta vida, especialmente as mães já falecidas. Acolhei-os junto a vós na luz da vossa face.
1: Concedei-lhes, ó Senhor, a luz eterna.
0: Enfim, nós vos pedimos, tende piedade de todos nós e dai-nos participar da vida eterna com a Virgem Maria, Mãe de Deus, São José, seu esposo, os apóstolos e todos os santos e santas que neste mundo viveram na vossa amizade, a fim de vos louvarmos e glorificarmos por Jesus Cristo, vosso Filho. Por Cristo, com Cristo e em Cristo, a vós, Deus Pai Todo-Poderoso, na unidade do Espírito Santo, toda honra e toda glória, por todos os séculos dos séculos.
1: Amém.
0: Confiantes e iluminados pelos ensinamentos de Jesus, rezemos como ele nos ensinou.
1: Pai nosso que estais no céu, santificado seja o vosso nome. Venha a nós o vosso reino, seja feita a vossa vontade, assim na terra como no céu. O pão nosso de cada dia nos dai hoje, perdoai as nossas ofensas, assim como nós perdoamos a quem nos tem ofendido, e não nos deixeis cair em tentação, mas livrai-nos do mal.
0: Livrai-nos de todos os males, ó Pai, dai-nos hoje e sempre vossa paz. Ajudados pela vossa misericórdia, sejamos sempre livres do pecado, protegidos de todos os perigos, enquanto aguardamos a feliz esperança, a vinda de nosso Salvador Jesus Cristo.
1: Vosso é o reino, o poder e a glória para sempre.
0: Senhor Jesus Cristo, dissestes aos vossos apóstolos, eu vos deixo a paz, eu vos dou a minha paz. Não olheis os nossos pecados, mas a fé que anima a vossa Igreja, dai-lhe segundo o vosso desejo a paz e a unidade, vós que sois Deus, com o Pai e o Espírito Santo.
1: Amém.
0: Que a paz do Senhor esteja sempre convosco.
2: O amor
1: de Cristo nos uniu.
0: Para que tenha a mãe perto, ou a esposa, saudai-vos com o abraço da paz. Cordeiro de Deus,
1: tirais o pecado do mundo, tende piedade de nós. Cordeiro de Deus, que tirais o pecado do mundo, tende piedade de nós. Cordeiro de Deus, que tirais o pecado do mundo, dai-nos a paz.
0: Felizes nós todos que viemos ao encontro de Jesus, o Cordeiro de Deus, que tira o pecado do mundo.
1: Senhor, eu não sou digna de que entreis em minha morada, mas dizei uma palavra e serei salva.

Neste momento, nos preparamos para a comunhão, corpo e sangue do Senhor, que se entregou por nós. A você que está aqui na igrejinha e vai comungar, pedimos que comungue em frente ao ministro. Você que nos acompanha pela rádio ou pela internet, é convidado a fazer a comunhão espiritual, abrindo espaço para que o Senhor habite em seu coração.

os meus mandamentos, eu rogarei ao Pai e Ele vos dará um outro defensor para que permaneça sempre convosco. Aleluia. Oremos.

0: Deus eterno e todo-poderoso, pela ressurreição de Cristo, nos recriais para a vida eterna. Fazei frutificar em nós o sacramento pascal e infundi em nossos corações a força deste alimento salutar por Cristo nosso Senhor.
1: Amém.
0: No folheto, por favor, o número 21... Vamos rezar juntos a oração vocacional, tendo presente hoje, todas as mães, a vocação à maternidade, tão importante, tão necessária para a humanidade mais feliz, mais equilibrada, mais santa. Juntos,
2: nós vos rogamos, ó bom Jesus, enviai operários para a vossa messe, pois a messe é grande e os operários são poucos. Olhai nossas necessidades e dai-nos religiosos e religiosas dedicados, santos sacerdotes, para pastorear o vosso povo, e famílias zelosas e generosas. Maria, Mãe e Rainha das vocações, rogai por nós.
0: Amém. Estamos na trezena, preparando a festa de nossa padroeira, por isso fazemos também a consagração à Nossa Senhora.

0: Nossa Senhora de Fátima,
1: rogai por
2: nós.
0: Nossa Senhora de Fátima,
2: rogai por nós.
0: Nossa Senhora de Fátima,
2: rogai por nós.
0: Então, quarta-feira será o dia de Nossa Senhora de Fátima. Teremos as missas aqui na igrejinha nos horários ímpares. 7, 9, 11, 15, 17 horas. Também durante o dia haverá sacerdotes atendendo confissões, especialmente na parte da manhã, e também para todos os que desejam, outros sacerdotes e frades para bênçãos individuais. Vamos celebrar com alegria a nossa padroeira. Alguém está de aniversário? Mas vamos cantar os parabéns para as mães. Ah, o meu foi ontem, né?

Parabéns a todas as mães. Que Deus abençoe as mães todas, conceda saúde e paz, a nossa bênção, para que continuem a sua caminhada na história.

0: O Senhor esteja convosco.
1: Ele está no meio de nós.
0: A nossa proteção está no nome do Senhor,
1: que fez o céu e a terra.
0: Deus, que pela ressurreição do seu Filho único, vos deu a graça da redenção e vos tornou seus filhos e filhas, vos conceda a alegria de sua bênção.
1: Amém.
0: Deus, que pela redenção de Cristo vos concedeu o dom da verdadeira liberdade, por sua misericórdia vos torne participantes da herança eterna.
1: Amém.
0: E vivendo agora retamente, possais no céu unir-vos a Deus, para o qual, pela fé, já ressuscitastes no batismo.
1: Amém.
0: Pela intercessão da Virgem Maria de Fátima, nossa padroeira, abençoe-vos o Deus Todo-Poderoso, o Pai, o Filho e o Espírito Santo.
1: Amém.
0: Um feliz Dia das Mães, um bom almoço, uma ótima semana. Ide em paz e o Senhor vos acompanhe. Aleluia, aleluia.
1: Graças a Deus. Aleluia, aleluia. Aleluia.

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De Milton Nascimento e Fernando Brant, Roupa Nova. A primeira é de Mota. De Ed Mota e Rita Lee, Colombina. 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Eu trago agora na Nacional, Ney Matogrosso.

Você ouviu Carla Sabai e Luiz Melodia de Luiz Melodia, Congênito. Alice Caymmi de Márcio Nepomuceno, Princesa. A primeira, Ney Mato Grosso, de Cazuza e Roberto Frejá, Poema. 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Eu apresento na Nacional para você Maria Gadú, de Caetano Veloso, Oração ao Tempo.

Você ouviu Bebel Gilberto, de João Donato, e Gilberto Gil, Bananeira. Antes, Lenine. Dele, Caixa Aragão, Hoje Quero Sair Só. A primeira, Skank, de Samuel Rosa e Chico Amaral, Acima do Sol. 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Você ouve agora na Nacional, Geraldo Azevedo.

Tivemos aí Luiz Melodia, dele mesmo, Fadas. Lô Borges, de Lô Borges e Márcio Borges, Quem Sabe Isso Quer Dizer Amor. A primeira é Geraldo Azevedo, dele Renato Rocha, Dia Branco.

0: Agora a grande orquestra da Rádio Nacional os apresenta Paulo Cachorro e Chiquinha Gonzaga, Atraente.
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7: A bênção, grande mãe, a todas as filhas e filhos da terra enviamos amor e gratidão. Pelos laços do afeto, estamos aqui em rede com as emissoras parceiras da nossa Nacional e junto aos amigos Cláudio Lima na operação de áudio, nosso querido Josemar França e o Alberto Paris, que além de ser responsável pelos trabalhos técnicos de edição, montagem e sonoplastia, também é um grande amigo da maternidade compartilhada no modo integral, junto à sua querida mulher, Janaína Sobrino. A ele e a todas as pessoas que, pelos laços de parentesco, estão unidas vida fora ao cuidado de suas crias, nossa homenagem em prosa, verso e nas músicas escolhidas pelo nosso programador Antônio Miranda, nosso querido Mirandinha, que mais do que nunca promete nos colocar nos braços da Mãe Natureza.
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7: Bem, a partir de agora, a Natureza Viva se integra à programação especial em homenagem ao Dia das Mães. Até às 10 horas, nós vamos celebrar a maternidade com uma homenagem às árvores, consideradas mães da floresta. E já já, a gente vai ter uma entrevista com o Jota Barbosa. Ele é fotógrafo, produtor cultural, realiza visitas guiadas lá na cidade de Afuá, aquela cidade que é ecológica pela natureza. Lá não entra carro, é só bicicleta. Fica na ilha de Marajó, no meu querido Pará. Mas além dele, nós também teremos a participação do cantor e compositor Nilson Chaves, com um cardápio musical em homenagem às mães da Amazônia. Aí, minha querida Lu Gomes, você que é fã do Nilson Chaves desde criancinha, aumenta o volume do rádio, tá bom? Bom, nesse especial de hoje, nós ainda teremos outras vozes ligadas à natureza e à defesa ambiental. Entre elas, a querida Antônia Oliveira, ela que vive lá no município de Carlinda. Fica em Mato Grosso, no assentamento PDS São Paulo, Projeto de Desenvolvimento Sustentável. Mas gostaríamos muito que você também participasse. Você aí que está em sintonia com esse nosso programa, eu quero muito saber qual o nome da árvore que você considera a mãe da floresta, hein? Será que você sabe o nome dela? Pelo WhatsApp 619-9674-1568, por favor, me mande uma mensagem, uma homenagem. Enfim, o que você quiser dizer sobre a mãe da floresta. E desde já, eu adianto aqui o presente que poderá ser seu, caso acerte corretamente o nome dessa árvore. Falo da edição mais recente do livro Frutíferas e Plantas Úteis na Vida Amazônica. Um livro que foi considerado pela ex-ministra e agora deputada federal rumo às eleições deste ano, um poema à Amazônia. Falar nisso, vamos ouvi-la agora, na homenagem às árvores mães da Amazônia, através das ondas sonoras que nos levam até a Rádio Difusora Acreana, que tem coordenação geral do Jefferson Dourado, com Francineide Dias na coordenação administrativa e o Antônio Macedo na tecnologia da informação, sem falar da querida Ângela Silva na operação de áudio.
8: Bem, primeiro, o Dia das Mães e ter a árvore como símbolo, que a árvore é o símbolo da vida, é muito emocionante para mim e fico muito feliz que isso aconteça no meu estado de origem, que é o estado do Acre, num tempo que é também de tristeza, porque tivemos uma tragédia no Colégio São José. O Colégio São José faz parte do imaginário de todas nós, que era o Colégio das Freiras. Eu dei aula no outro colégio, que era o Imaculada Conceição, que era também das Freiras. São dois colégios que marcaram profundamente as nossas vidas, histórias e continuam marcando até hoje. E, de repente, a violência em um momento de profundo desequilíbrio social, onde as crianças, os adolescentes também vivem essa violência. E com uma tragédia que ceifou duas vidas e comprometeu a saúde de outras pessoas. Então, o meu abraço, a minha solidariedade e que, nesse Dia das Mães, a gente possa olhar para o amor e para a maternidade, não apenas como aquelas que geraram no ventre, mas como aqueles filhos que a gente gera na alma e no coração.
7: Pois é, minha eterna ministra Marina, nosso coração igualmente enlutado pelo peso da dor profunda que as famílias de todas essas pessoas que foram impactadas por essa tragédia estão sentindo neste momento, abraça em especial as famílias de Raquel Salles Feitosa. Ela era inspetora da escola e deixou um filhinho. Tanto quanto ela, Alzenir Pereira da Silva, que já trabalhava na escola há 15 anos e era conhecida como a tia Zena no colégio, também deixou dois filhos e 7 netos. E é claro que na impossibilidade de encontrarmos palavras capazes de traduzir tamanha devastação, nós vamos nos valer do choro da natureza diante do sumiço das matas e do azul, que é só poeira.

0: Pois é, minha gente, apesar das lágrimas contidas no canto de Bete Carvalho, nessa música linda de Nogueira e Pinheiro, nós haveremos de resistir e continuar lutando por uma natureza cada vez mais viva.
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0: Pois é, neste Dia das Mães, nossa homenagem à Senhora da Existência, nossa Mãe Gaia, detentora do amor incondicional, esse amor que se revela na complexidade da natureza de todos nós, nessa natureza que habita a gente, com seus 100 trilhões de células. Já imaginou? Já pensou isso? São 100 trilhões de células. Nosso ser, esse ser que podia até ser mais humano, carrega em si um universo inteiro. E não por acaso, o cientista do INPE, Antônio Nobre, cunhou uma expressão belíssima ao dizer que o ser humano é uma galáxia ambulante de sistemas celulares. Afinal, em uma única célula humana, existem cerca de 23 mil genes. E diante dessa magnitude, dessa vida pulsante que habita em nós, natureza viva reverencia o amor incondicional de Gaia, a mãe do universo. E para esta reflexão, contamos com a sensibilidade e a humanidade da ecopedagoga Vera Lessa Catalão, doutora em água e educação pela Universidade de Paris e pesquisadora da relação entre natureza, cuidado e existência. Seja mais do que bem-vinda, minha querida Verinha.
2: Mara Régia, que prazer imenso estar aqui com você nesta celebração do Dia das Mães, levando toda a nossa homenagem, o nosso reconhecimento, o nosso afeto à Mãe Terra, à nossa casa comum, a Gaia, que nos sustenta e permite a vida que finalmente é no humano se torna essa magnífica capacidade de consciência do mundo e na capacidade de cuidar, assim, de certa forma, imitando o que Gaia faz o tempo todo com seus filhos, e entre seus filhos estamos nós. A humanidade, ela não surge da competição, ela surge do amor. É quando os humanos passam a viver nas savanas e ali mais...

0: procura que naquele momento, por ser mãe, por gestar filhos e cuidar de filhos, carregá-los na barriga, amamentá-los no seu seio, então esta figura materna é então colocada como a figura central das primeiras comunidades humanas, que eram matriarcais. E é interessante que essa ideia de matriarcal, ela vem não porque esta mulher venceu batalhas, ela soube cuidar dos seus filhos, ela soube semear, dizem que a agricultura também é mais uma deusa grega, né? Uhum. Ceres, então que semeia nas florestas e com cuidado faz as coisas nascerem e florescerem. Então, veja só, o mito fala de um começo, o mito e a história da humanidade também, de um começo matriarcal e de um começo que mostra também que essa agricultura vem como um princípio feminino do cuidado. E aí a gente pensa hoje, o que está faltando neste mundo em guerra, neste mundo onde tem tantos famintos e outros tantos extremamente ricos, uma distância enorme, né? A fome podia ter sumido da nossa história na medida que produzimos mais. Ela está aí mostrando sua face. As guerras também não desapareceram, porque onde houver competição, a guerra vai estar presente. Uhum. Então, quando a gente evoca Gaia e evoca a dimensão do cuidado, que é o nosso feminino, e a gente fala nas mulheres, sim, o Dia das Mães, porque elas gestam e elas alimentam, e elas cuidam dos seus filhos. E hoje, cada vez mais, com a ajuda dos seus companheiros, porque é muito interessante que esse princípio, esse feminino, começa também a se desenvolver nas figuras paternas. Então, isso é um lado muito positivo desse momento. Mas esse momento nos chama para mudar nossa forma de civilização. Uhum. Nós temos que sair da competição para o zelo, o cuidado, porque é ele que faz aquelas nossas crianças crescerem com saúde, aprenderem mais, serem crianças felizes. Se queremos um mundo feliz, precisamos cuidar das nossas crianças, que elas sejam felizes.
1: E nessa dimensão, não por acaso, nesse vídeo do Antônio Nobre, nós tivemos a oportunidade de ouvi-lo falar do conhecimento indígena, das populações tradicionais, dos povos originários, que têm na raiz de suas vidas o senso colaborativo. Eles negam o egoísmo. Então, que Antônio Nobre, cientista do INPE, denuncia, é a emergência de trabalharmos o anti-egoísmo e fazermos, como as populações indígenas, um esforço colaborativo.
0: Os povos originários que vivem mais perto da natureza desenvolvem essa capacidade amorosa de não extrair mais da natureza do que precisa. E não significa que precisa guardar, estocar, não é? Uhum. Ter lucro sobre as coisas. A natureza nos dá para que nós possamos celebrar a glória da vida, porque a vida é uma glória. Ela é fruto dessa capacidade de colaborar. Na medida que uma célula se une a outra célula, essa dimensão de uma amorosidade orgânica da natureza,

0: A gente precisa aprender isso nesse Dia das Mães. Nós, mulheres, precisamos sempre lembrar isto e todos os seres humanos e que eles estão aí, porque eles são resultado de um trabalho de cuidado. E esse cuidado, a nossa casa comum, a mãe Gaia, que é um ser vivo, reclama de nós.
1: Então, viva Mãe Gaia, viva você, Verinha, que faz da água a pedagogia da vida.
2: Viva a Mãe da Floresta! E se você aí já sabe o nome dessa árvore, por favor, quer ganhar o livro das frutíferas e plantas úteis na vida amazônica, mande sua mensagem pelo WhatsApp. É 619-9674-1568. O WhatsApp é 619-9674-1568. Se eu não tiver esse WhatsApp à mão, manda no meu. Você já sabe, né? Aquele que tem um monte de nove. Enquanto você pensa aí na homenagem que gostaria de fazer a essa grande mãe, nós vamos saudar sua grandeza na voz de Clara Nunes, música de Sivuca e Glorinha Gadelha.

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2: Natureza é vida, viva todas as mães árvores que têm na sensibilidade do cantor e compositor Nilson Chaves, inspiração e voz. Desde ontem ele está comemorando lá em Belém os Encantos de Mães, nome do show que apresentou lá no Shopping Rio Tapajós. E hoje é a hora e a vez de um almoço super especial com o tempero de seu canto, é claro. Diga lá, meu amigo.
3: Alô, alô, amigos e amigas da Natureza Viva. Quero aqui deixar um abraço enorme, carregado de luz, de gratidão a esse ser tão importante nas nossas vidas, que são as mães, né? E nesse caso aqui, particularmente, também homenagear e saudar as mães da floresta e das florestas, né? Principalmente. Sama uma castanheira, salve as mães da floresta. Sama uma castanheira, salve as mães da floresta. Olho de boto no fundo dos olhos de toda a paisagem. Olho de boto no fundo dos olhos de toda a paisagem. Salve todas as mães.

0: Bem, sob o olhar do Boto, de Nilson Chaves, vamos agora ao encontro de nossas raízes. Falo do 9º encontro de raizeiros, parteiras, benzedeiras e pajés. Vamos ao recado da amiga Daniela, direto de Alto Paraíso, em Goiás.
1: Olá, minha gente querida que escuta esse programa tão incrível da nossa querida Mara Regia. Mara Regia, muito obrigada por mais uma vez abrir um espaço nesse seu programa tão importante. Você que é uma mulher muito inspiradora também e muito solista às causas importantes, né? Nesse Dia das Mães, lembrando que a nossa primeira mãe é a Terra, Gaia Viva, né? A gente aproveita para saudar a cada uma aqui ouvinte, as suas mamães, e também a convidar vocês a prestigiarem mães incríveis que estarão presentes de 28 a 31 de maio, que é o último fim de semana deste mês, né? Novamente na Chapada dos Veadeiros, Vila de São Jorge, Alto Paraíso. E o convite é para vocês estarem no Raízes, 9º Grande Encontro de Raizeiros, Parteiros, Benzedeiros e Pajés. Lá vocês vão estar tendo o prazer de compartilhar o tempo de vocês com essas mestras de saberes ancestrais de cura, né, que estão lá voluntárias, se doando durante esses 4 dias, partilhando saberes. Então, esse evento, ele é construído, desde a sua primeira edição, de forma totalmente voluntária e colaborativa, pela caridade do coração de quem acredita nessa causa, quem acredita não apenas na importância da transmissão, né, desses saberes, dessas guardiãs e guardiões, mas também na importância da conservação do cerrado, enfim, de todo o nosso planeta e de toda a nossa mãe Gaia Terra. Então, eu convido vocês, para além de estarem presentes, mas para também contribuírem, colaborarem com a Vaquinha, que está com o link no nosso arroba Encontro Raízes, que é o Instagram do evento. Então, eu convido a vocês entrarem lá, conhecerem mais um pouco. Lá está o nosso portfólio, tem vários vídeos, vários links que vocês podem acessar, inclusive o link da Vaquinha. Então, eu convido vocês a colaborarem com a construção e financiamento desse encontro totalmente colaborativo e voluntariado. Um abraço a todos e excelente maio para todas.
0: Natureza viva! Natureza viva! Viva a amiga Marli Batista de Altamira, no Pará. Ela que quer homenagear mais do que nunca a amiga de Pacajá. Essa amiga foi a primeira prefeita daquela cidade que na época ainda se chamava Portel. É, e essa amiga hoje vive em Belém, segundo a Marli, e é paraense mesmo. Adora um açaí, quem não, né? Ai, meu Deus, espero em breve ouvi-la conversar com você, Mara Regia, aí nas ondas da Nacional. Com certeza, Marli, eu também, mas por hoje, me diga, você

0: Sabe qual é o nome da árvore que é considerada a mãe da floresta? Bom, pelo WhatsApp 619-9674-1568, por favor, me diga. E se acertar, você vai ganhar um exemplar do precioso livro Frutíferas e Plantas Úteis na Vida Amazônica.
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0: Olá, amigas e amigos. Ao contrário do que se possa pensar, este não é apenas mais um programa de rádio. Na verdade, o que vamos ouvir a partir de agora é a versão sonora de um livro que é um poema à Amazônia. Um livro que é fruto do trabalho do Centro Internacional para Pesquisa Florestal, CIFOR, que por mais de 10 anos estudou 21 espécies de árvores, cipós e palmeiras que têm grande importância na vida das populações tradicionais. Gente sábia que guarda a floresta no coração com o mesmo amor que tem aos filhos e netos. Gente que aprendeu a usar e a manejar a mata para conseguir o bem maior dessa vida, que é saúde. Música.

0: É, as famílias do interior têm o melhor plano de saúde do mundo e a nutrição mais segura. Não é à toa que durante a safra de frutas da mata, ninguém pega gripe nem tosse. Da castanha Copaíba passando pelo bacuri, o povo desfruta de uma verdadeira farmácia. Neste primeiro programa da série sobre o livro das frutíferas, nós vamos conversar sobre uma palmeira da Amazônia Oriental, o açaizeiro. O açaí cresce melhor em áreas abertas com abundância de sol para o desenvolvimento dos frutos e nos solos bem drenados. As palmeiras chegam a alcançar mais de 25 metros com troncos de 9 a 16 centímetros de diâmetro, possuindo uma média de 4 a 9 filhos. Suas flores e frutos ocorrem durante todo o ano, mas o açaí é farto na estação da seca, entre julho e dezembro. O açaí também tem várias denominações populares: açaí preto, roxo, tinga, espada, malhado e branco. Enquanto os cientistas têm apenas um nome para o açaí, os ribeirinhos já distinguem todas essas variedades. Olha o sangue de vaca! É desse sangue de vaca que vive a energia dos atletas que frequentam as academias de ginástica nas capitais brasileiras. O engenheiro florestal Fernando Ludic festeja com a gente o sucesso dessa palmeira da nossa Amazônia no Brasil e no mundo.
1: Que bom que hoje o açaí...

0: aprender a lidar com o açaí, porque ele vai ser uma importantíssima fonte de renda para trazer benefícios.
1: O uso e abuso do açaí tem mais é que saber que do fruto a gente faz vinho, polpa congelada, sorvete, chope, picolé, geleia, bolo, mingau, corante e bombom. Do cacho se faz adubo, vassoura de quintal e até repelente se ele for queimado como se fosse incenso, sabia? Do caroço, quando seco, a gente faz colares e pulseiras. Para quem gosta de artesanato, açaí é prato cheio. Da palha do açaí, a gente faz casa, cesto, tapete, abanador, adubo e ração para os animais. Agora, o palmito do açaí tem uma grande propriedade. Além de poder ser comido fresco nas saladas, o açaí tem poderes curativos. Ele ajuda a estancar o sangue. Se alguém sofre acidente na mata, pode usar o palmito de açaí em cima do machucado. Para isso, basta cortar e espremer o sumo do palmito do açaizeiro. Estamos falando do açaí toceira, que é um pouco diferente do açaí solteiro. O engenheiro florestal Fernando Lude, que faz a diferença entre os dois.
0: Você percebe olhando para o pé do açaí. O solteiro ele não emite broto e o outro ele faz uma reboleira de açaís, né? E esse que faz a reboleira, que é o indicado para você fazer plantio, porque você pode fazer manejo, e aí você consegue também produzir não só o fruto, mas aqueles troncos mais antigos, você consegue fazer palmito, que pode se gerar uma outra fonte de renda para a propriedade do interior.
2: O açaí de toda a Amazônia é igual?
0: A distribuição do açaí, ela ocorre em toda a Amazônia. Mas ele é muito mais frequente, ou ele forma os açaizais mesmo, é na região da Ilha do Marajó, na região alagada do Pará.
1: É isso aí, a maior ocorrência dos açaizeiros se dá no estuário do Rio Amazonas. Mas é claro que os açaizais também estão presentes no Amapá, Amazonas, Acre, Maranhão, nas Guianas e até na Venezuela. Contudo, o açaí é nativo do Pará. E é lá que as margens do Rio Moju, que fica no interior da cidade de Gurupá, Nildo da Silva Gonçalves, um jovem rapaz da escola familiar rural, sabe manejar o açaí como gente grande.
3: O manejo que a gente está usando em todo quase o município aqui é que a gente deixa 6 estipes por toceira, ou seja, 6 árvores por toceira. A gente deixa uma grande, uma média, uma menor e os perfilhozinhos que ficam. Daí a gente só faz fazer o desbaste. Quando cresce, vai crescendo a árvore aproximadamente aos 10 metros, 12 metros por aí, a gente faz o desbaste dessas árvores maiores e já vem outras menores fazer o porte que a grande estava. Esse modelo de manejo que garante açaí o tempo todo na nossa propriedade.
1: A comunidade do Rio Moju costuma dizer que o Nildo nasceu debaixo de um pé de açaí. Mas isso é lenda. Ai, por falar em lenda, a do açaí é uma das mais belas da nossa floresta. Vamos ouvir? Há muito tempo atrás, uma tribo indígena no Pará começou a ficar sem comida. Para diminuir o sofrimento de seu povo, o cacique mandou matar todas as crianças, inclusive a de Iassá, sua filha. Iassá ficou muito triste e, andando pela mata, viu a imagem de sua filha perto de uma palmeira. O cacique foi atrás de Iassá e encontrou a filha abraçada na planta que estava cheia de pequenos frutos pretos. O cacique preparou um vinho com aquela fruta e levou para sua tribo poder matar a fome. E foi aí que, para homenagear a palmeira que até hoje alimenta seu povo, o cacique inverteu o nome de sua filha e chamou a palmeira de Açaí. Que a força da lenda do açaí seja um motivo a mais para que continuemos cuidando das nossas palmeiras e outras tantas riquezas da nossa floresta. Saudações amazônicas e até o próximo programa. Bem, logo depois de um rápido intervalo, preparem-se para ser apresentados finalmente a grande mãe da floresta. Será que a essa altura você já sabe o nome dela, né? Sabe? Mas olha, se durante a entrevista com o Jota vocês tiverem assim uma antenação, saibam que o prazo está encerrado para os palpites pelo WhatsApp. Portanto, 1, 2, 3 e já. Escreva agora ou nunca mais.
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0: Vem agora para que a gente possa celebrar a mãe da floresta, também conhecida como rainha da Amazônia, por sua grandiosidade, por sua importância até sagrada, sem falar que ela é ecológica, ancestral, e isso porque ela vive mais de 100 anos e ela tem umas raízes, que são as sapopemas, que irrigam a floresta e abrigam seres espirituais, segundo as lendas indígenas, que são sempre a nossa maior raiz, não é verdade? Para que a gente possa saber mais sobre essa monumental árvore amazônica, a gente tem mais é que se valer da produção local de um produtor cultural cujo nome é Jota Barbosa e ele é fotógrafo. Então, seja mais do que bem-vindo ao nosso Natureza Viva.
4: Olá, pessoal. É um prazer estar aqui nesse programa. Vamos falar um pouquinho de natureza, de árvore gigante da Amazônia.
0: É isso aí, a grande mãe, né? Hoje a gente celebra as mães do mundo, mas temos que celebrar igualmente a mãe natureza. Ela é a seiva, é a fonte primordial da nossa vida. E que bom a gente poder contar com você, que é filho de Afuá. Muita gente vai para Afuá pegando barco em Macapá, mas Afuá fica no Pará. É considerado, inclusive, a Veneza Marajoara, porque fica na ilha de Marajó, não é isso, meu amigo?
4: Exatamente, Afuá é uma joia rara, não só daqui da Amazônia e do Brasil, mas do mundo também, né?
0: Uhum.
4: Aqui é uma cidade cheia de atrativos, inclusive a muralha é um desses grandes atrativos aqui do município.
0: Pois é, e eu tenho que explicar para o pessoal que a Sumaúma, lá em Afuá, dada a sua monumentalidade, foi batizada com o nome de Grande Muralha, numa referência a muralha da China, que demorou 2000 anos antes de Cristo para ser construída, não é? Então, eu queria saber se você conseguiu descobrir a idade da Sumaúma, também conhecida como Grande Muralha, aí em Afuá. Você sabe?
4: Então, essa muralha, né? Muita gente imagina uma construção de concreto, mas na verdade é um monumento vivo, né, da natureza. Muralha por quê? Porque ela é gigante, com raízes também que são enormes, né? Só as raízes dela, para você ter noção, tem mais de 3 metros de altura, né?
0: Pois é.
4: E quando você vai fotografar com o seu celular, a árvore não cabe toda no celular, de tão grande que ela é, né? Ela tem mais de 50 metros de altura, raízes com mais de 3 metros de altura, né? Em 2010, para se ter uma ideia, um grupo de universitários tentou dar um abraço simbólico nessa árvore. Foram necessárias 80 universitários abraçados para poder dar uma volta ao redor da árvore, para você
0: Nossa.
4: Ter uma ideia da grandiosidade dela.
0: Nossa,
4: né?
0: Demais. Eu tive o prazer de ser abençoada por essa grande mãe numa visita que fiz aí para uma oficina com o nosso saudoso Celso Rabelo, radialista, que inclusive pilotava os microfones da Rádio Difusora de Macapá e que foi meu grande companheiro em várias aventuras amazônicas, mas principalmente aí em Afuá, quando nós, ao lado de tantos outros radialistas, comunicadores da cidade, fizemos belos trabalhos radiofônicos e, ao mesmo tempo, graças à nossa proximidade com a professora Marcileia e seus alunos tão lindos, que me recepcionaram com uma festa digna de qualquer dia das mães, né? Eu também tive a honra e o prazer de conhecer ali um trabalho ecológico para tentar minimizar o impacto de um lixão muito próximo da residência de Marcileia e a escola das crianças. Então,

0: queria saber, dada todo esse repertório, eu gostaria muito que você me dissesse. A gente sabe que a Fuá, em primeiro lugar, é reconhecida como uma cidade ecológica porque ela não tem espaço para o trânsito de carros, né? Só se anda de bicicleta em Afuá, né? E, além disso, ela também tem um festival do camarão que, olha, é uma festança. Então, diante de tantos atrativos, eu queria saber como é que a Grande Muralha se posiciona nesse guia turístico, digamos assim.
1: A Muralha hoje é uma vitrine para o município de Afuá, né? Afuá hoje não é só mais a bicicleta, as palafitas, né? Festival do Camarão, também tem a muralha. Quem visita Afuá tem que atravessar o rio e dar uma caminhada na floresta para poder chegar a essa muralha, né? E quando você chega lá, você se depara com aquela grandiosidade, né? E realmente é um dos grandes atrativos turísticos de Afuá, né? Afuá hoje é uma cidade que está despontando aí no Brasil no turismo, está recebendo muitos turistas estrangeiros, principalmente da França ali, né, devido à proximidade com a Guiana Francesa. Então, recebe muitos visitantes essa muralha, né? Isso é muito bom para o nosso turismo.
0: Certo. E, inclusive, acredito, tem um impacto na economia. Porque, afinal, o pessoal deve estar se perguntando, poxa, mas numa cidade que nem carro tem, vive de quê essa cidade? Só do turismo mesmo?
1: Afuá vive do turismo, né, da questão da pesca, do extrativismo. Funcionalismo público também tem um impacto importante na economia, né? Mas o turismo é algo que tem despertado o interesse de muita gente, inclusive de empresários de fora, né, que já veem na cidade essa grande oportunidade para, além de desenvolver a cidade, ganhar uma renda extra também.
0: Pois é. Agora, eu queria falar um pouquinho também desse turismo ecológico aliançado a essa importância sagrada da Sumaúma, reverenciada em muitos cultos religiosos, não é?
1: Exatamente. Aqui para nós, a Sumaúma, ela é sagrada, né? Conhecida como a rainha da floresta, a mãe de todas as árvores, né? E a gente tem lutado bastante para proteger essa árvore, né? Infelizmente, nem todo mundo tem aquela consciência ambiental, aquela ideia de proteção, de proteger uma árvore, né? Algumas pessoas, infelizmente, acabam, às vezes, jogando um lixo ali próximo, né? Já chegaram até a riscar o seu nome na árvore, né? O que é muito grave, né? O que acaba danificando ela. Mas a prefeitura também tem feito o seu papel, né? De proteção, de conservação. E tem dado certo, né? Campanhas de conscientização também tem sido feita nas escolas. E tem sido muito positivo para a proteção dessa árvore.
0: Agora, como fotógrafo, qual foi a cena até hoje mais inusitada que você pôde registrar nas proximidades dessa gigantesca árvore da Amazônia, que, como você bem disse, a gente tem que andar dentro da floresta para chegar até ela, né? Fica perto, inclusive, de algumas comunidades que lá estão, o pessoal cria galinha e faz uma festa danada, inclusive com o peixe, não é? Nessa visita que eu fiz a Afuá, se eu não me engano, era 2014, então lá se vão 22 anos e eu não sei o que, que mudou. Me parece que ela hoje está mais protegida do ponto de vista turístico, inclusive com uma proteção mesmo feita numa cerca, não é isso? Ou não?
1: Exatamente, sim. Tem uma certa proteção lá de cerca. A prefeitura construiu pontes sobre o igarapé para facilitar, né, o acesso a essa árvore. Ficou plaquinhas lá em várias línguas diferentes, né? Porque a Afuá tem recebido muitos turistas. E realmente, tudo tem sido feito de uma forma muito legal, né, para proteger essa árvore. E lá, quando você visita, você tem contato com o rio, com a floresta, com a comunidade ao redor, né? Como você falou, que convive ali de forma natural com aquela grandiosidade da árvore, né? Cria sua galinha, cria o seu porco. Você chega lá e não sabe o caminho, o morador local leva você até essa árvore.
0: E tem guias especializados também, não tem?
1: Exatamente. Na cidade já tem empresas especializadas em turismo, né? E fazem passeios, inclusive para te levar até a muralha, que é importante, explica todo o contexto histórico que ronda, né, aquela árvore.
0: E o que mais de interessante você descobriu nessa sua caminhada pela mata e também a partir das fotografias que você já fez dessa grande, sagrada, gigantesca Sumaúma?
1: Fotografar a muralha é uma experiência, assim, muito diferente, né, de todas que eu já tive, porque

0: Primeiro que eu fui sozinho. Eu fui sozinho, né? Então, quando eu cheguei lá, me deparei com aquele paredão enorme na minha frente, né? Passarinho cantando para todo lado, vento nas árvores. Foi uma conexão assim meio que espiritual ao mesmo tempo, né? Porque tem toda uma história sagrada ali por trás, dos ancestrais, a questão da mãe, de todas as árvores, né? Então, realmente é diferente fotografar a muralha. Eu tenho muitas fotos da muralha. Já venci premiações internacionais com foto da muralha. Foto da muralha já foi para a COP26 lá na Escócia também ser exposta. Então, é uma experiência interessante, sabe?
1: Nossa, bom, eu só espero que essa grande mãe te abrace, te abençoe e te faça ganhar mundo pelas lentes do amor, por essa fotografia e enquanto produtor cultural, que você honre esse legado dos nossos ancestrais, porque é lógico que essas raízes da Sumaúma têm uma pertença com os donos primeiros dessa terra. Você não sabe a idade da Sumaúma aí não, né? Mais de 100 anos, certamente, não?
0: Há uma grande dificuldade dos ambientalistas que visitam ela de determinar a sua idade, né? Mas todos os ambientalistas que visitam ela são categóricos em afirmar que ela pode sim ser a mais antiga do Brasil e a maior do Brasil.
1: Uau! Temos que ir atrás, né, desse recorde para poder colocar, inclusive, a Grande Muralha no livro do Guinness, né? No Guinness Book, no livro dos recordes. Então, espero que você se ajoelhe aos pés dessa grande mãe neste domingo tão especial e peça a proteção da Mãe Natureza para esse ser gigantesco, esse indivíduo, já que a biologia assim os identifica, que nos honra. E ao mesmo tempo justifica a nossa passagem pela Terra, porque poder estar diante de um monumento como esse, dessa árvore que realmente é única, eu acredito mesmo que ela seja a maior do mundo, é realmente uma bênção, é uma unção espiritual, né? Então, com essas palavras, me despeço. E deixe aí uma homenagem às mães de Afuá, que elas hoje dispensem a bicicleta para andar na garupa dos filhos. Dos filhos e das filhas, claro.
0: Exatamente, né? Assim como a Samaúma de Afuá, né, tem raízes gigantescas que são as sapopemas, né? Elas se estendem, né, os braços abertos para dar estabilidade no solo encharcado. Assim é as nossas mães, né, do Brasil. Quando o mundo ao redor parece instável e lamacento, são os braços delas e o suporte delas que nos mantêm de pé e firmes e seguros, assim como a muralha de Afuá.
1: A bênção, mãe da floresta! Ai, que maravilha! A bênção para você também, meu querido Jota Barbosa. Parabéns pelo seu trabalho. E mande uma foto autorizada para a gente colocar no portal do nosso programa aqui nas emissoras da nossa Rádio Nacional, tá bom?
0: Ótimo.

0: Edição especial deste Domingo Mãe, que contou com a produção e apresentação de Mara Regia, sou eu. Meu agradecimento carinhoso a toda a nossa equipe técnica, as coordenações na pessoa da Tayana Borges, ela que é coordenadora da Rádio Nacional da Amazônia, e ao Tiago Rigotto, gerente executivo das emissoras de rádio da EVC. Um bom domingo e já no próximo, tchan, tchan, tchan, tchan, prometo anunciar o nome de quem ganhou a segunda edição do livro Frutíferas e Plantas Úteis na Vida Amazônica. Fiquem com as bênçãos da Mãe da Floresta e até lá. Boa semana, bom caminho, bons passos.
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1: Agora em Brasília são 10 horas. Bom dia, eu sou o Zé Carlos Andrade e esse é o Nacional Notícias com o destaque do momento. Uma onda de frio avança pelo país neste domingo. O repórter Gabriel Corrêa está na linha com a gente e tem todos os detalhes. Oi, Gabriel, bom dia.
2: Olá, Zé Carlos, bom dia para você, bom dia a todos. Zé Carlos, as previsões meteorológicas indicam avanço de uma intensa massa de ar polar sobre a região sul de São Paulo e Mato Grosso do Sul e também toda a região sul do país. Para este domingo, hoje, segundo o INMET, a previsão do tempo é de queda de temperatura entre 3 e 5 graus, trazendo risco à saúde da população por causa da mudança brusca no tempo em quase 2 mil cidades. Na faixa que vai do Acre até São Paulo e também toda a região sul do país enfrenta esse mesmo aumento do frio que vai se estender ao longo da semana. O INMET também lançou um aviso de perigo na cor laranja para amanhã, segunda-feira, por causa da geada que vai cair sobre o sul do Paraná, interior de Santa Catarina e norte do Rio Grande do Sul. Existe risco de perdas para as plantações e a temperatura mínima pode ficar entre 3 graus e 0 graus em mais de 360 cidades na região sul do país. As geadas são um risco para o milho e para o feijão, que estão em fases críticas de desenvolvimento no Paraná, Mato Grosso do Sul e São Paulo. As condições do clima também podem impactar a segunda safra de grãos no Paraná e Mato Grosso do Sul. Esse atraso nas colheitas já demorou as próximas plantações, que terão menos chuvas para se desenvolverem. Zé Carlos, eu volto contigo.
1: Tá certo, grato pelas informações, Gabriel. Esse foi o Nacional Notícias. A você, um feliz e abençoado Dia das Mães. A gente volta ao meio-dia.
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1: Muito bom dia! Hoje é dia 10 de maio de 2026, Dia das Mães. Eu quero mandar um abraço, um beijo para todas as mamães do nosso querido, do nosso gigantesco Brasil e em especial para todas as mamães que estão nos acompanhando aqui pela Rádio Nacional da Amazônia, também pela Rádio Nacional do Alto Solimões e também em rede com a Rádio Nacional AM de Brasília. É isso aí, na sonoplastia João Cláudio. É, e o João aqui, claro, né? Nós temos de dar sempre uma salva de palmas para todas as mães, todas as nossas mamães. Ah, e aqueles também que já perderam sua mamãe, lembre-se que você sempre estará ao lado dela e ela sempre estará te acompanhando. Aliás, eu vi um texto muito bonito de um rapaz chamado Diego Vinícius que disse o seguinte: obrigado por escrever as minhas primeiras linhas da minha vida. Obrigado por cada perdão que não te pedi, mas sei que me deu, por cada

0: abraço que precisei. Obrigado por cada bronca, cada batalha que sei que enfrentou por mim. Obrigado por cada noite em que seu colo foi meu mundo, por ter orgulho e fé nas coisas que faço, por torcer mais do que ninguém por ser feliz e encontrar paz quando estou em paz e feliz. Obrigado por nunca ter perdido prova de amor, ou melhor, obrigado por nunca ter pedido prova de amor, pela paciência e por tudo que um dia eu vier a ser. Obrigado por estar sempre aqui nos melhores e nos piores momentos. Seu amor nunca me abandonou. Bonito esse texto, né, que o Diego Vinícius escreveu para a própria mãe. E eu desejo a todas as mamães que estão nos acompanhando aqui um excelente dia, que estejam acompanhadas dos seus filhos, que estejam com as suas famílias e que hoje seja um dia repleto de paz, saúde e felicidade. Tá certo? Muito bem, está começando o programa Ponto de Encontro. Eu sou o Pedro Pontes, agradeço e muito pela sua companhia, pela sua audiência. Vamos juntos até ao meio-dia na Sonoplastia, repetindo João Cláudio. A programação musical é do nosso querido Miranda, grande rubro-negro Miranda. E nós vamos começar... Ah, tem uma coisa, tem um recado aqui muito especial para vocês. A Tayana, que é a coordenadora da Rádio Nacional da Amazônia aqui em Brasília, ela falou que ela, né, a coordenação dela... As meninas da Rádio Nacional da Amazônia, que todas vocês conhecem, né? A Edileia, a Juliana Maia, a Roberta Timpone, né? A Patrícia Fontoura, muito bem. Elas produziram um especial, né, para vocês, As Mães do Tempo, que será transmitido, será tocado às 11h30 desta manhã, tá certo? Então, às 11h30 desta manhã... Dentro do Ponto de Encontro, vocês vão poder acompanhar esse especial feito com muito carinho pela Tayana Borges e também as suas meninas, tá certo? Ah, eu estava esquecendo aqui também da grande Ana Pimenta. Como é que eu posso esquecer da Ana Pimenta? A Mara Régia, a Beth Begonha, todas essas meninas, né, estão sob a coordenação da Tayana Borges, que também é mamãe, a mamãe do nosso querido Lorenzo. Ah, um garoto muito especial, muito gente boa, botafoguense, só tem esse defeito, é botafoguense, não é flamenguista. Mas o garoto é simpaticíssimo, é botafoguense e ainda por cima é bom de luta, faz karatê. Ah, também quero mandar um grande abraço para minha querida mamãe, né? A dona Arminda. E também um grande abraço para minha coordenadora da Rádio MEC, a Sueli Santana, que é mamãe do Natan. Um garoto também muito especial, super simpático, carinhoso, gente boa, e é flamenguista. Olha só, tem algo em comum com o Natan. Muito bem, vamos começar esse... Vamos deixar de blá blá blá, né, João? Vamos sempre saudar as nossas mamães, né, as mamães que estão nos acompanhando, mas vamos começar aqui com música. Vamos, a primeira música não poderia ser diferente, Mãe, de Felipe Viana, Matheus de Pádua, Wallace Dias, Igor Neto, Guilherme Cimini, na interpretação do Imperador Gustavo Lima.
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0: Tá aí, Leci Brandão, música dela mesma, As Coisas Que Mamãe Ensinou. E abrindo o ponto de encontro deste domingo, Dia das Mães, Mãe com Gustavo Lima. Muito bem, são 10 horas e 14 minutos, tem ouvinte na linha, não tem, João? Bom dia!
1: Alô, bom dia, com quem eu falo?
0: Com Pedro Pontes, e com quem eu falo?
1: Você fala com a Penha de Curvelândia. Bem-vindo.
0: Olha só. Bom dia, Penha. Que... Não, é? Bom dia, Penha. Você está em Curvelândia? Curvelândia?
1: Curvelândia, Mato Grosso. E você e família, como que tá?
0: Eu tô ótimo, tô aqui em Brasília. Eita. E a minha mamãe está no Rio de Janeiro.
1: Eita, benção, graças a Deus. É. Quem tá com você hoje é João, ai, parece?
0: João Cláudio, grande João Cláudio.
1: Bom dia, João Cláudio. É, Pedro, o motivo de eu estar passando hoje é o meu, é o nosso dia, né? Dia das mães. Eu sou mamãe, sou sogra, sou avó e sou bisavó, graças a Deus.
0: Olha só que coisa boa. A minha mamãe tem 90 anos, vai fazer 90 anos. Dia 25 de julho, está com muita saúde, tanto que ela pediu para comemorar o aniversário dela com uma feijoada. Olha só que coisa boa. Aos 90 anos. E a minha mamãe também é bisavó.
1: Que bênção. É, eu quero desejar aí um feliz Dia das Mães para minha mamãe, para minha filha, para minhas netas, para minhas duas noras, para a Dona Joana, mãe da Maria Andim, para Carmen de Oliveira. Gente, eu nem vou citar muito nome, não, porque é gente, graças a Deus, muita gente, né?
0: Que bom ter amigos, né?
1: É muito bom. Amigo, Pedro, é o casamento da alma. E casamento, a gente não pode pensar em se divorciar. Mas eu quero deixar o meu abraço a todas as mães, gente, do Brasil e do mundo, para Geralda, né, minha grande amiga, viu? Que a gente está se falando todos os dias, para a esposa do Marcelo, viu? Gente, para todas as mães, para mim, para a esposa do Pedro Ribeiro, Dona Eulina, gente, para a Francisca, grande ouvinte da Rádio Nacional, lá em Açailândia, no Maranhão, viu? Para a esposa do Raimundo, irmão do Antonildo, para a mamãe do Antonildo e a Dona Maria de Jesus, se eu não me engano. E, gente, para todos, eu quero desejar um feliz Dia das Mães, não só hoje, mas todos os dias, que Papai do Céu nos abençoa, nos proteja e nos guarda, para a sua mamãe, para a mãe aí, né, do João, para todas as mães aí da Rádio Nacional, as locutoras, a todas as funcionárias, recebe o meu abraço. Para a mãe do Wesley, viu? Ó, para a família do Cláudio Lima, se ele tiver mamãe ainda.
0: Claudinho,
1: que
0: né? Claudinho, gente muito boa, né?
1: Gente, meu irmão de fé. Para as mães aí das aldeias, para minhas irmãs indígenas, minhas parentas. Que Deus continue nos abençoando. Olha, eu quero te agradecer de coração por esses momentos que você me deu aí. Fica com Deus, um abraço, gente, cheiro no coração de cada um, que Deus abençoe vocês, ricamente,
0: amém.
1: Tá bom, Pedro?
0: Amém, muitíssimo obrigado, Penha, pela simpatia, pela gentileza, tá, pelo carinho aqui com todos os profissionais da Amazônia, espero que a gente permaneça muitos e muitos anos ainda juntos aqui, tá, eu aqui no microfone, você aí nos ouvindo no seu radinho. E a gente vai tocando o barco, tá certo? Olha, um grande abraço, um grande beijo pra você, Penha.
1: Se você tiver Amado Batista aí, mãe, manda pra gente.
0: Ah, pode escrever, eu vou perguntar aqui ao João. João, o João Cláudio aqui já falou que vai procurar pra você, tá certo?
1: É muito lindo, gente. Todas
0: mãe
1: as mães,
0: com
1: beijo.
0: O Amado Batista. Batista. Pode deixar que a gente vai procurar, tá certo,
1: beijo.
0: Penha?
1: Falou,
0: muitíssimo
1: um
0: obrigado
1: abraço.
0: Pela sua participação. Muito bem, são 10 horas e 18 minutos e chega aqui um grande companheiro, não é mãe, mas é o nosso querido Reinaldo, grande rubro-negro. É como é a mãe, né? É a nossa mãe, quando a gente precisa de alguma coisa, isso é uma mãe. O Reinaldo, que é da Central Técnica, grande rubro-negro.

0: grande profissional aqui do Grupo EBC, da Empresa Brasil de Comunicação. Vamos seguindo aqui o ponto de encontro. Ah, agora com a música... tem na linha? Quem está na linha? Bom dia!
1: Bom dia, Pedro Ponte, Deusete Barro, de Apu, Minas Gerais. Tudo bem, Pedro Ponte? Como é que está, rapaz? Tudo bom?
0: Eu tô ótimo.
1: Olha, aqui tá bom, rapaz. Muito sol aqui em Apu, Minas Gerais. Estamos bem aqui. Eu tô aqui ouvindo você aqui na 25 metros, no rádio, né? A gente tá pegando bom aqui hoje. Pois é, Pedro Ponte. Aí hoje eu quero que você toque pra mim aí. Mãe, é Lindomar Castilho.
0: Mãe, eu quero mandar... Lindomar Castilho? Olha, o João vai providenciar isso aqui pra você, tá certo?
1: Aí eu queria mandar um alô pro Antonildo, pro Antônio Tibete, pro Sonéia. Quero mandar um alô pra Dona Joana, mãe da Maria Antiga. Quero mandar um alô pra Maria José, minha esposa. Uhum. Um alô também pra minha amiga Regina, minha amiga Edna Alves. Também aqui pra Raimunda Silva, Barro. Também pro meu amigo Nelson Marques, Pedro Ribeiro, Cipirino, Arnaldo Gomes, Arnaldo Mundurucu. Quero mandar também para a Rosa Leitão, para a Cecília Poche. Quero mandar também para a Maria Pimenta. Quero mandar também para todo mundo. Todas as mães, hoje as mães, né? Que Deus abençoe a cada mãe. Eu passei aqui para a mãe falar aqui

0: Oi, Pedro Ponte.
1: Tudo bem com a senhora? Tudo em paz?
0: Tudo, graças a Deus.
1: Qual é o nome da senhora?
0: Maria.
1: Ô, dona Maria, tá feliz de estar aí com seu filho, Deusdete?
0: Sim.
1: Tá aí com toda a família? Vão almoçar aí hoje, nesse domingão?
0: Sim.
1: Isso é muito bom, né?
0: É verdade.
1: E a senhora tá fazendo quantos aninhos?
0: Estou fazendo 49 anos.
1: Nossa, a senhora é um broto. Ah, a senhora está muito nova, muito inteira. 49 anos é muito jovem, é uma mulher muito jovem ainda, muito bonita.
0: Obrigada.
1: E a senhora, o Deusdete está com que idade?
0: Está com 54.
1: Ué, ele é mais velho que a senhora?
0: É, mãe.
1: Ué, a senhora é da mãe dele?
0: Não.
1: Ah, a senhora é esposa dele?
0: Esposo, isso mesmo.
1: Ah, sim, agora sim, porque a senhora... Eu perguntei para a senhora se a senhora era mãe do Deusdete, a senhora disse que sim, a senhora disse que tinha 49 anos, e aí depois falou que o Deusdete tinha 54. Falei, tem um mistério aí que a gente precisa descobrir. Agora eu entendi que a senhora é a esposa do Deusdete.
0: Isso.
1: Ah, certo. Ah, então, e assim, vocês têm quantos filhos, dona Maria?
0: Por enquanto, nenhum.
1: É? Mas continua tentando que um dia chega, né?
0: É, uai, uma hora chega, em nome de Jesus. É, quero desejar para todas as mães do Brasil, né?
1: Ah.
0: E especial, eu quero aquele hino, você é especial, Daniel e Samuel.
1: Tá certo, Daniel e Samuel.
0: Isso.
1: E qual é a música? Você é especial?
0: Isso.
1: Tá bom, então. Dona Maria, olha, muitíssimo obrigado pela participação aqui hoje, o Dia das Mães, aqui na Rádio Nacional da Amazônia, em rede com a Rádio Nacional do Alto Solimões e também com a Rádio Nacional AM, tá certo? Um grande abraço para a senhora e também para o Deusdete, tá certo?
0: Tá certo. Que Deus o abençoe também. Hoje e sempre. Eu vou passar aqui para ele.
1: Tá certo. Um forte abraço pra senhora.
2: Falou, meu amigo Pedro Ponte. Valeu. Tá aqui te acompanhando, amigão.
1: Eu que agradeço, Deusdete, a sua simpatia e a sua participação. Muito bem, 10 horas e 23 minutos. Então nós vamos tocar aqui as duas músicas que foram pedidas. Mãe, com Lindomar Castilho, e também depois com Amado Batista. Tá bom? É isso aí. 10 horas e 23 minutos. Você ligado aqui no Ponto de Encontro. Estamos juntos até o meio-dia.

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0: Muito bem, são 10 horas e 30 minutos, você ligado aqui na Rádio Nacional da Amazônia, em rede com a Rádio Nacional do Alto Solimões e também aqui com a Rádio Nacional AM de Brasília. Muito bem, vamos agora aos recados aqui dos nossos ouvintes, o Antônio da Alvorada do Oeste. Vamos ouvir aqui o recado do Antônio.
1: Oi, Pedro Ponte, bom dia. Aqui é o Antônio, aqui da região aqui de Alvorada do Oeste, Rondônia. Pedro Ponte, estamos na sintonia do ponto de encontro nessa manhã de domingo, hoje dia 10 de maio de 2026, desejando tudo de bom para você, o Pedro Ponte, que está apresentando o ponto de encontro, para o João Cláudio, que está na tecla de edição, e para todos os ouvintes. Desde já, o Pedro Ponte, quero desejar para você, o João Cláudio, e todos os ouvintes que estiver na sintonia do ponto de encontro, um feliz Dia das Mães, tá? Aí é o seguinte, ô Pedro Ponte, eu queria ver se tinha jeito de você pedir o João Cláudio, que tá na tecla de som, para rodar uma música aí para mim, fazendo um favor. O nome da música é Fogão de Lenha, com Chitãozinho e Chororó. Oferecendo a música para você, Pedro Ponte, que está apresentando ponto de encontro, para o João Cláudio, que está na tecla de som. E para todos os ouvintes que estiver na sintonia, e eu quero que canta parabéns para todo aniversariante do dia de hoje. Amanhã e sempre, estamos na sintonia do ponto de encontro. De boa, Pedro Ponte. Valeu.
0: Muito bem, 10 horas e 32 minutos, está aí o recado do Antônio de Alvorada Oeste. Vamos ouvir agora o recado de José. Vamos lá.
2: Bom dia, Pedro Ponte.
0: Bom dia.
2: Você está representando o Ponto de Encontro, um programa muito bom, muito ouvido no Brasil e no mundo. Mas através do seu programa, da sua voz, eu quero desejar tudo de bom para todas as mães da Rádio Nacional do Brasília, inclusive a Didi, Juliana Maia, a Bete, Ana Pimenta, enfim, todas as mães da Nacional de Brasília e do Brasil e do mundo. Eu quero deixar toda a minha gratidão e um abraço, que Deus esteja no coração de cada um de todas. Parabéns, meu amigo, um sucesso a todos.
0: Tá
2: é
0: certo.
2: O Riba de Boa Vista, Roraima.
0: Tá certo, muito obrigado pela sua participação aqui, José. Agora vamos para o recado do Wesley, aqui do Distrito Federal. Vamos ouvir o Wesley.
3: Bom dia, meu caro colega Pedro, o João Cláudio. Estamos ligados aqui, estamos em casa. Eu, minha esposa Nícia, Eduardo. E hoje, Dia das Mães, gostaria de homenageá-las com a música do Amado Batista, Mãe.

0: Povo Nacional. Um abraço para vocês, tchau e obrigado.
1: 10 horas e 33 minutos, está aí o recado do Wesley. Vamos ouvir mais um recadinho, João? Dá tempo? Vamos lá, do Nelson Marques Alves, de Ibipitanga, Bahia. Ele diz o seguinte, olha... Olá, Pedro, bom dia para todos vocês, para o João Cláudio, aqui quem fala é Nelson Marques, da cidade de Ibipitanga, Bahia. Estou passando aqui para oferecer todas as músicas do programa para minha esposa Maria Aparecida e para todas as mães do Brasil que estão sintonizadas aqui na Rádio Nacional do Amazonas. Eu ofereço também todas as músicas de mãe para todas as mães do Brasil que estão sintonizadas na Rádio Nacional de Brasília, do Alto Solimões, enfim, para todas as mamães que estão ouvindo aqui esse programa Ponto de Encontro, hoje em rede com a Rádio Nacional da Amazônia, a Rádio Nacional do Alto Solimões e da Rádio Nacional AM aqui de Brasília. Vamos de música agora, João? O que a gente ouve?
2: Fogão de Lenha.
1: Fogão de Lenha, a gente vai agora de Fogão de Lenha. Com quem, João?
2: Chitãozinho e Chororó.
1: Chitãozinho e Chororó, Fogão de Lenha, vamos lá.

0: Tá aí, Daniel e Samuel, você é especial, um pedido da Maria, a esposa do Deusdete Barros. E a primeira, Fogão de Lenha com Chitãozinho e Chororó. São 10 horas e 44 minutos. Ah, parabéns para todas as mamães. Hoje é domingo, 10 de maio, Dia das Mães. Vamos ouvir aqui o recado da Elzira Santa Rita de Cássia, lá da Bahia.
1: Hoje, o Bom Dia Especial vai para todas as mamães lindas, fortes e guerreiras, que fazem deste mundo um lugar melhor para se viver. Mãe é aquela que torce por você em silêncio, que vibra com suas conquistas e sofre com suas dores. É aquela que acorda no meio da noite apenas para orar por você. Ela te ama sem medidas, mesmo quando você erra, mesmo quando o mundo inteiro vira as costas. É colo, oração, força, coragem e amor em forma de gente. Por tudo isso, hoje é o dia de reconhecer, valorizar e agradecer. Que todas as mães recebam carinho, respeito e a honra que merecem.
0: Bonito, tá aí. Ah, bela locução, inclusive. Bem, vamos agora ouvir o recado da Rosenilda, lá de Rondônia.
2: Oi, Pedro Ponte, bom dia, Rosenilda de Rondônia. Hoje eu gostaria de ouvir meus cujens, Giovanni, mãe. Quer dedicar para minhas amigas, que sou mãe, para a esposa dos meus amigos. Com muito carinho, Rosenilda aqui de Rondônia. Opa. Também meus amigos que têm mãe, né? Todos têm, né? O Wesley, a mãe do Wesley, mãe da Didi, né? Antonildo.
0: E agora a Corsina Santos, aqui de Goiás. Vamos lá, vamos ouvir o recado dela.
3: Olá, bom dia, Pedro. Bom dia, bom dia. Aqui é Corsina Santos. Estou passando só para desejar um feliz Dia das Mães para todas as mães, mas todas mesmo em geral. E eu gostaria de ouvir Minha Mãe, Minha Heroína, com Lido Mar Castilho. Ofereço para todas as mães. Não vou citar nome, porque são quase todas as ouvintes aí são mães, né? Não são todas, mas quase todas. E eu quero desejar um feliz Dia das Mães para todas. Eu sou mãe de anjo, Pedro, mas me sinto mãe, sim, mesmo sendo de anjo, né? E por isso eu desejo feliz Dia das Mães também para as mães de anjos.
0: Tá certo. Valeu, Corsina, pela sua participação. Um ótimo domingo para você. E vamos ouvir agora o recado. Ah, tem gente na linha, João? Sim. Bom dia.
4: Bom dia.
0: Quem fala?
4: Eu sou o Manuel Messias, aqui do PSU.
0: Ô, Manuel Messias, tudo tranquilo?
4: Eu tô só o ouro. Você é quem?
0: Eu sou o Pedro Pontes. O que, que você manda?
4: Pedro. Ô, Pedro, foi um prazer falar com você. Eu já falei com você já várias vezes.
0: É?
4: Aham. Pedro.
0: Diga, meu querido.
4: Eu queria que você... Eu queria uma música aí do Teixeirinha, aquela Coração de Luto.
0: Rapaz, você é o sorteado desse domingo. O João Cláudio estava comentando aqui comigo qual seria, né? Qual o ouvinte que ligaria e pediria esta música. E nós ficamos aqui esperando você ligar. Mano, olha só que coisa sensacional. Você ligou na hora certa, na hora exata.
4: Pois é.
0: Você gosta dessa música do Teixeirinha? Essa música é antiga, né, Manoel?
4: Oi?
0: Essa música é das antigas, né?
4: É, muito.
0: Essa
4: antiga.
0: Você foi lá no baú, né?
4: Coração de Luto. É uma das primeiras gravações dele, né? É. Eu quero mandar um abraço aí, rapidinho, Pedro.
0: Ah.
4: Mandar um abraço aí pra minha amiga Helena, lá em Bom Jesus da Selva, né? No Maranhão.
0: Ah.
4: A Nildinha do Porangatu, a Alberina.
0: Perfeito.
4: A Tela do Paranoá e a Milena, né, também.
0: Aham.
4: E quero mandar um abraço também para o meu amigo Enés, né? Natan, no Alacacheta, né? E também o Antônio Ribeiro, em Tamarino também. E mandar um abraço, eu quero mandar um abraço para a Valdinéia no Rio, a Sandrinha no Rio também. E aqui a Lourdes Costa e a Ailton Uruaçu, né?
0: Uhum.
4: As duas Teodora e a

0: que é a menina aqui do Guaraum. Eu esqueci o nome dela, aqui do Guaraú. Mas eu vou lembrar, vou falar.
1: Tá certo, Adão.
0: Então, foi um prazer falar com você. É Lina, Pedro. É Lina do Guaraú.
1: Tá certo.
0: É muito amiga da Augusta Teodora, né?
1: Perfeito.
0: Então, muito obrigado, Pedro. Valeu a pena, viu, Pedro?
1: Eu que agradeço a sua participação aqui. Você sempre aqui, ouvinte da Rádio Nacional da Amazônia, da Rádio Nacional AM aqui de Brasília. E hoje nós estamos em rede também com a Rádio Nacional do Alto Solimões, tá certo, Manoel Messias?
0: Ai, que bom, rapaz. Maravilha. E eu quero mandar um abraço até pro Benício, lá no Tabatinga, né? E a Beatriz também.
1: E dá um recado aí para os seus, que às 11h30 desta manhã, daqui a pouquinho, daqui a 40 minutos, às 11h30, tem um especial aqui, produzido pela Rádio Nacional, Rádio Nacional da Amazônia, com as meninas aqui. Da Rádio Nacional da Amazônia, né? Que a Tayana Borges é a coordenadora. Então, as meninas que trabalham aqui sob a coordenação da Tayana Borges, que você conhece muito bem, a Edileia, a Juju Maia, a Juliana, né? Temos a Roberta Timpone, a Patrícia Fontoura, a Beth Begonha, a Mara Régia, que também trabalha.
0: Já participei com a Mara Régia, todas elas aí me atendeu então, muito bem, maravilha.
1: É um especial feito pelas meninas da Tayana e também pela vovó, não é?
0: Por falar nisso, Pedro, mandou um abraço para você também, viu?
1: Muitíssimo obrigado, Manuel. 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Um especial de 10 minutos, vale a pena ouvir, tá muito bem feito, tá muito bonito, tá bom?
0: Tá bom, fica com Deus, Pedro.
1: Amém, e você também, tá certo, meu caro? Um forte abraço. Vamos de música agora, João? Vamos com quem?
2: Teixeirinha,
1: aí o Manuel Messias que pediu o grande sorteado do dia, Coração de Luto?
2: Isso.
1: Então vamos lá com Teixeirinha. Essa música deve ter uns 60 anos, né?
2: Mais ou menos.
1: Mais ou menos isso. Vamos ouvir então.

0: 10h57, você ouviu a Mamãe, Mamãe, Mamãe, de Tonico Tinoco, e a primeira, que o pedido do Manuel Messias, lá do PSUL, aqui de Brasília, Coração de Luto Teixeirinha, o grande sorteado, né? Aqui deste domingão, Dia das Mães, dia 10 de maio de 2026. Eu e João apostamos aqui se teríamos um ouvinte que iria pedir essa música. Tem outra música que é um desafio, né? Que é Coração de Mãe, não é isso, João?
1: Coração Materno.
0: Coração Materno, Vicente com Celestino. Vicente Celestino. Quero saber qual o ouvinte que vai pedir esta música. E lembrando, são 10h57, lembrando que às 11h30 desta manhã nós temos um especial produzido aqui pela Tayana Borges, que é a coordenadora da Rádio Nacional da Amazônia, e suas meninas, né? Também não podemos esquecer também da vovó, né, que faz parte desse time, com o especial As Mães do Tempo. Tá certo? Não percam. Muito bem, vamos agora ao recado da Dona Marlene. Dona Marlene sempre tem um recado interessante. Vamos ouvir.
2: Olá, Pedro Ponte, bom dia. E aí, Pedro, como é que tem passado?
0: Muito
2: Pedro,
0: bem.
2: Eu tô passando para pedir para você rodar uma música para mim. Se der certo, se for possível, você roda para mim a música Macetando. Eu acho que é Ivete Sangalo. Eu nunca me acostumo. Ivete Sangalo, Macetando. Tá bom, meu?

0: Deus abençoe.
1: Tá certo, dona Marlene, querendo comemorar hoje no Dia das Mães, macetando com Ivete Sangalo. Agora, teve também um pedido aí com o Jean e Giovanni, não teve?
2: Acho que é mãe, né? Mas não achei, não.
1: Muito bem. Vamos então agora ouvir o recado do William Mendes, lá de Irecê, da Bahia.
3: Bom dia, Pedro Ponte. Tá tudo bem aí?
1: Tudo
3: Feliz
1: tranquilo.
3: dia das mães. Gostaria de ouvir uma música de Agnaldo Timóteo, Mamãe.
1: Aguinaldo Timóteo. Essa música a gente já tocou, né, João?
2: Já, Aguinaldo já
1: Agora
2: tocou.
1: tem com a interpretação do Aguinaldo Timóteo. Se tiver espaço aqui, a gente toca para você, William. Vamos aqui ao recado do Saulo Silva. Vamos lá.
4: Olá, Mara, bom dia, com muita alegria, minha amiga Mara.
1: Não, não é sua amiga
4: Aqui
1: Mara.
4: nos fala o Saulo Silva, aqui de Taguatinga Norte, passando aí
2: Meu amigo Pedro.
4: para desejar para você, Mara, que eu sei que é mãe. Um feliz dia das mães para você e para todas as mães aí da rádio, né? E a todos os ouvintes que tiver.
1: Beleza, tá aí o recado do Saulo Silva, desejando um feliz Dia das Mães para Mara
2: Da
1: Reja.
2: hora, velho, vou fazer
1: Muito
2: isso.
1: bem, são 11 horas em ponto aqui na Rádio Nacional AM de Brasília, Rádio Nacional da Amazônia e também na Rádio Nacional do Alto Solimões. Vamos para o intervalo, não é isso, João? Vamos então e depois nós retornamos e vamos atender aqui ao pedido da dona Marlene com Ivete Sangalo.
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1: Muito bem, são 11 horas e 1 minuto. Você ligado aqui na Rádio Nacional da Amazônia, na Rádio Nacional do Alto Solimões e também na Rádio Nacional de Brasília, AM, com o Ponto de Encontro deste domingo, dia 10 de maio de 2026, Dia das Mães. Parabéns a todas as mamães desse nosso gigantesco Brasil. Muito bem, vamos então agora ouvir o recado aqui do Sebastião de Itaituba, no Pará. Vamos lá, diga lá.
7: Bom dia, João Marcos Cabral. Por aqui tá tudo bom. Aqui é o Sebastião daqui de Itaituba.
1: Tem um negócio, tem alguma coisa errada aqui. Já me chamaram de Mara Reja e agora de João Mac Brown. Mas diga lá, Sebastião.
7: Ei, João, estou passando aí para me desejar feliz Dia das Mães para todas as mães do Brasil, do mundo inteiro, viu? E mandar uma mensagem por atacado para todos os ouvintes que estão na escuta do programa aí. Estou aqui na escuta do teu programa aqui, viu? Mas, beleza, o sol aqui está muito quente.
1: Imagino, né? Em Itaituba, no Pará, o negócio deve estar fervendo lá. Vamos agora para a Luciana Espíndola, de Carolina, no Maranhão. Oi, Pedro, bom dia a todos. Desejo um feliz Dia das Mães para todas as mamães do Brasil, além também se inclui, e do mundo. Que Deus sempre nos abençoe. Agora, Maria Oneide, de Esperantina, Tocantins. Bom dia, Pedro. Um abraço para todos que fazem este programa. Um feliz Dia das Mães para todas as mamães e um abraço. E a Raimunda do Cícero? Ah, vamos lá. Diga lá.
8: Da Amazônia, ponto de encontro. Bom dia, aqui Dona Raimunda do Arame. Eu não sei quem está apresentando o programa hoje, mas
1: É
8: eu
1: o Pedro
8: queria
1: Pontes.
8: participar do programa desejando um feliz Dia das Mães para todas as mães aramenses, para todas as mães do Marajá do Sena, povoado da Água Branca, município do Marajá, Chapada do Olimpo, e para todos do centro do Olimpo também, e para todas as mães do Brasil, para que Deus dê muita paciência.

0: né? Muita paciência para lutar com com essa criaçãozinha novata, ó. Que Deus abençoe, que dê muitos anos de vida, saúde, paz.
1: Muito bem, são 11 horas e 4 minutos. Vamos então agora atender ao pedido da dona Marlene. Ivete Sangalo com Macetando.

0: Tá aí, Dona Nete, no meio do Pichu e a primeira, Macetando com Ivete Sangalo. 11 horas e 12 minutos, você ligado aqui no Ponto de Encontro. Temos o recado agora do Luiz Paulo Carvalho Camar. Lá de Xambioá, Tocantins, ele quer pedir uma música. A música do Julio Iglesias. Julio Iglesias. Bamboleo. Especialmente para o primo dele, que é prefeito, para o prefeito Mike Câmara. E ele diz que está ligadaço aqui no Ponto de Encontro. Tem a música do Julio Iglesias. É, daqui a pouco tem para você aí, Luiz Paulo. Julio Iglesias, vamos agora para Santinondes, de Palmas, Tocantins. Vamos ver o recado do rapaz.
1: Bom dia, Pedro, da Rádio Nacional da Amazônia e o programa Ponto de Encontro. Ô, Pedro, é um prazer falar com você, meu amigo. Primeira vez, estou falando aqui, Santinondes, falando de Palmas, no Tocantins.
0: E a primeira vez a gente nunca esquece, né, meu amigo?
1: Pedro, eu quero oferecer uma música pro Dia das Mães com Rick Renner, Mãe, para minhas irmãs que estão lá em Conceição do Araguaia, Ubiraci, Sueli, Ubiraci, Delvani, outro está em Belém do Pará, estão tudo na escuta. A minha irmã Gesseli, que está lá no eu esqueci o nome do bairro aqui. A outra irmã minha também está em Goiânia, no Estadão de Goiás. A outra está aqui na Avenida JK, aqui em Palmas, no Tocantins. É um prazer falar com você. Tudo de bom, feliz Dia das Mães.
0: Para você também, meu amigo, muitíssimo obrigado pela sua participação. Então a gente vai tocar agora a música do Julio Iglesias, Bamboleio, e depois a música que você pediu, Santinondes, do Rick e Renner, Mãe. Vamos lá, João.

0: Tá aí, Rick Renner, Mãe. Bonita música, né? Muito bem. Quem manda um recado agora pra gente é o Claudenor, lá de Boa Vista, Roraima. Olha só que legal. Bom dia, meu amigo Pedro Ponte. Tô ligadão aqui em Boa Vista, Roraima. Gostaria de ouvir a música do milionário José Rico, Tribunal do Amor. Depois a gente toca, né, João? Depois a gente toca, então, pra você, Claudenor. Milionário José Rico, Tribunal do Amor. Vamos, então, agora a mensagem... Ah, do Sebastião Danta Lima. Vamos ouvir aqui, João.
1: Mãe do Ponte, bom dia. Feliz dia para todas as mamães do Brasil e do mundo. Para todos. Diva minha mãe. Diva minha mãe. Diva minha mãe. O Ronaldo Ataíde. Para todas as mães de todo o Brasil. Para todas as mamães do Brasil e do mundo. Para todos.
0: Tá certo aí o recado do Sebastião Danta Lima. Tem também um recado aqui da Vanessa Barros, de Estreito, no Maranhão. Bom dia, sou Vanessa Barros, aqui de Estreito, do Maranhão. Desejo um feliz Dia das Mães.

0: para todas as mães e, em especial, para minha mãe, a mãe dela, né? Raimunda Barros, na Fazenda Sete Irmãos. Eu desejo tudo de bom, que Deus a abençoe sempre. A senhora é uma guerreira, lhe amo muito. Bonita, bonita homenagem aqui, dedicação a da Vanessa Barros, a mãe dela. Temos aqui o recado de quem, de quem? Diga lá, meu caro, vamos ouvir aqui.
1: Oi, bom dia, Pedro. Aqui é o Ilgo de Piranhas, estado de Goiás. Sempre ligado no ponto de encontro, né? Eu de cá, você de lá. Repórter Nacional, alô, alô, Brasil. E hoje eu tô na cidade, né? Fica sempre lá no rancho lá. Lá no rancho não tem internet nem energia, só uma plaquinha solar mesmo. Mas estamos bem, graças a Deus. Eu queria desejar um feliz Dia das Mães para mim, para minha tia Tereza, lá no Pará, em Paragominas. Para minha tia Ana, aqui em Mato Grosso, Barra do Garças. Para minha mãezinha Francisca, 78 anos, que está aqui comigo, graças a Deus.
0: Amém.
1: Está bem, está com as perninhas ruins, mas está bem. E eu fui hoje no mercado comprar umas coisas, fazer um almoço para ela e para as duas sobrinhas minhas. E a moça me deu um brinde do Dia das Mães. E o
0: Olha
1: rapaz
0: só.
1: olhou e falou: mas não é Dia das Mães? E a moça falou assim: moço, o Hugo é pai e mãe, porque ele cria o filho dele desde criancinha, sozinho, desde bebezinho. É, eu criei meu filho desde criancinha, tá comigo, tem 13 anos hoje. Ele chegou aqui, tinha 7, né?
0: Parabéns, parabéns.
1: E eu crio ele até hoje, Felipe Gabriel. E eu tô sempre ligado, eu queria uma moda pescaria Gino e Geno. Então eu oferecer para todas as mães do Brasil. Que a mulher e a mãe é trabalhadora, batalhadora, né? Sempre eu tenho sobrinhas minhas aqui, que são mães solteiras, né? E são trabalhadoras mesmo. Inclusive hoje uma está trabalhando, né? Uma trabalhou até 2 da madrugada. Trabalha onde faz hambúrguer. A Kelinha, a Yara, a Larissa, né? É isso aí, Pedro. Estamos ligados aqui, viu? Essa moda especial para minha mãezinha Francisca, minha irmã Maria, que também tá ligada aqui comigo aqui. E as mães do Brasil, né? Que merecem todo o apoio nosso e do nosso governo, né? Um abraço a todos, a Nacional. Fique com Deus.
0: Tá certo, meu amigo. Parabéns aí pela sua dedicação a seu filho, né? Criar um filho sozinho não é mole, não. É difícil. Muito bem, Elisângela, vamos ouvir aqui o recado da Elisângela.
2: Oi, bom dia, Pedro Ponte. Tudo bom? Sou eu, Elisângela. Estou falando aqui do município de Carolina. É, Pedro Ponte,
0: Diga.
2: o motivo do meu áudio é para desejando bem que um feliz Dia das Mães para todas as mães, viu? Todas as mães que tá ligadinha aí no ponto de encontro. Pois é, essa mãe maravilhosa. É, quero pedir uma música com Rick Renne, mãe, oferecer para
0: Acabou de
2: todas as
0: tocar.
2: mães. É, do Brasil inteiro. Só isso mesmo, meu amigo. Um grande abraço.
0: Tá certo.
2: Pois é, Pedro Ponte. É coincidência que já tá até rodando a música que eu pedi, né? Oferecer para minha mãe também, a minha mãe Maria. Desejo tudo de bom na vida da minha mãe. Eu amo muito ela. E só isso mesmo, filho. Um grande abraço.
0: Outro
2: E a
0: pra
2: música já
0: você.
2: tá rodando aqui. Acho que outro ouvinte pediu. Só isso mesmo, meu amigo. Um grande abraço.
0: Perfeito. Vamos ouvir agora o último recadinho aqui da Maria Erandir, de Novo Horizonte, Bahia. Maria Erandir diz do povoado de Mercês, Novo Horizonte, Bahia. Oi, Pedro, tudo bem? Quero desejar um feliz Dia das Mães para minha mãe Joana, para sua mãe Pedro, muitíssimo obrigado, para a mãe do João Cláudio, também agradeço aqui em nome do João, e para todas as mães que trabalham aí na Rádio Nacional, e para todas as minhas amigas que são mães. Um alô para todos meus amigos e amigas que estiverem na escuta do programa. De A a Z, agradeço a todos que me mandam um alô. Quero ouvir a música com Ronaldo Ataíde, Minha Diva, Minha Mãe. Está programada essa música. Está aqui programada. Então você foi bem atendida. Muito bem, são 11 horas e 28 minutos, nós vamos para um rápido intervalo e em seguida, às 11h30, entra o especial As Mães do Tempo, produzido pelas mães aqui da Rádio Nacional. Vamos lá!
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0: Era uma tarde ensolarada no meio da floresta. Lia chegava da escola esbaforida e descabelada. Estava ansiosa para conversar com sua mãe e avó, que preparavam um jantar em sua palafita.
1: Mãe, vó, posso perguntar uma coisa?
2: Claro, minha filha.
3: Fala, minha florzinha.
1: É que na escola pediram pra gente escrever uma redação sobre a pessoa mais importante da nossa vida. E eu pensei em vocês duas, mas eu não sei por onde começar.
2: Eita, olha a responsabilidade, mãe.
3: Então senta aqui no banquinho de Tucumã, minha filha, que eu vou te contar uma história.

0: Era uma noite de inverno amazônico, dessas que a chuva vira rio e o vento parece que quer arrancar o telhado. Tua mãe, Rosa, era pequena, uns 7 anos, magrinha, feito vara de pescar. De tardinha, começou a dizer que estava com a dor de cabeça. Depois veio a febre. Toquei na testa, ela tremia na rede como se tivesse levado um susto de bicho grande. Fiz chá de capim-santo, botei rodelinha de batata na testa, mas nada adiantava. A respiração dela foi ficando curta, o corpo quente feito brasa, e eu ali com medo, mas sem poder parar. Naquela época, o posto de saúde ficava longe. A gente não tinha médico por perto. Só o conhecimento das ervas e a coragem. Enrolei Rosa num pano grosso, amarrei tua mãe nas minhas costas e fui pela trilha até a casa do seu João, um senhor da região que trabalhou no posto há muito tempo e podia ajudar. Ele morava a 2 léguas, floresta adentro. Segui. A lama escorregava, as folhas batiam no rosto, mas eu não parava. Quando cheguei lá, bati na porta.
1: Ih, Chica, o João não está. Ele foi socorrer um curumim doente há muitos dias, bem longe daqui, e ainda não voltou. Melhor você procurar a dona Deia, que Nossa Senhora de Nazaré te guie, minha filha.
0: Meu coração apertou. Eu ia ter que chegar até Dona Adélia, parteira antiga, benzedeira das boas. O problema é que ela morava do outro lado do rio. E de noite, com chuva, ninguém se aventurava. Mas eu sabia. Ou eu ia, ou perdia minha menina.

0: rosa no colo, precisei escolher. O Remo ou ela? Escolhi ela. Sempre ela.
1: Ô, mãe, a senhora nunca nem me contou isso.
0: É que tem história, minha filha, que só se conta quando é hora da semente virar flor. Quando cheguei do outro lado, depois de muito sacrifício, bati na porta da dona Adélia. Ela não hesitou.
2: Calma, minha filha. Essa febre aí a gente puxa com folha boa, reza forte e fé no coração. Já vi menina pior sarar com o sopro de Deus e o poder da mata. Essa criança tá quente, sim, mas tá viva. E enquanto tem vida, tem força. A erva que eu vou usar vem do mato. Eu colhi com reza e antes do sol subir. Agora é benzer 3 vezes, passar o pano e deixar o corpo descansar. A floresta vai ajudar, como sempre ajuda quem cuida com amor. Confia, mãe. Em nome do Pai, Filho e do Espírito Santo. Amém.
0: Botou tua mãe em banho de ervas quentes, com folha de andiroba,

0: Nessa noite, eu rezei. Rezei tanto, minha filha. De manhã, o céu clareou e a febre baixou. Mas eu nunca mais fui a mesma. Quase perdi a minha menina. E eu entendi que ser mãe é andar por dentro da floresta escura, confiando que vai ver o sol de novo. Aprendi que ser mãe é atravessar o que parece impossível, mesmo sem ter certeza nenhuma, e mesmo assim seguir em frente.
1: Vó, isso parece aquelas histórias bonitas da Rádio Nacional. Aquelas que a gente escuta no radinho de pilha à noite, bem quietinha, com o coração apertado.
0: É mesmo, minha neta. Mas essa aqui não foi inventada, não. É daquelas que o rádio conta porque são de verdade. Vivida na beira do rio, com reza, coragem e muito amor de mãe.
2: Ei, mãe, foi por isso que a senhora sempre dizia para eu nunca virar as costas pro que o coração manda, não é?
0: É, porque o coração de mãe fala alto, Rosa. E quando você escuta, ele mostra o caminho. Mesmo no meio da floresta, no escuro, na água fria, com o medo rondando feito onça. Hoje eu vejo você, Rosa, criando a Lia, com o mesmo amor que me guiou naquela noite. Isso me dá paz.
1: Acho que agora eu sei o que eu vou escrever. Eu vou dizer que a minha mãe é corajosa, porque é feita da força da avó. E que minha avó é feita da força do rio e da floresta. E que eu sou feita desse amor que corre, que floresce, que nunca para. E que ser mãe é ser ponte entre quem a gente foi e quem a gente pode ser.
2: É isso mesmo, minha filha, não é, mãe?
0: Oh, e quando você for mãe, vai lembrar dessa conversa, minha filha. Porque o tempo passa, mas o amor... Ah, o amor das mães, esse fica plantado, feito açaizeiro no coração da gente.
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0: 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Participaram deste episódio especial Márcia Dias como Dona Chica, como Rosa, Patrícia Fontoura. Tayana Borges foi Lia. Edileia Martins foi a mulher do Seu João. Mara Reja foi a benzedeira Adélia. Narração, Juliana Maia. Produção, Patrícia Fontoura. Roteiro e sonoplastia, Tayana Borges. Uma produção da Rádio Nacional da Amazônia, uma emissora da EBC, Empresa Brasil de Comunicação.
1: 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Muito bem, 11 horas e 40 minutos, você ligado aqui na Rádio Nacional da Amazônia. Bonito, né? Esse especial produzido pelas meninas da dona Tayana Borges, coordenadora da Rádio Nacional da Amazônia. Muito bem, vamos aqui ao recado do Givaldo.
2: Meu amigo, bom dia, Pedro Ponte. Manda um alô para nós aqui em Roraima. Quero desejar um feliz dia das mães para todas as mães, principalmente a minha, que a minha mora aí no estado de Sergipe. É um bom dia para vocês.
1: O Givaldo lá em Roraima e também mandando um recado para a rapaziada de Sergipe. João, vamos de música então agora, que a gente já teve um especial aí de 10 minutos, ouvimos o recado aqui do Givaldo. Vamos

0: Paixão, motorista xodó de mãe. E a primeira, Xande de Pilares e Maura Helena, mãe. 11 horas e 48 minutos, o ponto de encontro hoje especial em homenagem a todas as mães do nosso querido Brasil. E hoje a Rádio Nacional de Brasília, né? Em rede com a Rádio Nacional da Amazônia e também a Rádio Nacional do Alto Solimões, fazendo essa corrente, né? Esse triunvirato aqui, essa trilogia para o Dia das Mães, dia 10 de maio de 2026. Vamos agora para o recado do Antônio do Espírito Santo, lá de Porto Velho, Rondônia.
1: Bom dia, Pedro. Aqui é Antônio do Espírito Santo Silva, de Porto Velho, Rondônia. Pedro, quero dar meus parabéns para as mamães, né? Especialmente para minha irmã, né? Infelizmente não tenho mais mamãe, há 3 anos atrás ela se foi, né? Mas eu quero dar meus parabéns para todas as mães do Brasil e as mamães ouvintes da Rádio Nacional da Amazônia. Para minha maninha, que é mãe, né? A Sirlene, do Espírito Santo, e a minha querida esposa, que é mãe 3 vezes, que são filha, mãe das minhas filhas, Vitória Lara, Yasmin Thalita e Rosana Beatriz. Uma mãe maravilhosa, a mulher que eu escolhi para ser mãe das minhas filhas, né? Há 20 anos, 25 anos estamos juntos. Ela já para toda a felicidade do mundo. Que ela seja a mãe melhor do mundo. Tá bom? Até a próxima. Antônio do Espírito Santo Silva, de Porto Velho, Rondônia, Pedro. Valéria Nascimento, minha amiga. Aqui é Antônio do Espírito Santo Silva, de Porto Velho, Rondônia. Parabéns pelo seu dia, tá? Parabéns, Valéria Nascimento. Parabéns pelo seu dia, Dia das Mães, tá bom? Antônio do Espírito Santo Silva, de Porto Velho, Rondônia. Eu não esqueci de você, não, que é muito trabalho, é muita correria dia a dia. Mas sempre estou lembrando de você, tá bom?
0: Tá aí o recado do Antônio do Espírito Santo, lá de Porto Velho, Rondônia. Agora vamos também para outra ouvinte de Rondônia, a Maria Zembrani. Vamos ouvi-la.
2: Bom dia, Maria Zembrani, aqui de Rondônia, Alta Floresta do Oeste, Rondônia. É o Pedro Ponte que está fazendo o programa?
0: Sou eu.
2: Eu liguei agora e estou me reconhecendo muito a voz. Que tem dia que eu não ouço essa voz linda que está fazendo aí, né? E desejo aí um feliz Dia das Mães para todas as mamães e para aqueles pais que exercem esse papel. Um abençoado dia para eles também. Que poucos pais que não abandonam seus filhos enquanto não tem as suas mamães, as tuas esposas.
0: Tá certo. Vamos agora para o recado do Joãozinho, lá de Diadema, São Paulo. Ah, ele mandou um vídeo aqui. Vamos ouvir aqui se temos condições de tocá-lo. Vamos ver aqui. Tá meio difícil aqui, João. Acho que não vai dar para rolar, não. Não vai rolar, não. Infelizmente, não deu aqui para ouvir o vídeo que você mandou aqui pelo WhatsApp. Joãozinho, me desculpe. Um bom domingo para você e espero que você esteja ao lado da sua mamãe. Vamos agora aqui para Marli Batista. Bom dia, Pedro. Bom dia para quem estiver no estúdio com você, que é o João Cláudio. Feliz Dia das Mães para todas as mães da EBC. Muitíssimo obrigado pela gentileza, pela cordialidade. E para todas as ouvintes do Ponto de Encontro, que são mães. Feliz Dia das Mães para todas elas. E obrigada a todas que enviaram um recado, né, de felicidade para o Dia das Mães. Obrigada a todas. Ela até brinca aqui com o meu nome. Thank you, Peter Pontes. Marli, muita gente aqui na EBC me chama de Peter Bridges, porque ponte em inglês é bridge, né? Então, como é ponte, muitos me chamam de Peter Bridges. Então, um bom dia para você, Marli Batista. Um bom dia das mães para você. São 11 horas e 52 minutos. Nós estamos chegando ao final do ponto de encontro deste domingo, Dia das Mães. E o ponto de encontro hoje realmente foi muito especial. Primeiro, pela programação, né? Pelo dia. Para mim foi um prazer enorme apresentar o ponto de encontro no Dia das Mães. Tem gente na linha, né, João? Não tem, não? A programação feita pelo Miranda, nosso querido Miranda, rubro-negro, grande rubro-negro. Muito bonita a programação que o Miranda elaborou aqui para todos vocês ouvintes aqui da Rádio Nacional da Amazônia, do Alto Solimões e também para a Rádio Nacional AM aqui de Brasília. Uma programação toda dedicada As Mães. E tivemos vários intérpretes e compositores que fizeram a Alegria das Mães nesse domingo, né? Como Leci Brandão, Gustavo Lima, Tonico Tinoco, Dona Onete, Rick Renner, né? Xande de Pilares e Maura Helena, Alcione, enfim. Chitãozinho e Xororó também estiveram hoje aqui na Rádio Nacional da Amazônia. A Daniel e Samuel. Teixeirinha, olha só, Teixeirinha. Eu e João Cláudio comentamos isso, se alguém ia ligar pedindo Teixeirinha, e ligaram. Foi o Manuel Messias, né, do PSU, que pediu o Coração de Luto de Teixeirinha. E também tivemos aqui a Ivete Sangalo participando aqui da programação da Amazônia, dessa Amazônia, neste domingo, Dia das Mães, dia 10 de maio. Muito bem, eu sou o Pedro Pontes, para mim sempre é um grande prazer estar aqui de plantão na Rádio Nacional da Amazônia, a Rádio Nacional da Amazônia, que basicamente, né, é elaborada, é feita, é produzida pelas mulheres, né? Muitas mulheres trabalhando na Rádio Nacional da Amazônia. Primeira coordenadora, a Tayana Borges, temos como locutoras a Edileia Martins, né? A Juliana Maia, temos a Roberta Timpone como produtora, junto com a Patrícia Fontoura, temos a Bete Begonha, temos a Mara Reja. Quem mais, João? Pimenta. Ana Pimenta também, enfim, grandes profissionais aqui na Rádio Nacional da Amazônia. Eu me sinto um privilegiado, como homem, poder participar da programação da Rádio Nacional da Amazônia, em especial nos plantões de sábado e de domingo. Quero agradecer a todos vocês ouvintes da Rádio Nacional da Amazônia, do Alto Solimões e também da Rádio Nacional AM aqui de Brasília, pela companhia, pela audiência e pelo carinho que vocês sempre demonstram a todos os profissionais aqui da Rádio Nacional da Amazônia. Me sinto muito lisonjeado quando vocês participam e me dão força aqui para eu continuar com o meu trabalho, tá certo? Então, para todos vocês, muito obrigado mais uma vez pela companhia, pela audiência. E eu vou encerrar o ponto de encontro de hoje com mais uma música programada pelo nosso querido Miranda. Vamos escolher uma música legal aqui, João? Olha só, que tal, João, se nós tocarmos aqui Quero Minha Mãe com Lulu Santos? Eu acho que é uma boa tirada, não é?
3: Beleza, tá na mão.
0: Tá na mão? Então é isso. Para todos vocês, um forte abraço. João Cláudio, muitíssimo obrigado pela parceria. E eu deixo vocês com a música de Lulu Santos, Quero Minha Mãe. Tchau!

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1: Agora em Brasília, meio-dia. Boa tarde, eu sou o Zé Carlos Andrade e esse é o Nacional Notícias com o destaque do momento. O presidente Luiz Inácio Lula da Silva postou uma mensagem agora pela manhã nas redes sociais em homenagem às mães brasileiras. Gabriel Correia está com a gente ao vivo para contar mais. Boa tarde, Gabriel.
2: Boa tarde, Zé Carlos. Boa tarde para os ouvintes também. Exatamente, Zé Carlos. Como você disse, neste domingo, Dia das Mães, o presidente do Brasil postou em suas redes sociais uma mensagem para marcar a data. O presidente Lula escreveu que hoje pensa nas milhões de mulheres brasileiras que sustentam suas famílias com a própria coragem. Ele disse que são mulheres que acordam antes do sol e enfrentam

0: natureza da vida e ainda encontram forças para oferecer carinho, proteção e esperança aos seus filhos. O presidente também lembrou da sua mãe, Dona Lindu. Eurídice Ferreira de Melo é muitas vezes lembrada pelo presidente em seus discursos. Ela faleceu aos 64 anos, quando Lula estava preso em 1980, durante a greve geral dos metalúrgicos. O presidente Lula ainda escreveu que se hoje ele acredita em um país mais justo, é porque um dia sua mãe ensinou que dentro de uma casa simples, ninguém pode desistir e que é preciso insistir. Zé Carlos, eu volto contigo.
1: Grato pelas informações, Gabriel. Na

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1: Agora, meio-dia e dois, a gente vai seguindo aí, agora trazendo para você Cidade Negra Girassol.

0: Vanderly, Românticos de Vanderly, Chico César, a força que nunca seca, de Chico César e Vanessa da Mata. E Ginga e Lenine, de Mingo Samba, a música de Ginga e Aldir Blanc.
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0: E agora, Rodrigo Alarcon, às meio-dia e 19 agora, hein? Rodrigo Alarcon, Garota da Linha Azul.

Ednardo, artigo 26, Paula Lima, 4, de Eugênio Deio, e o Rapa e Maria Rita, O Que Sobrou do Céu. 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Agora, meio-dia e 43. Belchior, fotografia 3x4.

0: Muito bem, no final aí, Márcio Faraco, Douro de Márcio Faraco. 2709 com Moacir Luz, de Moacir Luz Ney Lopes. E Bete Carvalho, Samba do Grande Amor, de Chico Buarque de Holanda.
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0: Agora, 12:58. Valério Oliveira, o Mar Serenou.

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1: Agora em Brasília, 1 hora. Boa tarde, eu sou José Carlos Andrade e esse é o Nacional Notícias com o destaque do momento. O ativista brasileiro Thiago Ávila, preso em uma flotilha humanitária que navegava em direção à faixa de Gaza, foi deportado durante a madrugada deste domingo pelo governo de Israel. Gabriel Correia está de volta com mais informações para a gente. Gabriel.
2: Exatamente, Zé Carlos. O ativista Thiago Ávila, que foi preso por Israel no mês passado, foi solto e está a caminho do Cairo, no Egito, antes de seguir de volta para o Brasil. Essa informação foi confirmada nas redes sociais do brasileiro. A soltura também foi confirmada pela Flotilha da Liberdade Global, que é uma iniciativa marítima de organizações da sociedade civil que tem como objetivo romper o bloqueio israelense à faixa de Gaza. Thiago Ávila foi deportado junto com outro ativista, o espanhol Saif Abouchek, informou o Ministério das Relações Exteriores de Israel. Os dois foram presos ilegalmente quando forças israelenses abordaram um navio da flotilha que levava alimentos e itens de sobrevivência para a população de Gaza. Eles ficaram em isolamento total e sob maus tratos, segundo o Centro Legal para os Direitos das Minorias Árabes em Israel. A extensão da prisão do ativista brasileiro foi criticada pelo presidente Lula. Brasil e Espanha exigiram que os ativistas recebessem garantias de segurança e fossem imediatamente soltos. Carlos, eu volto contigo.
1: Gabriel, obrigado pelas informações. Às 14h tem mais Nacional Notícias. Até lá.
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4: Agora 1 hora e 2 minutos, Fernanda Porto e Daniela Mercury. Desde que o samba é samba.

Muito bem, no final aí, numa sala de reboco, ao seu Valença, Luci Alves, Luiz Gonzaga e José Marcolino. Cláudio Zoli, Noite do Prazer, e Zoli, Arnaldo Brandão e Paulo Dan. E Clube do Balanço, Marco Ribas, de Marco Ribas, Zamba Bem. Agora, 1h20. Interessa com Roberta Sá. Tá aí, Cabana Mineira, agora sim, meu recado.

Samba Original com Pedro Miranda, Lielto Medeiros, Zequete, os Tribalistas, 1 a 1, de Arnaldo Antunes, Carlinhos Brown e Marisa Monte, Roberta Sá, Interessa, de Carvalhinho. Agora 1h31, Jorge Benjor, Umba Baraúma.

Muito bem, Vale Quanto Pesa, Luiz Melodia, a música é dele, Marisa Monte, De Noite na Cama, com música de Caetano e Erasmo Carlos, e Djavan, Flor de Lis, do Djavan.

Muito bem, Tereza Cristina e Grupo Semente cantar. Dominguinhos e Gilberto Gil, Abrir a Porta e Tony Horta, Manuel, o Aldaz. Seguindo com Jorge Aragão, Malandro.

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1: Agora em Brasília são 2 horas. Boa tarde, eu sou José Carlos Andrade e este é o Nacional Notícias com o destaque do momento. Mais de 2 milhões e 700 mil famílias brasileiras recebem hoje o vale do programa Gás do Povo. As informações quem traz pra gente é Pedro Lacerda.
2: O crédito do programa Gás do Povo, depositado todo dia 10 pelo governo federal, garante a recarga gratuita do botijão de 13 quilos diretamente nas revendas credenciadas. O investimento do governo na iniciativa soma mais de 288 milhões de reais. Domicílios com 2 ou 3 moradores têm direito a um vale a cada 3 meses. Famílias com 4 pessoas ou mais recebem a cada 2 meses. Em maio, 345 mil famílias terão direito ao benefício pela primeira vez. No total, o programa já alcança 15 milhões de lares em todo o país, o equivalente a quase 46 milhões de pessoas. O programa é destinado a famílias com renda per capita de até meio salário mínimo inscritas no Cadastro Único, com atualização nos últimos 24 meses e, no mínimo, 2 integrantes. Beneficiários do Bolsa Família têm prioridade. Para saber se você pode fazer parte do programa ou localizar a revenda mais próxima, o cidadão pode usar o aplicativo Meu Social Gás do Povo ou ligar para o Disque Social no número 121. Da Rádio Nacional em Brasília, Pedro Lacerda.

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Olá, ouvinte das rádios nacional. Bom dia para Tabatinga, Benjamin Constant, Atalaia do Norte, São Paulo de Olivença e todas as cidades do Amazonas. E para você que nos acompanha em outras regiões do Brasil, muito boa tarde. Eu sou o Otto Farias e estou chegando direto dos estúdios da Nacional do Alto Solimões em Tabatinga com mais uma edição do Cultura Ativa. E como vai o seu dia? Aqui a cultura ganha voz, música amazônica, arte, tradições, talentos da nossa região e tudo o que movimenta a cultura na Amazônia. Fique com a gente, participe, mande sua mensagem, faça parte dessa grande conexão cultural. O Cultura Ativa está no ar. Acompanhe o nosso programa também pelo site radios.ebc.com.br e pelo aplicativo Rádios EBC no seu celular. Para participar, mande sua mensagem para o nosso WhatsApp, DDD 97 98407 1680. A apresentação, produção e trabalhos técnicos de Otto Farias, coordenação Mislene Ferreira, Carlos Sena, gerente das Rádios Nacional, gerência executiva das Rádios EBC, Tiago Regoto. No Destaque Cultural de hoje, vamos conhecer um pouco da trajetória de Cláudia Patrícia Nunes Almeida, também conhecida pelo nome indígena Cláudia A. Flor de Marias. Ela é escritora, roteirista, performance, pesquisadora e professora. Uma artista multifacetada que transforma conhecimento, identidade e cultura em expressão viva da Amazônia. Seu trabalho reúne literatura, arte, memória e resistência.

Você ouviu Mãe Amazônia de Pé, composição de Silvan Galvão. Você está acompanhando o programa Cultura Ativa. Hoje, nesse dia tão importante para todas as mães, né, quero dedicar aí Feliz Dia das Mães para todas as mães da região amazônica. As mães da Amazônia representam a força silenciosa que sustenta a vida na floresta. As mães da Amazônia possuem uma rotina marcada por coragem e dedicação. Elas enfrentam muitos desafios para garantir uma vida digna aos seus filhos. Em comunidades afastadas, muitas precisam acordar cedo e trabalhar o dia inteiro. São mulheres fortes que sustentam suas famílias com esforço e determinação. Além das tarefas domésticas, muitas atuam na pesca, no comércio e no artesanato. Mesmo com dificuldades financeiras, nunca deixam faltar amor e cuidado dentro de casa. A maternidade na Amazônia é cheia de sacrifícios e também de esperança. Muitas mães precisam viajar horas de barco para levar os filhos à escola ou ao médico. Apesar das limitações, elas valorizam a educação como caminho para um futuro melhor. Essas mulheres também preservam costumes e ensinamentos importantes para as novas gerações. A união familiar é um dos valores mais fortes presentes em suas vidas. As mães amazônicas ensinam respeito, solidariedade e humildade desde cedo. Muitas vezes são elas que mantêm a família unida nos momentos difíceis. O amor de mãe na Amazônia é demonstrado em pequenos gestos de cuidado e proteção. Essas mulheres merecem reconhecimento pela dedicação e pela força que demonstram todos os dias. Falar sobre as mães da Amazônia é valorizar histórias de superação e resistência. Elas representam o verdadeiro significado de amor, coragem e dedicação à família. Aí, portanto, felicidades para vocês, mães, né, de toda a região amazônica. Vamos ouvir mais uma canção, Iamã Toada, interpretada pelo grupo Raízes Caboclas. Vamos acompanhar.

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1: Muito bem, minha gente querida, nessa parte de entrevista aqui do programa Cultura Ativa da Rádio Nacional do Alto Solimões, eu vou conversar com a escritora, roteirista, performance, pesquisadora e professora. Ela tem o nome indígena, Cláudia A. Flor de Maria, de Marias. Cláudia Patrícia Nunes Almeida. Eu tenho uma honra e satisfação e alegria de receber hoje, aqui no programa, nesse dia tão importante que é o Dia das Mães. E aí o nosso assunto é mães no mercado de trabalho e na carreira artística. Então quero dar as boas-vindas então a Cláudia Patrícia, Cláudia Flor de Maria. Seja bem-vinda, muito boa tarde, tudo bem?
2: Boa tarde, tudo bem? É uma alegria estar aqui, né, com os ouvintes da Rádio Nacional e falar com o povo do Alto Solimões.
1: Maravilha. Então, Cláudia, vamos falar um pouquinho de você. Então, você é essa grande artista, escritora, roteirista, professora, pesquisadora e performance. Conte para nós um pouco de você, Cláudia.
2: Nós mulheres, nós temos essa dádiva, né, do grande espírito aí de sermos múltiplas. Então ele me deu essa dádiva aí, né, de sermos múltiplas, além de mãe, né, profissional. E eu venho trabalhando, né, nessas áreas aí como professora, artista, pesquisadora, indígena e mulher. Porque é importante a gente falar também que nós ocupamos esses espaços, né? As mulheres indígenas também vêm acompanhando e vêm ocupando esses espaços aí da vida artística. Então, nós somos atrizes, roteiristas, escritoras, poetas, em especial eu sou escritora e poeta, e venho trabalhando com a temática do nosso pertencimento indígena, da nossa cultura, dos nossos saberes, dentro do Brasil, dentro da Amazônia e também fora do país, para levar, né, o orgulho de sermos quem somos, que somos mulheres e mães, né, dos povos indígenas e também artista.
1: Que maravilha! E a propósito, gente, você que está aí do outro lado e acabou de ligar o seu rádio, ela é amapaense, mas está no Pará. E ela é da etnia Itaquera, né? E aí estamos conversando, eu sou da etnia Ticuna, e estamos conversando nesse momento numa língua que não é nossa. Porém, para que vocês possam entender, estamos conversando aqui numa língua geral, né? Então, que bom, Cláudia, que você está aqui conversando com a gente. E aí eu quero trazer a primeira pergunta sobre esse assunto que é de suma importância. Como as mães conseguem conciliar a rotina familiar com os desafios do mercado de trabalho e da carreira artística?
2: Olha, Otto, não é uma tarefa muito fácil, não, né? Nós conciliarmos aí os fazeres de ser mãe, de ser profissional também, porque eu sou professora e também artista, mas com muita dedicação às nossas atividades a gente vai conseguindo. Mas eu acredito que a principal tarefa que nós temos é ser mãe, né? Então eu tenho meu filho, que é o Otávio Augusto, ele também é autista, suporte 1. Eu tenho que estar dando essa atenção especial a ele, né, no espaço escolar, no espaço também de casa, porque ele tem outras atividades além da escola, né? E ele também é artista, ele é desenhista, né? Ele gosta dos quadrinhos. Então a gente tem que estar também olhando, ter esse olhar para a criança, para o adolescente. Agora ele é adolescente, ele está com 14 anos, ele está começando a escrever os quadrinhos dele, também indo para o lado da prosa, da conversa, da oralidade, aí transformada em escrita, que é também uma característica nossa, né? Bem típica mesmo do povo indígena, que é as contações de história, né? Naquela boa roda de conversa com peixe assado ali, com uma caça assada ali, só o peixe no limão e no salzinho ali na fogueira, né? Nas conversas. E eu faço questão de estar junto ao meu filho nesse processo também da escola, num processo de casa, num processo também do desenvolvimento dele artístico e intelectual. Eu acredito que as mães, elas têm esse dom de ser múltiplas, né? Como eu falei anteriormente. É difícil, mas a gente consegue também, né, conciliar aí as atividades, não deixando a desejar nenhuma nem outra. Mas eu acredito que antes mesmo de eu ser essa artista, essa escritora, o meu principal papel é ser mãe, é o papel que eu mais gosto, de estar dando aquele cheiro na nossa cria, né? Aquela atenção para a nossa cria.
1: Que maravilha, viu? Olha só que emocionante você falar, né? Sabe, Cláudia, os meus melhores amigos são pessoas autistas, né? Então eu tenho amiguinhos, né, autistas, tenho um amigo de 20 anos que é autista, a gente fala muito sobre futebol, ele gosta muito de animes, mangá, né? Tudo isso. Então a gente tem conversado bastante, né? Então, Cláudia, na sua opinião, quais são as maiores dificuldades que as mães enfrentam para crescer

0: oficialmente após a maternidade?
1: Eu acredito que seja mesmo esse suporte, essa rede, essa teia de ajuda que a gente tem geralmente com as nossas mães, né? Quando a gente tem nossos filhos, a gente tem que passar por aquele processo do resguardo, né? Que a gente fala dos 40 dias, né? Eu sou mãe de filho único, mãe de primeira viagem, né? Então, quando a gente não tem essa orientação, esse suporte, a gente enfrenta muitas dificuldades, porque, primeiro, a gente vai para o mercado de trabalho com quem deixar essa criança, de uma forma responsável, né? Então, quem nos dá esse suporte são as nossas mães, são as nossas avós. Então, quando a gente vai para esse mercado de trabalho, a primeira preocupação que a gente tem é com quem deixar o filho de uma forma segura, né? Como também prover a alimentação do nosso filho, como cuidar desse filho, dessa criança, quando ele vai crescendo, né? Se tornar adolescente, se preparar também, como você falou, para ser mãe, mas também para ser amiga ali do teu filho, porque o teu filho, a tua filha, ela tem que confiar em ti para conversar a respeito do que ela está sentindo, do que ele está sentindo, para que essa confiança depositada em ti seja depositada em ti, que é mãe, não em um coleguinha que não tem experiência, que muitas vezes eles acabam, né, se abrindo para esse coleguinha, para essa coleguinha que não tem experiência, que não pode estar dando conselho e acaba, né, sendo vítimas dessa sociedade aí que é um pouco cruel conosco. É, principalmente está orientando, sobretudo na questão da pedofilia, né, que nós temos aí em voga, né? Infelizmente, o celular, ele não pode ser amigo do teu filho e da tua filha. Quem tem que ser amigo do teu filho e da tua filha é você, que é mãe. Então, eu tenho muito esse cuidado dessa orientação. Então, é importante que a gente esteja sempre presente na vida dos nossos filhos, das nossas filhas. Eu acho que essa preocupação fundamental para a gente. É uma vida que está sob nossa responsabilidade. E a gente tem que cuidar, que zelar.
0: Que maravilha, né? É, Cláudia, sabemos que temos várias mulheres, né, artistas que são mães, algumas são cantoras, musicistas, e você está no ramo de escrever, né? Você é roteirista, pesquisadora, professora, performance, e isso te inspira, né? Mas você acredita que as outras artes, né, podem ser uma forma de inspiração e força para as mães no dia a dia? Como isso pode acontecer?
1: Sim, sim. A arte, ela sempre nos salva, né? Sobretudo dessas tarefas que a gente vai acumulando, né? Quando a gente é mulher. A poesia, ela é um grande arcabouço para a gente expressar o que nós sentimos no nosso dia a dia, né, fazendo com que a gente traga o que a gente pensa, o que a gente sente para a oralidade, mas também se concretize na escrita. Assim como o teatro, né, o teatro, a dança, né, as artes plásticas. Nós que vivemos dentro da Amazônia, nós temos uma imensidade, uma pintura, né, deixada aí pelo grande criador, que é a floresta, que são os ensinamentos da Mãe Terra. Eu acredito que quando você se permite olhar para essa pintura bela que nós temos, você também traz o seu filho, a sua filha, para esse meio que é a arte, e a arte te ajuda a educar essa criança. É importante também nós nos sentirmos pertencente a essa natureza, para que o nosso filho, a nossa filha também se sinta pertencente a ela e comece a interagir com ela, né? Eu acredito que esse é um grande caminho também da gente se sentir vivo mesmo, parte integrante, né, dessa terra, dessa mãe natureza. E a arte pode proporcionar esse pertencimento também.
0: Cláudia, você acredita que hoje as empresas e o meio artístico valorizam mais o trabalho das mães? Por quê?
1: Otton, a gente vive um momento importante dentro da arte em termos de patrocínio. Até porque nós temos hoje políticas públicas voltadas para que essas mulheres, as mães, né, sejam vistas e tenham, né, os seus projetos aprovados dentro, por exemplo, da Lei Rouanet, do edital do Paulo Gustavo, né? E agora que a gente tem das leis de incentivo à cultura. Inclusive, nós temos uma pontuação a mais, né, quando nós somos mãe solo, quando nós somos mulheres indígenas, mulheres pretas, mulheres LGBTQIA+. Então, hoje, as políticas públicas no campo da cultura, ela está tendo um olhar mais significativo para as mulheres, para essa mãe, né? Eu acredito que esse seja o caminho para a gente fomentar a cultura e também desenvolver a arte produzida por mulheres dentro do território brasileiro. Isso eu estou falando de políticas públicas governamentais promovidas pelo governo federal e, consequentemente, pelos governos do estado, né, e do município. Então, é importante que você, mulher, esteja atento a esses editais que circulam dentro do teu território, né, dentro do teu estado, dentro do município, para você fazer o seu projeto ali artístico, você que é artesã, você que participa também da arte, das artes plásticas, do audiovisual, você que é escritora, né? É importante que você esteja também atento a esses editais. Agora, as empresas privadas, eu sinto que ainda tem um entrave nas empresas privadas, né? Não tem tanta abertura assim. Você pode verificar nos shows que você tem pela cidade. A grande maioria, quem faz os shows promovidos por empresas privadas são homens, né? Então, é preciso que a iniciativa privada tenha também esse olhar de projetar artistas mulheres, sobretudo mães.
0: E para a gente finalizar, Cláudia, que mensagem você deixaria para as mulheres que sonham em ser mães sem abrir mão da carreira profissional ou artística?
1: Tenham coragem. Tenham coragem de andar pela vida de uma forma muito leve, muito tranquila, mas consciente que você tem a responsabilidade de cuidar da vida que você se propôs cuidar. Mas sem esquecer de si, sem esquecer de você. Você precisa também caminhar com você mesma. Doar-se para o outro, seja o seu filho, seja o seu companheiro, significa também doar-se a si mesma. Você não pode amar o outro sem antes você amar a si. Para você cuidar do outro, você primeiro tem que cuidar de você. Então é importante que você tenha essa certeza, né? De ser mãe não é você esquecer de si, mas ser mãe é você se completar com uma outra vida que é o seu filho.
0: Então, Cláudia, eu quero, nesse momento, dizer a você feliz Dia das Mães, feliz para você, para todas as mães desse Brasil, para a região norte do país, né, por esse momento tão especial. Hoje estamos comemorando não só porque é o Dia das Mães, é porque alguém lutou por isso e todos os dias é Dia das Mães. Então, Cláudia, muitíssimo obrigado por você atender o meu pedido, o meu convite. E eu deixo à sua disposição os microfones da rádio para você deixar as suas considerações.
1: Eu que agradeço o convite, né, de poder falar com seus ouvintes, poder falar

0: com a Amazônia, com as parentas em especial, e dizer que a Amazônia é um território, né, que vislumbra a beleza por causa do potencial da sua gente que ocupa os territórios, sobretudo a nossa gente indígena, porque a Amazônia é indígena, hein? Então, um grande abraço para todas as mães aí que estão na Amazônia, para todas as mães que estão no Brasil e lutam para dar o seu melhor para o seu filho. Muito obrigada e gratidão pelo convite.
1: Muito bem, aí portanto, minha gente querida, conversei com Cláudia Patrícia Nunes Almeida, nome indígena Cláudia A Flor de Marias. Ela é escritora, roteirista, performance, pesquisadora e professora. Um abraço a você, Cláudia. Eu desejo um feliz Dia das Mães.
0: Obrigada.
2: Muito prazer.
1: Maravilha. E agora vamos ouvir a música Tua Constelação, música interpretada por Deise Pinheiro. É uma cantora, compositora e atriz amapaense, reconhecida como uma das vozes potentes da nova música do norte do Brasil. Vamos ouvir.

É isso aí, você acabou de ouvir a música Tua Constelação, da cantora Deise Pinheiro. Um alô especial a você que nos acompanha pelo aplicativo Rádios EBC. 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Ouvi mais uma canção, Pescador, música que está no álbum Canta a Amazônia, do grupo Imbaúba. Ela foi gravada na voz da cantora Sofia Amoedo, uma grande cantora da região norte do país. Vamos ouvir.

0: Muito bem, você acabou de ouvir a música Pescador, na voz da cantora Sofia Amoedo. E você está acompanhando o programa Cultura Ativa aqui pela sua Rádio Nacional.
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0: Chegou a hora do Cultural em Notícia. Festival Ecofalante de Cinema divulga filmes da mostra competitiva. Madison Euler, repórter da Rádio Nacional, tem as informações.
2: A organização do Festival Ecofalante de Cinema divulgou curtas e longas metragens que farão parte das mostras competitivas deste ano. Esta é a 15ª edição do Ecofalante, que acontece anualmente e é considerado o mais importante evento audiovisual da América do Sul, focado em questões socioambientais. A exibição dos 55 filmes selecionados acontecerá entre os dias 28 de maio e 10 de junho em salas de cinema, espaços culturais e educacionais da cidade de São Paulo. Este ano, obras de pelo menos 18 estados brasileiros, além do Distrito Federal, compõem a programação. O acesso às sessões é gratuito, tanto para a categoria Competição, Territórios e Memória, quanto para o concurso Curta Ecofalante. Para a primeira categoria, foram escolhidos 12 longas e 19 curtas-metragens. Já o concurso Curta Ecofalante, exclusivo para obras realizadas por estudantes universitários do ensino médio, técnico e livre, terá 24 títulos nesta edição. Nas duas mostras competitivas, as obras tratam de temas socioambientais, como emergência climática, povos tradicionais, questões étnico-raciais, questões de gênero, ativismo, políticas públicas, resíduos sólidos, contaminação, biodiversidade, sustentabilidade, entre outras. Além das mostras de filmes competitivas, o festival contará com atividades paralelas, como ações formativas, debates e bate-papos com realizadores e especialistas. A programação completa ainda será divulgada pela organização através do site ecofalante.org.br. Filmes de edições anteriores da mostra podem ser acessados por educadores e instituições de ensino através da plataforma Ecofalante Play, que é uma extensão virtual do programa Ecofalante Universidades. O endereço para conhecer o streaming gratuito é play.ecofalante.org.br. Da Rádio Nacional em São Luís, Madison Euler.
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0: Beleza, e portanto, o quadro Cultural em Notícia.
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3: Olá, Otto. O meu nome é Bia, eu sou daqui do município de Tabatinga. Eu estou participando do seu programa e gostaria de pedir uma música. E ressaltando que hoje é Dia das Mães, eu queria pedir a música Mãe Amazônica do Boi Branco, do município de Barreirinha. E se puder acatar o meu pedido, iria adorar, que acredito que tem tudo a ver, né? Ser o Dia das Mães e ter uma música tão bonita como essa, Mãe Amazônica. Então, eu espero com todo carinho que você atenda ao meu pedido. Muito obrigada.
0: Olha que legal, gente. Muito obrigado, viu, Bia, pela sua participação e ótimo pedido musical. É, gente, hoje é o Dia das Mães. Maravilha. Eu já quero também dedicar todo esse programa para minha mãe querida, tá bom? Bom, gente, participe também do nosso programa enviando um áudio no WhatsApp DDD 97 98407 1680, enviando um áudio no áudio fale seu nome, sua cidade e seu pedido da música preferida do cantor ou da cantora da Amazônia. Aguardo a sua participação. Então é isso, gente. Vamos ouvir a música a pedido da nossa querida amiga ouvinte, Bia, Mãe Amazônica, toada do boi Touro Branco, boi bumbá da cidade de Barreirinha, no Amazonas.

É isso aí, você acabou de ouvir a música Mãe Amazônica, toada do boi Touro Branco, Boi Bumbá da cidade de Barreirinha, no Amazonas. A toada foi pedido da nossa querida amiga ouvinte Bia. Muito obrigado, Bia, pelo seu pedido. E você está acompanhando o programa Cultura Ativa. Maravilha, estamos agora no quadro Agenda Cultural, no estado do Pará. Arte em Cores. Exposição com 30 obras de artistas do Pará e Maranhão ocupa a Feira do Produtor em Parauapebas. A sexta edição do projeto Arte em Cores transforma a Feira do Produtor de Parauapebas, no sudeste do Pará, em uma galeria a céu aberto, com 30 obras de artistas de 16 cidades do interior do Pará e Maranhão. O evento ocupa 300 metros quadrados em um dos pontos mais movimentados da cidade, convidando feirantes e visitantes a interagir com pinturas, gravuras e desenhos de forma gratuita e imersiva até 31 de maio. Aí, portanto, a informação, e claro, você também pode nos enviar a agenda cultural da sua cidade na Amazônia Brasileira, nos espaços públicos e movimento popular. Mande para o e-mail altosolimões@ebc.com.br ou no WhatsApp DDD 97 98407 1680. Maravilha, gente, e para encerrar o programa de hoje, a gente vai deixar você com uma música cheia de personalidade e emoção. Essa é Vaza, da cantora e compositora Iná. Então, gente, muito obrigado pela companhia, pela audiência e até o próximo programa. Fica agora com a música Vaza. Vaza.

Bom, minha gente, chegamos ao final do programa. Foi muito bom ter a sua companhia em nosso programa Cultura Ativa de hoje aqui na Rádio Nacional. Muito obrigado. Nos despedimos agora, mas já fica nosso encontro marcado no mesmo horário para o próximo domingo. Espero você. Eu sou o Otto Farias, na apresentação e operação técnica do programa. A coordenação é de Mislene Ferreira, Carlos Sena na gerência das Rádios Nacional e Thiago Rigotto na gerência executiva das Rádios EBC. Uma ótima tarde de domingo para você. A gente se encontra no próximo programa. Aproveite esse dia tão maravilhoso, né? Você que é mãe e você que é filho, né? Dedique. Hoje é um dia muito especial dela, tá bom? Então, feliz Dia das Mães.

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1: Agora, Brasília, são 3 horas. Boa tarde, eu sou o Zé Carlos Andrade. Este é o Nacional Notícias com o destaque do momento. Termina amanhã o prazo para estudantes que foram pré-selecionados no programa FIES do primeiro semestre comprovar as informações prestadas na inscrição. Vamos aos detalhes com Vitor Mendes.
2: A confirmação das informações dadas no momento da inscrição deve ser feita junto à Comissão Permanente de Supervisão e Acompanhamento da Instituição Privada de Ensino Superior, onde o candidato foi pré-selecionado. Quem define se a comprovação vai ser presencial ou virtual é a própria instituição. Após a comprovação com a faculdade, ocorre a validação com a instituição financeira responsável pelo financiamento. Os pré-selecionados no FIES Social, que contempla estudantes com renda familiar até meio salário mínimo por pessoa, não precisam comprovar a renda, mas devem comparecer à Comissão Permanente de Supervisão e Acompanhamento para validar as demais informações até 11 de maio. Os estudantes que não foram pré-selecionados serão incluídos automaticamente na lista de espera. A convocação desses candidatos vai acontecer de 15 a 29 de maio. A lista dos pré-selecionados está disponível para consulta no Portal Único de Acesso ao Ensino Superior, no endereço acessounico.mec.gov.br/fies. Com informações da Agência Brasil e supervisão de Rafael Gasparotto, da Rádio Nacional em Brasília, Vitor Mendes.
1: Esse foi o Nacional Notícias. A gente fica por aqui. A você, feliz Dia das Mães. Uma boa tarde.

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2: Música brasileira em primeiro lugar, tocando agora Elis Regina, Alô, Alô, Marciano, sucesso de Rita Lee, Roberto de Carvalho.

0: Ouvimos Cidade Negra, de Marisa Monte, Nando Reis, Onde Você Mora. Ouvimos Arlindo Cruz, de Arlindo Cruz, Maurição e Fred Camacho, O Que É o Amor.
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0: Agora vamos tocar para você, Lenine, dele, Lula Queiroga, Último Pôr do Sol.

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1: Com a galera, Campeonato Brasileiro, o Domingão de Futebol está na Rádio do Brasil, Arena MRV, Belo Horizonte, a cidade sorriso do Brasil, vai receber dois alvinegros daqui a pouco. É dia do galão, da massa do galo doido. O Atlético Mineiro encara o Fogão, Botafogo, e a Nacional vai acompanhar tudo para você. 28 graus de temperatura na Arena do Galo, a galera tá chegando, promete um bom público para a partida. Daqui a pouco começa às 4 da tarde pela 15ª rodada do Campeonato Brasileiro, com você sintonizado na emissora mais querida do Brasil, com os melhores operadores do rádio brasileiro ao meu dispor dessa tarde de domingo, quebrando tudo nas internas aí para deixar você com um somzão da Nacional para todo o território brasileiro. Em Brasília, a categoria do Anderson Santos, nosso água. Ao lado dele está Josemar França e seus dedinhos mágicos. Agora virou a mãozinha mágica. E ainda, no Rio de Janeiro, na controle geral, Gomes Freire, 474 na Lapa, onde bate forte, mas bate forte demais o coração da Nacional Rio, a categoria do Lucas Alexandre e do meu amigo Joca Sanz. E a mesa de efeito está com cracaço, modulando graves, médios e agudos. Aqui tem camisa 10 também na mesa. É parceiro, craque aqui não é só no microfone não, fora dele tem fera, o rubro negro Jorge Brum vai modular graves, médios e agudos. E é claro, levar para você o melhor som da Nacional. A melhor posição do campo está na Rádio do Brasil. É, meu amigo, o sinal está liberado para você. É só chegar junto com a gente numa muito boa para Brasília, Rio, Amazônia, Alto Solimões, a rede pública de rádios com os nossos grandes parceiros da rede pública. 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WhatsApp da Nacional para você, código do Rio 21, é o 97119-9966. Código do Rio 21, 97119-9966. 66. E para você, é claro, que está no site da EBC, ebc.com.br. Não há distância que nos separe, torcedor do Brasil. Prepare o seu coração, galera. Vem a emoção de montão no seu rádio. É o galão diante do fogão. A Nacional vai correr atrás dessa bola para você. Deixe a sua emoção por conta da gente. 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Já, já. Aqui no meu, no seu, no nosso show de bola Nacional. Sabe por quê? 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

0: pronto para trazer tudo para você. Eu vou abrir o vestiário do Galão da Massa. Tá na hora de ouvir tudo sobre o Galo doido que tá sem o Hulk, que vai se apresentar no Fluminense. As novidades do Galo, com ele, a categoria dele. Boa tarde, Mendes.
1: Muito boa tarde, André Luiz Mendes. Boa tarde a todos os ouvintes ligados no Show de Bola Nacional. Desejando aqui um feliz dia das mamães em todo o nosso território brasileiro. Andrezão, duelo de daqui a pouco, Atlético Mineiro e Botafogo. Marca, inclusive, um duelo que já fez final de Libertadores. E será marcado por homenagens a Hulk, conforme você falou. Ele já deixou o Galo, foi para o Fluminense, mas, claro, virou grande ídolo da torcida atleticana. Dentro de campo, Natanael e Vitor Hugo vão ficar como opções no banco de reservas. Zagueiro Ivan Román e atacante Coelho entram no Galão da Massa, Andrezão.
0: Beleza pura, ele já abriu o leque do Galo, levou pro lado do Alvinegro, do Botafogo, do Fogão. Precisa vencer o jogo, hein, Bruno Mendes?
1: Exatamente, já negociado com o Palmeiras, o Alexander Barbosa está confirmado na zaga ao lado de Ferrarese. Nilton volta ao meio campo e Danilo em excelente fase. Vai jogar mais perto dos atacantes botafoguense?
0: Ele vai aliviar o meu gogó durante os 90 minutos de bola rolando no seu rádio, com aquele comentário inteligente, livre, leve, solto, aquela categoria com padrão de qualidade da Nacional para você. Lugar de palinha vai ser na latinha, e com ele, claro, ele vem aí para dizer o que espera de Atlético Mineiro e Botafogo. Opinião marcante do Sonzão da Nacional, vem aí o analista do Brasil. Boa tarde, parceiro.
2: Boa tarde, Andrezão. Boa tarde para todas as mamães, pelo seu merecido dia. Espero um jogo equilibrado, Andrezão. Não sei se talvez a chuva, né? Não sei se, talvez prejudique um pouco. Mas, enfim, são equipes com momentos semelhantes, inclusive fora de campo, né? Com problemas com as suas SAFs também, né? Suas SAFs vão mal. Mas vejo o momento do Botafogo ainda mais delicado. O momento do Botafogo me parece ainda mais delicado, porque tem transfer ban para variar, está sob transfer ban hoje o Botafogo. O Botafogo também está às vias de perder vários jogadores. Eu fico pensando o que será do Botafogo após a Copa do Mundo, né? Barbosa está fazendo talvez hoje seu penúltimo jogo, porque ele tem 11 jogos, o limite são 12, né? E ele vai se transferir para o Palmeiras. Inclusive, isso aí gerou uma crise de narrativas, porque o Durcésio Melo, quando assumiu, disse que já estava tudo negociado, e semanas antes o texto tinha dito que não ia negociar ninguém. Enfim, difícil de saber com quem está a verdade. Mas o fato é que provavelmente o Botafogo vai perder o Barbosa, vai perder o Danilo, vai perder o Montoro após a Copa do Mundo. O Atlético Mineiro vem de uma boa vitória contra o seu principal rival, o Cruzeiro. Mas depois, na sequência, acabou frustrando seus torcedores. Vencia um jogo por 2-0 e acabou cedendo o empate para o Juventude do Uruguai. E o Botafogo, que perdeu dentro de casa para o Remo, por 2-1, conseguiu se reabilitar aí no meio da semana, novamente no Nilton Santos, venceu o Racing e deu um passo importante aí para tentar sua classificação na Copa Sul-Americana. Então eu vejo hoje um duelo equilibrado, me parece que não chove em BH. Eu falei chuva, eu acho que é, porque aqui tá no Rio já está chovendo também aqui no Rio de Janeiro, já chove em algumas áreas aqui, chegou uma frente fria na cidade. Mas eu vejo um jogo equilibrado, os dois vão jogar num gramado sintético, e isso não é problema para o Botafogo, que também tem o seu estádio Nilton Santos, um gramado sintético. Então prevejo um jogo equilibrado, com um leve favoritismo, eu diria, para o Atlético Mineiro, por estar jogando na sua casa, diante da sua torcida. E com essa despedida do Hulk, eu acho até estranho, né? Se despedir um clube que ele vai ter festa de despedida agora, e na semana que vem vai ter festa de recepção, quando chegar ao Fluminense. Mas, de qualquer maneira, é um cara que marcou passagem, uma passagem incrível pelo Atlético Mineiro. Está entre os maiores ídolos do Atlético Mineiro, não sei se é o maior, mas está nessa galeria seleta de craques do Galo. Merece, sim, essa despedida da sua torcida, mas melhor seria era se despedir vestindo a camisa e não fazendo uma coisa meio que protocolar, como vai ser hoje. É isso, André.
0: Obrigado, Rodrigo Ricardo. Valeu, parceiro. Já já você volta no microfone do Brasil. Agora eu vou anunciar o plantão.

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1: Bruno Mendes.
0: Vamos lá, Andrezão. A 15ª rodada do Campeonato Brasileiro da Série A começou ontem com Curitiba 2, Internacional também 2. O Fluminense também empatou no Maracanã por 2x2 com Vitória. Em Salvador, Bruno, o Bahia perdeu para o Cruzeiro por 2x1.
2: Me permite interrompê-lo. Nesse momento que tem gente chorando na Arena MRV, é impressionante, porque o Hulk está no microfone se despedindo da torcida do Atlético Mineiro. Criança, adulto, o que prova que a saída dele foi por muitos motivos que a gente já sabe, mas que o torcedor adora o Hulk, até concorda que ele saia, mas adora o Hulk e ele está fazendo a despedida dele. Nesse momento a galera está gritando o nome dele, que tem uma música do Hulk, o torcedor canta a música dele. O jogador também está emocionado, claro, foi tantos gols, tantos momentos felizes e títulos na frente do Atlético Mineiro. Acho que ele teve uma passagem muito boa no Galo, finalzinho decaiu um pouco, mas não se pode condenar ele por um todo, né? E nesse momento a gente vê uma cena linda, maravilhosa, senhoras, crianças, mulheres, homens, todos chorando com a despedida do Hulk. Me desculpe interrompê-lo, Bruno Mendes.
0: Não, tranquilo, grande homenagem para esse grande jogador de futebol. Arrebentou na Europa, arrebentou na China e arrebentou também com a camisa do Atlético e agora vai vestir a camisa do Fluminense. Daqui a pouco, Andrezão, além de Atlético Mineiro e Botafogo, sinto que o jogo que está marcado para as 16h entre Remo e Palmeiras vai demorar um pouquinho, chovendo bastante na capital Belém e o gramado encharcado. Tivemos já esse problema com o jogo do Vasco lá, que atrasou em meia hora contra o Remo, vitória do Vasco da Gama. Deveremos ter esse problema daqui a pouco lá. 18h30 tem clássico Corinthians e São Paulo, Mirassol e Chapecoense, Santos e Bragantino. 19h30 da noite, Grêmio e Flamengo. 20h30 da noite, a bola rola para Vasco e Atlético Paranaense. Série B do Campeonato Brasileiro, 3 jogos neste domingo. 16h tem Náutico e América Mineiro. 18h30, Avaí e Fortaleza. 19h30 da noite, Novo Horizontino e Botafogo de Ribeirão Preto. Daqui a pouco também tem Campeonato Brasileiro Feminino da primeira divisão. Teremos Grêmio e Bragantino. 16h, Andrezão, daqui a 15 minutinhos a bola vai rolar para o clássico Barcelona e Real Madrid, jogo que o Barça pode confirmar o título e Real Madrid sem Mbappé. E tivemos hoje a decisão da Superliga Masculina de Vôlei. Pela 10ª vez o Cruzeiro conquista o título, bateu o Campinas 3-7-0, Andrezão.
2: Tá certo, não só sem o Mbappé, saiu faltando 5 minutos para acabar o treino, a situação lá dentro tá horrível, né? Teve o problema agora do Tchouaméni com o uruguaio, o Valverde, que a esposa dele teve a capacidade de botar hoje, com todo respeito a ela, mas teve a capacidade de botar hoje no Instagram dele uma foto dizendo assim: um corte não significa uma briga. Peraí, amigo. Então foi como? Ele se jogou sozinho? Vou dar uma cabeçada na parede.
0: O cara teve traumatismo craniano.
2: Exatamente. Leve, mas é um traumatismo. Ou seja, para o cara entender, todo trauma na ortopedia é uma pancada. Então, ó, qualquer trauma é uma pancada. E aí depende do local. A dele foi craniana. E isso, segundo um monte, devido a um soco que ele tomou do Tchouaméni, se desequilibrou e aí sim, na caída do soco, ele teve essa situação. O Real Madrid hoje joga sem a metade do time. Não joga Rüdiger, não joga o Mendy. Rapaz, não joga o Valverde, não joga a cacetada de gente. E o Mbappé, malandramente, pulou fora sabendo que o ferro ia entrar, porque o Barcelona tem 88 pontos contra 77 do Real Madrid. Se empatar o jogo hoje ou perder o Real Madrid, o Barcelona é campeão, porque ninguém alcança ele. O jogo é no Camp Nou, o jogador de futebol não é burro não, o jogador não é bobo não, parceiro. Bobo somos nós aqui. Rapidinho, Rodrigo Ricardo, dá uma opinião sobre o Hulk aí em relação ao Atlético Mineiro e não ao Fluminense?
3: Eu acho que ele fez uma passagem fantástica no Atlético Mineiro. É claro que nos últimos anos não foi tão bem, nesses dois últimos anos. Teve títulos, muitos gols e carisma, né? Acima de tudo, não é só futebol, não é só talento que torna um jogador ídolo de uma torcida gigantesca, como é a massa atleticana. Só acho que essa despedida foi um pouquinho marcada por no finalzinho acabou saindo de boa, mas até essa saída, acho que o Atlético podia ter tido um projeto para ele terminar a carreira no Atlético, já estava lá. O Hulk vai fazer 40 anos agora em junho, Então ele deve ter mais uma ou duas temporadas em alto nível, e depois disso dificilmente acho que vai ter condições físicas, por mais que a cabeça queira, o corpo já não vai responder. Vai encontrar, claro, lá no Fluminense, um companheiro de 45 anos, que também está fazendo história, que é o goleiro Fábio, mas há uma diferença muito grande entre ser um goleiro e um jogador de linha, onde a exigência é maior. Só acho que o Galo, a diretoria, eu digo o Galo, digo a diretoria atleticana, a SAF, poderia ter te oferecido um projeto melhor para o Hulk encerrar a carreira no Atlético Mineiro e não ele ter que sair, porque eu acho que isso eu achei interessante dele como atleta, jogador. Ele quer ainda estar se desafiando, ele não queria uma aposentadoria, não era isso que ele queria do Atlético Mineiro. Ele queria um projeto que pudesse levar ele a ter mais títulos, a conquistar ainda mais glórias como jogador.
2: Tá legal. Rodrigo Ricardo falando tudo no microfone do Brasil. Bruno Mendes já antecipou. Um parabéns especial a todas as mamães. A minha, por exemplo, é a mesma que a do Bruno Mendes, está viva, graças a Deus. A sua também, Rodrigo Ricardo?
3: Sim, dona Orlandina, almocei com ela hoje. Lá em Seropédica, com oitentinha, mas está firme e forte, graças a Deus.
2: Está com motor de Fusca, fica tranquilo. Vai fácil pra caramba, né? E um beijo carinhoso a todas as mamães que estão conosco aqui, aos filhos que estão conosco, por favor, não deixe de dar um beijo da sua mãe. E se você está distante dela, pelo menos consiga dizer para ela que a ama, de uma forma ou de outra. Pelo menos que a ama. Só isso. Não precisa falar mais nada para sua mãe hoje. Mãe, te amo. Acabou. Está resolvido o problema, né? A mãe dos nossos companheiros aqui, do Anderson, do Josemar França, do Lucas, do Joquinha, do Jorge Brum, do Luiz Ferreira na produção. Enfim, de todos os companheiros, aqueles que têm a mãe presente, infelizmente também não tem, porque mãe é uma coisa que não sai da gente, né? Mãe não sai da gente nunca, pô. Mãe não sai da gente. Tem gente, até aquele ditado que diz, mãe só tem uma. E eu acho que eu sou um cara muito privilegiado, eu tenho duas mães. A minha mesmo, né, que me teve, e a minha sogra, mãe da minha esposa, que tem o mesmo patamar, o mesmo staff de minha mãe, e tem a autoridade de minha mãe também. Então eu tenho duas mães e eu sou muito grato por isso. Se você agora vai ouvir uma mãe completamente diferente do tradicional, não é uma mãe de 80 anos como a do Rodrigo Ricardo, de 78 como a da minha mãe e de outros. Vocês vão ouvir a voz, e por sinal, lúcida, de uma mãe de 106 anos de idade, que estará no próximo dia 11 de junho, se Deus quiser, completando 107. Olha, o cartel dela é um negócio impressionante, meu amigo. O cartel dela é impressionante. Muita coisa. Se falar aqui para vocês, é brincadeira. Com 106 anos de idade, chegar com essa lucidez que ela se encontra, para ter o número de filhos que tem, o número de, enfim, 12 filhos, 5 já estão no céu, inclusive, 30 netos, 35 bisnetos, 3 tataranetos. A nossa querida vó Dalila, que é uma avó de todos, e eu me sinto também neto dela, traz aqui a mensagem dela para o Dia das Mães. Se por acaso o áudio estiver um pouquinho mais baixo, peço até o Jorge Brum para dar um ganho para a gente aí, caso ele identifique que o áudio está fora de sintonia. Escutem aí, ó. 106 anos, hein, gente? Tem 12, não.
4: Que uma paixão, mas te abençoe esse dia tanto. Que é um dia que não é hoje, é eu tô na vida. É um dia de todo dia, do dia a dia, o Dia das Mães. Deus abençoe, dê a bênção sobre as mães.
2: Que maravilha. Portanto, tá aí, ó. 106 anos de pura lucidez. Vó Dalila é o amor que anda. É o amor que anda pelos corações de quem passa por ela. E quando você chega perto da casa dela, a sensação que você tem é que tem uma baita de um refletor com a luz imensa, né, iluminando. Ele não manda ele refletor, não. A luz é própria. A luz é dela. Futebol na Nacional, mas na Rádio do Brasil. O Remo joga com o Palmeiras. Se tiver jogo, está caindo de água no Mangueirão. Um negócio absurdo, hein, Juliano Justo? Boa tarde.
5: Grande Andrezão, um abraço para você, para todo mundo que está com a gente aqui na Nacional. 16h deste domingão, tem jogaço lá em Belém do Pará, no Mangueirão, Remo e Palmeiras. valendo a primeira partida oficial entre os dois clubes na Série A do Campeonato Brasileiro.

0: O Remo volta à elite depois de 32 anos e nessa rodada pega o líder do campeonato, Palmeiras, 33 pontos. Tem uma incrível invencibilidade de 9 partidas no Brasileirão. Só que o Remo vem de vitória aí, uma vitória até inesperada. Venceu o Botafogo fora de casa no Rio de Janeiro. Só que tem apenas 11 pontos e se mantém dentro da zona de rebaixamento do campeonato. Então a partida 4 da tarde e vai ter aí o técnico Léo Condé do Remo, alguns desfalques importantes, entre eles o Gabriel Taliari e o Kaique Almeida, o Thalisson e o Vitor Bueno também não jogam. Então o Aleph Manga deve voltar aí, ele que é o artilheiro do time no Campeonato Nacional com 3 gols, deve voltar a ser a grande referência central do ataque para esta partida. Do outro lado, o Abel Ferreira deve mandar a campo o que tem de melhor, só que sem esquecer que tem 2 desfalques importantes, né? O Vitor Roque, que teve uma lesão recentemente, aí foi operado no tornozelo esquerdo, e o Piquerez, que está em recuperação de cirurgia também no tornozelo, mas no tornozelo direito. Jogaço de bola, então, 4 da tarde, Palmeiras e Remo, lá em Belém do Pará. Volto com você, grande abraço, Andrezão!
1: Outro parceiro, valeu, Juninho Justo, aqui no Show de Bola Nacional, traz uma do Galo aí, Bruno Mendes!
2: Vamos lá, Andrezão, o técnico Eduardo Domingues fala do tropeço na Sul-Americana no meio de semana e dos erros que o Galo vem cometendo na temporada.
3: O que mais me dói é repetir os mesmos erros. Sempre falo em todas as nossas conversas para não tropeçarmos na mesma pedra. E quando cometemos os mesmos erros, são desses erros que pagamos caro. E nós vamos continuar pagando caro desse jeito. Temos que continuar focados. Nós temos 2 jogos no nosso estádio. Temos que ser fortes mentalmente e ganhar esses 2. Lamentavelmente, perdemos 2 pontos aqui. Agora é pensar no que vem por aí. E amanhã teremos que nos levantar novamente. Temos que colocar o peito, colocar a cara e ir mais uma vez. E assim como toda semana, temos que nos levantar. E nós vamos nos levantar de novo.
4: Levantar e te tenha que levantar e te tenha que levantar. Nós vamos levantar outra vez. Nós vamos levantar.
2: Tá aí o técnico, então, Eduardo Domingues, do Atlético Mineiro, Andrezão.
1: Aproveita o embalo, vem com o Bota aí, Mendes.
2: O Botafogo do Alex Telles, lateral esquerdo, que fala sobre o Alvinegro se conectar com as competições que vem disputando.
5: É, a primeira parte foi bem feita, né? É, a gente sabe, eu sempre comentei sobre isso também, já em outras ocasiões falei no vestiário, que a gente precisa criar uma conexão com a competição, sendo Libertadores, Sul-Americana, Brasileiro. Essas competições mais curtas de confronto, mais de mata-mata, eu acho que essa conexão com a competição tem que ser importante. Eu acho que a gente está conseguindo ter isso, lembrando de 2024, que eu acho que foi a Libertadores, a gente teve uma conexão muito forte com a Libertadores, isso nos levou sempre até a final. Então, acho que isso é muito importante desde o início a gente já ter essa proximidade e sempre que jogar a gente sentir um clima diferente, né, os nossos torcedores estarem juntos com a gente. Então, a gente conseguiu fazer uma boa primeira parte. Temos mais 2 jogos aí para selar, se Deus quiser, esse primeiro lugar para a gente poder ter mais tranquilidade para jogar o mata-mata.
2: Tá aí o Alex Telles, que é lateral esquerdo, está confirmado no Botafogo, Andrezão.
1: Beleza pura, Bruno Mendes trazendo tudo isso e muito mais para você. Em 30 segundos, Rodrigo Ricardo, tem favorito para esse jogo?
6: Tem, o Atlético Mineiro, por jogar na sua casa, mas é um leve favoritismo. Botafogo também pode vencer essa partida hoje, Andrezão.
1: Valeu! Aqui no Microfone Esportivo do Brasil, são 15 horas 55 minutos, mais 40 segundos, em Belo Horizonte, vai ganhando corpo a Arena MRV, a Casa do Galo vai ganhando corpo, a galera tá chegando pro confronto dos 2 gigantes, vem aí o Galão da Massa, o Galo Doido, diante do Super Fogão do Botafogo, é o duelo que você vai conferir aqui, na verdadeira e mais importante Rádio do Brasil. O acesso tá liberado para ele, parceiro. Já digitou a senha, a porta tá aberta e ele vai entrar abrindo o leque, apresentando para todo o território brasileiro os protagonistas de mais uma paixão do futebol, pentacampeão do mundo, futebol brasileiro. Tá na hora e agora, galera. Anote aí, ele traz os craques do jogo na Rádio do Brasil.

Escalão da Massa vai a campo com 22, Capitão Everson. 3, Ivan Roman. 4, Juan. 6, Júnior Alonso. E número 16, Renan Lodge. Meio campo tem 8, Michael. 25, Tomás Pérez. 11, Alegria nas pernas de Bernard. O ataque, 28, Coelho. 27, Minda. E número 9, Cacerra. Técnico Eduardo Domingues relacionou para o banco de reservas. 1, Gabriel Delfim. 2, Natanael. 23, Preciado. 36, Cauã Passini. 14, Vitor Hugo. 5, Alexander. 17, Igor Gomes. 19, Renier. 39, Cissé. 48, Izep. 92, Dudu. E número 29, Cauã Soares.

0: glorioso Botafogo vai a campo com 22 Neto, 4 Matheus Ponte, 5 Ferrarese, 20 Alexander Barbosa e 13 o capitão Alex Telles. O meio campo tem 28 Newton, 88 Edenilson, 6 Medina e número 8 Danilo ataque. 11, Matheus Martins e número 19, Arthur Cabral. Técnico Franklin Carvalho. Relacionou para o banco de reservas: 1, Raul, 3, Ítalo, 10, Montoro, 14, Jordan Barreira, 21, Marçal, 27, Caio Henrique, 30, Joaquim Correia, 34, Justino, 37, Cadir, 42, Cadu, 75, Huguinho e número 77, Vidalba. Apita Atlético Mineiro e Botafogo na Arena MRV. Ramon Abate Abel de Santa Catarina. Auxiliar 1, Neuza Inês Bach de São Paulo. Auxiliar 2, Henrique Neu Ribeiro de Santa Catarina. Quarto árbitro, José Mendonça da Silva Júnior do Paraná. Árbitro responsável pelo VAR, Diego Pombo Lopes da Bahia.
1: Lado com a galera, ele já apresentou, leque aberto, tudo pronto no terreno do Galo, galera, a bola vai rolar e você, é claro, vai conferir tudo na mais querida e mais importante rádio do Brasil. Uma semana de confrontos de clubes com camisas iguais, hoje você confere o Galo com Bota e quarta-feira, aliás, quinta-feira, Nacional transmite direto no Barradão. Vitória e Flamengo a partir das 9h15 da noite, vou lá no Barradão, estádio Manuel Barradas para dar um recado para você, tudo quase pronto, pronto, pronto, o Ramon Abate Abel, que é um dos árbitros também vai para a Copa. Esse cara que escolhe para a Copa do Mundo deve ser maluco. Wilton Sampaio, Ramon Abate Abel. Ah, parei. Bom, vamos lá. Bola vai rolar, o Galo ataca para a esquerda no seu rádio. O Botafogo todo de branco vai dar a saída e ataca para a direita no seu rádio. Tá tudo pronto, torcedor do Brasil. Prepare o seu coração. Vem aí, emoção do futebol brasileiro para você. O Abate Abel está pedindo um minuto de silêncio. Ah, já estamos ali com o árbitro reserva à beira do gramado, que é o José da Silva Júnior. E o delegado do jogo, sempre o jogo começa quando o delegado da CBF autoriza ali a beira do gramado, por isso você vê o árbitro olhando muito ali para a beirinha do gramado, porque quando ele dá autorização, o jogo começa. Tudo pronto então, para a bola rolar. Aqui, para você conferir aí na Rádio do Brasil. Tudo prontinho, galera. Vai rolar a bola no seu rádio. Atenção, torcedor do Brasil. Dá o pé na bola, o Matheus Martins. Está rolando a bola, galera. Brasil!
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1: Vamos correr atrás dela numa boa, levantando, sacudindo a poeira e dando a volta por cima. Eu não desisto nunca, torcedor do Brasil. Bola rolando no seu rádio. O goleiro do Atlético já tem ali um tiro de meta a seu favor, que é o Everson. Preparadinho, preparadinho, já balança os braços ali, procura os seus companheiros, correu para a bola, pé direito na miniatura. O Melão sobe para o campo do Botafogo e é descarregando o Alex Telles. Pede falta, bola passou batido, é lateral que favorece a equipe do Atlético. Jogada esquisita, Bruno Mendes, dá uma sensação danada de falta.
0: Exatamente, tipo aquela cama de gato, mas aí passou tudo batido, o Bandeira também não levantou seu instrumento de trabalho. Lateral que já foi cobrado pelo Galo, Andrezão.
1: Berê, a bola tá rolando aqui atrás, o toque da bola vem feito, solto, livre por aqui, do Atlético Mineiro transando a bola, é o Júnior Alonso, pé canhoto na miniatura, o Paraguai já botou, Bernardo na corrida, um bolão na canhota, Berê, pela boca do gol, cruzou para trás, quem chega para bater, passou, a batida, gol!

levantamento pela meiuca, a bola meio redondinha, redondinha. O Adam Miranda meteu a canhota na bola no fundo do barbante, galera do meu. Um minuto e meio de jogo e o Galo já canta mais alto em Belo Horizonte. Lindo, lindo, lindo. Casteirinho, cantinho, matou o Neto, foi pro fundo do gol, estufando a rede, galera, tem rede balançando em Belo Horizonte, beleza pura pro Galo, pro Galão da massa, pode explodir em todo o Brasil. Adam Miranda, 27 nas costas, é garoto, bota a bola do barbante, 0 do placar, e assina a mais querida do Brasil. Nossa.

0: Botafogo 0. Olha, gente, eu não posso deixar de narrar o gol, porque nós temos um arquivo de gols na emissora, né? Então tem que continuar, até porque o gol poderia ter valido essa hora e ficaria sem o gol. Então, da hora do gol pra frente, gente, já estava tudo parado. E o Abate Abel só aguardou a informação do homem do VAR hoje, que é o Diego Pombo, senhor Pombo, Pombão. Ele tá lá em cima, aliás, tá em cima, tá na CBF no Rio de Janeiro, porque os jogos tem o VAR na CBF, na sede da CBF no Rio de Janeiro. É. E então o gol não valeu, claro, do Atlético por impedimento. 0-0 o placar. Você é do torcedor do Galo na Massa, aí tá 0-0. Se você saiu correndo pra gritar e voltou, né? Pode se preparar aí, que não foi gol não, tá 0-0. Tranquilo e calmo, tá certo? Ô Rodrigo Ricardo, pera um pouquinho aí, a bola vem de novo, Matheus Martins bateu, tocou na zaga, voltou, chegou, Alexander Barbosa, espalma, Everson, sensacional, Bruno Mendes.
1: E jogadaça do Botafogo, primeiro tentou o jogador da equipe do Botafogo, Matheus Martins, a bola acabou batendo na zaga, depois sobrou pro Barbosa.

0: Chegou mais uma vez, Renan Lodi de pé direito, fez o chute, a bola bateu em cima do Ferrarese, foi a escanteio. Andrezão, na jogada do gol anulado, estava certinho, o jogador do Atlético entrou em impedimento, a arbitragem confirmou, o VAR confirmou, ficou tudo certinho, escanteio para a equipe do Galo, Andrezão. Bernard tá na bola.
1: Ele mesmo, Bernard, tá preparado na bola, o baixinho, que tem o motorzinho na cima, tá caído o Neto, goleiro do Botafogo. Andrezão. Ele tá conversando ali com o Alex Teres, eu acho que a contusão é séria. Bateu. E eu acho que é na altura da lombar ali, viu, Bruno Meire?
0: Tá certo, tá caído lá o Neto, goleiro da equipe do Botafogo. E conforme havia falado aqui, Andrezão, 30 minutos de atraso no jogo do Palmeiras. O Rafael Rodrigo Klein tá conferindo as condições do campo. Tá vendo que tem muita poça d'água. Mais 30 minutinhos aí, esperar que... Continua chovendo bastante ainda lá na capital paraense, Andrezão.
1: Se continuar depois mais 30, e aí, meu amigo, já era. Vem a bola para Bernard, o Galo vem para dentro da galera, cruzamento para a boca do gol, vai pintar o gol, viaja Neto para segurar a bola. Subiu bonito, Juan meteu a cabeça na bola, o goleirão tava lá e pegou, Mendy.
0: Exatamente, cruzamento foi no segundo pau, o Juan meteu a cabeça na bola. O Neto estava na frente, evitou o que seria o primeiro gol do Galo. Jogo começou a todo vapor, meu amigo. A 200 por hora. 0-0, Galo e Botafogo no placar da Nacional.
1: O futebol na Rádio do Brasil para você conferir. Alexander Barbosa negociado com o Palmeiras. O jogador que é argentino, naturalizado, uruguaio. A bola parou pelo meio de novo para o Natan. Já fazendo a jogada por ali. O Alan, melhor dizendo. Ela sobra na entrada na grande área. Vem bola boa por ali para o jogador do Galo. O domínio é na entrada da grande área. Ficou mais atrás para o Ivan Romano. Solta ele primeiro. O chileno já bateu aqui para o lado esquerdo do Galo. Trama, jogada pelo meio agora com o jogador que é o Júnior Alonso, ele faz jogada de novo, ele, Ivan Romã, toca a bola de novo agora pelo lado direito do gramado, aparece no meio para receber por ali, o Michael já dominou a criatura, Danilo da combate, ele volta a jogada, recomeça tudo, outra
0: começou
1: vez de novo pela direita, Ivan Romã tá com ela nos pés ali, dá um break na bola, travou e volta pro goleiro Everson, a informação
0: começou, é o clássico lá na Catalunha, Barcelona e Real Madrid 0-0.
1: Belê, belê, futebol é aqui na Rádio do Brasil para você, uma muito boa lateral cobrado, a bola vem descendo de primeira para Bernard domina, entrada na grande área, ela ficou bonita pelo meio, agora vem para o jogador que é o Júnior Alonso, toca para trás agora, começa a jogada ali com o chileno Ivan Romã, já soltou bonitinho na direita, ficou livre, leve e redonda pelo setor direito do gramado, ele vai trazendo a bola pelo meio do campo, lançamento foi bom, goleiro saiu errado, cruzamento para o gol, se ele tem um pouquinho mais de cuidado com a bola, o Alan, era mais fácil, hein, Bruno Mendes?
0: Exatamente, até porque ele tentou o cruzamento, o Minda, e aí chegou na linha de fundo, o Neto fechou muito bem o ângulo, o Galo tem pressa, Andrezão.
1: É, galera do Brasil, só da Galo, o Galo aperta o pescoço do Botafogo, galera do Brasil, toca a bola agora do Romã, entrega de primeira aqui para Alonso, Alonso já soltou o Renan Lodi domina pela canhota, agora cutucou de primeira pelo meio do gramado, já faz o giro para o Maicon, voltou de primeira para o Ivan Romã, ele bate primeira, lá na direita, a bola é boa para Coelho, lá vai o argentino, dominou, tentou a tabela do meio com a Alonso, espirrou na zaga, sobra da meiuca agora com o Arthur Cabral de primeira pelo meio, fazendo jogar com a medida, mais atrás um pouquinho agora, tranquilizou para o jogador que é o Alexander Barbosa, não vai sair jogando. Eu digo 0-0 para você, o placar do Brasil, para Atlético Mineiro e Botafogo no seu rádio. Quinta-feira tem mais, galera. Quinta-feira direto no Barradão. Estádio Manuel Barradas da Boa Terra, em Salvador, tem para você Vitória e Flamengo. Não transmite, olha a bola dominada. O Galo invade, lançamento é boa, botou forte demais pro Bernard. Tá dentro da grande área, voltou o gol do Galo, tá madurinho para acontecer. Ele deixou pro Lodi, levantou a boca no gol, passou por todo mundo, toque do Coelho para trás, Alexander Barbosa.

0: aberto assim agora, se livra pelo meio cronogramado com o jogador que é o Medina, o argentino trabalha a bola, o Tuca ele primeiro botou para Danilo pelo setor direito do gramado, ultrapassa a minha cancha, invade o espaço aéreo do Galo, já soltou para o uruguaio que é o Matheus Ponte, parou, olhou, soltou de primeira para o Danilo, trabalha bem com a perna esquerda, botou para dentro da grande área, chega Júnior Alonso para tirar a primeira refresca, ela sobra para os pés do Bernard, vai tentar fazer a jogada, já colocou no meio, a bola é muito boa para o Cacerra, Cacerra domina, ele vai trazendo para você, vai encontrando por aqui pelo lado direito do gramado, vem o bolo, toca de bola. O Bruno, esse cara tá ficando muito sozinho, hein? Só o Cacerra com os restos, hein?
1: Exatamente, não pode deixar ele não. 0-0 placar na sua.
0: É, meus amigos do Brasil, o futebol é aqui no microfone esportivo da Nacional. Eu toquei a bola só falando a pronúncia do nome certo, segundo o Bruno Mendes. Cacerra, tá, gente? Cacerra. Cacerra.
1: Cacierra.
2: Cacierra.
0: Cacierra.
1: Aí, garoto.
0: Ah, tá certo. Agora tá certo. Entendeu, Rodrigo Ricardo?
2: É, rapaz, é colombiano, né? Cacierra. Cacierra. Quase erra, mas a errando a gente vai acertando.
0: No meu caso seria o Ciferra. Pra não dizer outra coisa. A bola tá de novo, disparada pelo lado esquerdo agora. É o Botafogo que vem agora com o Alex Telles. Bota mais atrás agora. E o Alex Telles, olha, gente, tá cotado pra seleção brasileira, hein? Acredite. Na outra segunda-feira teremos a convocação da seleção brasileira, dia 18, né? É, até o dia 11, o Ancelotti já não mandou, vai mandar uma lista com 51 nomes, uma pré-lista para a FIFA, para no dia 18, aí sim, né, faltando aí 32 dias para a Copa do Mundo, mandar a lista efetiva dos 18 que estarão na Copa do Mundo. Toca de bola de primeira para o Lodi levantou para dentro do cofre, agora está livre. Toca de cabeça do Alexander Barbosa, número com tranquilidade, botou nas mãos do goleiro Neto para segurar. E eu confirmo para você, hora certa do Brasil, olho do seu relógio aí, galera. Hora certa, Nacional, conferindo Belo Horizonte, a cidade sorriso do Brasil. E temos 16 mais 10, 16 mais 10 da tarde, com 27 graus em Belo Horizonte, girando o placar da 15ª rodada do Campeonato Brasileiro. É Galão e Fogão aqui rolando, e o tempo passando. Bom, muito bom, acerte o seu pelo meu, o tempo não para, Nacional crava no seu rádio, galera. 10ão do primeirão, 10ão do primeirão, placar tá paradão, ninguém é de ninguém em BH.
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0: Galão da Massa 0, Fogão também 0.
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0: Lado a lado com a galera correndo atrás dela para você no som forte do Brasil, Nacional tem literalmente o tamanho da sua emoção. E eu tô aqui prontinho para transmitir a emoção para você. A bola para o Matheus Martins, virou o jogo forte demais para o Alex Telles, hein, Mendes?
1: Olha só, Andrezão, antes do aquecimento, o zagueiro Juan, que estava no jogo, ficou fora porque sentiu, foi cortado, por isso o Natanael tá no gramado com a camisa 2, Andrezão.
0: Belê, belê. Futebol é aqui no microfone esportivo da
2: Andrezão.
0: A verdadeira e mais importante rádio do Brasil. Oi?
2: Não, eu ia perguntar também pro Bruno, porque parece que também o Scarpa sentiu alguma coisa um pouco antes. Ele começaria o jogo como titular. E é um senhor desfalco. O Scarpa é um jogador técnico, um jogador que muito versátil, com muito repertório. É um desfalque tanto. Ele é um jogador que pode desequilibrar. Tá fazendo falta no Atlético, que tá melhor do que o Botafogo, né? Mas é um jogador que faz falta.
0: Tá certo. Futebol do Brasil aqui no microfone da Nacional. Agora o Ferrarese, que é venezuelano, estava reclamando. E a bola esticada para o Danilo. Ela sai direto para a linha de fundo somente. Tiro de meta, que favorece a equipe do Galão da Massa do Atlético Mineiro. Eu quero comentário do jogo no lugar de Palinha. Ela tinha quase 12. Primeiro ato do espetáculo, 0-0. E Rodrigo Ricardo.
2: Um bom início de jogo. Um jogo frenético, com as duas equipes procurando gol. O Galo melhor, com as principais chances. Teve até já um gol anulado, o gol do Minda, que é equatoriano. E o Botafogo até teve uma boa oportunidade num chute do Alexandre Barbosa, que o Everson fez uma excelente defesa. Agora o Botafogo conseguiu segurar um pouquinho mais o ânimo do Galo, tenta controlar mais o jogo, ficar com a posse de bola, porque o Galo está com mais apetite de ganhar a partida, André.
0: Tá legal, o Rodrigo Ricardo aqui no microfone esportivo. Bruno Mendes acabou de lançar um novo método de comunicação que é show. A bola vem de novo aqui. É loucura. Lá direito do gramado, mais atrás pro Galo. Volta tudo. E recomeça o jogo por aqui com o goleiro Everson. Sai jogando 0-0. Teimoso. Hoje
1: é
0: dia das mamães. Hoje é dia das mamães. Já disse eu te amo para sua mãe.

0: Se não disse, dá tempo, parceiro. Da onde você estiver, em qualquer lugar do mundo, do planeta, é só dizer, mãe, eu te amo, que ela vai ouvir você, da onde quer que você esteja. Hein, Bruno Mendes?
1: Em La Liga, o primeiro do Barcelona, Rashford. Agora, Barcelona 1, Real Madrid 0.
0: Rapaz,
2: entregou, né, Andrezão?
0: O Real Madrid pode até vender o jogo. Desculpa, vencer o jogo. Pode, isso pode acontecer, porque a gente já viu cada coisa, meu amigo. Louca. Mas sem mais da metade do time, com o Mbappé saindo numa crise dos infernos, jogando no Camp Nou, campo do inimigo, precisando de vencer, menos meio time, se empatar, tá fora, meu amigo. A chance, Rodrigo Ricardo, é a mesma do Sargento Garcia matar o Zorro.
2: É verdade. De certa forma, o Real já entrou meio derrotado nesse jogo, né? Claro que só está começando, tudo pode mudar, os jogadores têm seus brios também, mas o ambiente no Real Madrid é bem ruim.
0: Mas há muito tempo, viu? Desde o Xabi Alonso que discutiu com o Vini.
2: Mas agora veio mais à tona, né? Veio mais à tona, né? Não à toa também, né? Desde que eu acho que saiu o Ancelotti, as coisas não, ninguém conseguiu segurar, né?
0: É verdade, teve o soco do Rudiger no Carrascal. Isso foi engraçado, engraçado não, eu digo engraçado no seguinte, nenhuma agressão é engraçada. Segura um pouquinho aí, porque o Alan vem com a bola, pedalou pra cima do Ferraresi, subiu pela direita, segura a bola, Medina vai na cola dele, rolou o Massinho de primeira, entrada na grande área, bola pra Coelho, Coelho parou, olhou, travou pro Maicon, bota errado na bola, ela sai pra linha do lado. Fato curioso, num determinado dia, o Mbappé e o Vini Júnior, que são sócios do restaurante Madrid, fecharam o restaurante. Deram um jantar, comissão técnica, jogadores, todo mundo, uma felicidade, comida boa, conta sem pagar, de 0800, beleza. Só que o Carrascal, tem um Carrascal lá, esqueceu de pedir a sobremesa. E o Rudiger, que é alemão, aquele zagueirão, parece um armário de 6 portas, meteu tapa nele de sobremesa, foi uma varada. Um dia depois do jantar de confraternização, nem 24 horas depois do jantar de confraternização, olha meu amigo, para fazer lambança em 24 horas, antes de 24 horas, depois de uma negociação, eu conheço quem faz. Faz lambança em menos de 24 horas. Mas o detalhe é o seguinte, ô Rodrigo, cara, tomar um tapa do Rudiger deve ser qualquer coisa de horrível. O cara é grande.
2: Terrível, terrível, uma agressão. E teve também a brincadeirinha, né, que até havia a explicação que era uma brincadeira entre o Courtois e o Mbappé, de uma voadora que o Courtois deu no Mbappé, mas era uma brincadeira, né? No meio desse clima todo, filma-se um jogador dando uma voadora no outro no treino, né? Só para piorar ainda mais o clima.
0: É verdade, sem dúvida nenhuma. Futebol é aquele microfone esportivo do Brasil. Hora certa nacional! Belo Horizonte, tem 16 horas e 16 minutos 27, a temperatura na Arena MRV, girando o placar do Brasil, girando o placar do jogão pra você, aqui tá rolando e o tempo passando! Bom, muito bom, o tempo não para, a Nacional marca e você acerta o seu pelo meu, 16 cravados, primeiro ato do espetáculo para cá, teimoso, ninguém é de ninguém em BH. Nacional, o galão da massa tem zero, o fogão também tem zero.
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0: Sigo amando a minha mãe aqui no microfone esportivo do Brasil. Um beijo para as mamães em todo o território brasileiro. Numa muito, mais uma muito boa. Todas elas felizes da vida. O que tem de mãe hoje na Arena MRV? Impressionante. Era mãe de jogador, tudo. Tudo direito aí. Mas duvido que alguma delas aí tenha 106 anos. Duvido. Bem que Belo Horizonte é um lugar que já provou que tem gente que ultrapassa a casa do centenária mais facilmente do que em outros estados do Brasil. Toca no bagulho de brilho para o Coelho. Coelho domina. O argentino parou. Cara a cara com o inimigo para Natanael. Pela direita para levantar para a boca do crime. Levantou de primeira para a boca do gol. Subiu o Alexander Barbosa. Despejou de cabeça. Vai trazendo a bola para a entrada na grande área. Vem o toque de primeira por ali. Ela parou. Pro Alex Teres bateu de primeira. Rifa o perigo na boca do cofre. De cabeça mergulha de qualquer maneira. O Ivan Román bota direto a bola para a linha de fundo. Jogadores com a camisa, Bruno Mendes. Com o nome do Hulk.
1: Em homenagem ao Hulk. As bandeirinhas do escanteio também estão com a cara do Hulk. Eterno Vingador, está escrito lá. Está sendo homenageado o nosso querido Hulk.
0: Olha, eu sei que o Hulk não saiu numa boa do Atlético, claro, né? Já estava num processo desgastante há muito tempo, não foi agora, não, há muito tempo. Mas não se pode apagar a história do cara, foi fantástica. O último grande ídolo do Atlético Mineiro foi o Hulk, né? E se ele fizer no Fluminense 70% dos gols que ele fez no Atlético, olha, meu amigo, o nosso glorioso Zubeldia vai ficar feliz da vida. Feliz da vida. Por sinal, ontem, se não fosse o Serna, quase que o chope do Hulk ia melar. Porque o Vitória venceu o jogo por 2-1. O Serna empatou com um golaço, cobrindo o goleiro. Hein, Bruno?
1: O John Kennedy jogou barbaridade, mostrando que tem que ser titular desse time do Fluminense.
0: Sabe o que é isso? Amadurecendo.
1: É.
0: Ele largou a etapa, o Wallace Yan, e agora já foi para uma... próxima fase do jogo.
1: O Zubeldia também tem que tomar cuidado, senão ele vai amadurecer e vai cair do pé.
0: Ah, isso aí você pode ter certeza. O Bernardo com a pancada, tá caído aqui. O Abate vai ter que parar o jogo ou não? Parou, olhou, voltou para trás, para Alonso, Alonso para o Romão, Romão de primeira, botou para Alonso, lá na direita, Nathaniel, Nathaniel vem, encostou de primeira, ele tá conversando com o Bernardo. O Bernardo deve ter dito para ele ali, ó, agora sim ele vai parar. Ele foi lá consultar, mas o Bernardo tá sentindo a perna direita. Tomou uma varada aí, Bruno Mendes.
1: Tá sentindo ali, reclamando... O Alegria nas pernas, ele acabou ali, medida normal, só se pegou errado no joelho, pode ter sido joelho com joelho, mas o jogador do Botafogo, para mim, não teve maldade nenhuma no lance, nem foi falta o Matheus Martins, não. Lance normal de jogo aí, Andrezão. 0-0, placar nacional.
0: Beleza pura, futebol é aqui no microfone esportivo da sua nacional, a verdadeira e mais importante rádio do Brasil. Numa muito, mas uma muito bomba nacional, corre atrás da bola para você. O Abate Abel vai repor a bola em jogo nos pés do Cuejo, já que a bola estava detida. Estão reclamando que o jogador chutou e o goleiro do Botafogo pegou, mas engraçado, foi praticamente simultâneo. O ato, quando apita, o jogador chuta a bola, mas que realmente eu acho que é justo devolver para o Galo. Nessa circunstância, sim. Toca de bola, vem nova arredondada para o meio do gramado. Vem Natanael, botou no buraco de primeira, botou para lá, errado na bola. Danilo chega, recolhe primeiro, que tapa na bola, botou muito, antecipa o Ivan Romano na primeira, segunda, beliscou. Ela vinha sobrando para o comando do ataque agora. Brigue, luta demais para o comando do ataque por ali. O jogador que era o Edenilson brigou por ela. Ex-Atlético Mineiro, toca a bola de novo pelo meio, Matheus Ponte e recupera pelo Botafogo. Invade pelo seu direito, não vale mais nada, nada, nada. Ele tá dando o quê, Bruno? Toque de mão? Ou falta mesmo?
1: É, alguma irregularidade. Ele tá, o Renan Lodge, quando dominou a bola, o Matheus Ponte veio fazer, ele deu mão. A bola acabou batendo no braço do Matheus Ponte, e aí levou vantagem, porque ela sobraria na frente. E aí, por isso, o nosso querido Ramon Abate Abel. Agora tá caído aliás, continua caído o Renan Lodge, vai se levantando aos poucos. A irregularidade vai ser cobrada a favor do Galo. 0-0, placar nacional.
0: Belê, belê. 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E eu confiro a hora certa, Nacional. BH tem 16 mais 21 no meu, galera, 27 a temperatura da Arena MRV. Couro tá comendo pra você. Bola rolando na 15ª rodada do Brasileirão. E se tá rolando, o tempo está passando. Bom, muito bom, acerte aí o seu pelo meu aqui, eu confiro para você, galera do Brasil, eu confiro para você, 21,5 passados, primeiro ato do espetáculo, ninguém é de ninguém em Belo Horizonte, tá tudo igual. Nacional. Atlético e Botafogo 0-0.
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0: Lado a lado com a galera, como é bom correr atrás dela para você, fazendo o que eu amo, sou apaixonado na Rádio do Brasil, para você que está vamos fazer 37 anos na casa, hein, parceiro? 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Diga, Bruno Mendes.
1: É o segundo do Barça, Ferran Torres, agora Barcelona 2, Real Madrid 0. 18 minutos do primeiro tempo.
0: Ó, tá arriscado. Até uma cachotada aí, malandro. Que os caras vão ficar malucos. Olha o Cuejo, botou para a galera, sobrou.

0: bateu de frente pro crime, ajeitou, deu um tapa na bola da gaveta do Neto pro fundo do barbante, galera, pro fundo do barbante, galera, botou lá dentro, belo gol do meu, 22 minutos gravados, primeiro lado do espetáculo, tem rede balançando em Belo Horizonte, galera, pode explodir, galera do Galo doido em todo o Brasil, Galão na frente do jogo, Galão na frente do jogo, ele mesmo, Cacierra, 9 nas costas, bota lá, parceiro, bota a bola no barbante, tira o zero do placar e assina na mais querida do Brasil. Galão da massa, 1-0. E um gol com muita categoria e visibilidade pro Mendes.
1: Porque ele teve calma, paciência, a bola sobrou para ele praticamente na marca do pênalti. Ele teve calma, categoria técnica para colocar por cima do goleiro Neto. Falhou Alexander Barbosa, tirou mal. O Cacierra não tem nada a ver com isso. O colombiano saiu comemorando com a torcida do Galo. Atlético Mineiro 1-0.
0: Rodrigo Ricardo, a realidade é que esse gol do Atlético está maduro desde o primeiro minuto do jogo, né?
2: É verdade, o Galo estava com mais apetite em balançar as redes, digamos assim. E um bonito gol do Cacierra, o colombiano teve calma, bateu colocado, o goleiro botafoguense esticou todo, a zaga, todo mundo esticando ali para tentar tirar de carrinho, mas ele mirou o objetivo e acertou a meta, balança as redes, vitória justa até o momento do Galo.
0: Tá certo, esse é Rodrigo Ricardo comentando e analisando tudo pra você. Cacierra já abriu o marcador pra explodir a arena. É o quarto gol dele com a cabeça do Galo, aos 29 anos. O atacante do Galo colombiano tá machucando o fogão. Galera, 1-0, vem bola pro Botafogo pelo setor esquerdo do gramado. Alex Teres tá na bola, vem ela aí, torcedor do Brasil. 24 no meu relógio agora, galera do Botafogo. Quero o gol, quer ver a rede balançando. O Galo vence 1-0. Alex botou pra dentro da grande área. Vamos ver quem sobe o toque do Alexander Barbosa, vem pelo meio. Maicon replica, ela vai caindo pra boca do crime, sobe pra lá. Alan tenta resbalar de cabeça, Medina recupera, bota de novo pro Teres, Teres vem, olha, para pra ele, passa, executa, botou no cofre agora pro Arthur Cabral, meteu um cabeção na bola e voltou direto pra ali no fundo. Ele é grandão, né, Bruno Mendes?
1: É, ele é grandalhão, tomou a confiança no Botafogo também do técnico Franklin Carvalho. O cruzamento veio da esquerda, ele meteu a cabeça na bola, só que ela saiu à esquerda da meta defendida pelo goleiro Everson, que vai fazer a cobrança do tiro de meta. O Galão da Massa vence 1-0 no placar da Nacional.
2: Ô André,
0: hora certa do Brasil, 16 horas e 25 minutos, aqui tá rolando e o tempo passando. Muito bom, acerte o seu pelo meu, galera, o tempo não para, Nacional crava no seu rádio, 25 passados, primeiro lado do jogo, na Arena MRV, o placar tá aqui pra você conferir aí, ó.
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0: O colombiano Cacierra botou lá dentro os 22, Galão 1-0. Anunciando a palhinha no lugar dela, ela tinha refresco pro Gogó. Vem aí, o analista nacional.
2: O Galo vai vencendo, faz por merecer essa vitória, desde o apito do árbitro começando, iniciando o jogo. O Galo foi pra frente, olha o Galo aí.
0: Na entrada da grande, Cuejo derrubado! Vem amarelo pro Teres. Mais um passo, era pênalti pro Mendes.
1: Exatamente. Na hora que o Cuejo ia fazer o lance, fez o lance, o Teles só teve uma alternativa: parar com falta. E aí tomou, abriu o caderninho do senhor Ramon Abate Abel. Cartão amarelo para o número 13, o capitão Alex Teles, Andrezão.
0: Mas ele continua com aquele olho esbugalhado, hein, Bruno? Ele é susto, cara. Ele parece aquele personagem do clipe do Michael Jackson, do Thriller. Ele tá com o olho esbugalhado e a falta na entrada da grande área. Todo mundo ali se preparando ali. O Alan bate bem na bola. O Natanael bate bem, mas de outra posição. O Maicon bate bem. Enfim, tem bons batedores aí. Talvez o melhor dele esteja no banco das reservas nesse momento, que é o Scarpa. Mas a falta é boa para a equipe do Atlético Mineiro, é uma grande chance, aos 27, um passo e meio a mais, meu amigo, era a penalidade máxima, e o Alex Teres, como disse, o Bruno Mendes já foi amarelado, tomou cartão amarelo, e a torcida do Atlético não para de gritar Hulk, Hulk, Hulk, é impressionante, o que esse cara deve estar sentindo, em cima, nas sociais aqui, deve ser uma loucura, cara. O cara tá louco. O Bruno Mendes, traga-me um panorama de Belém pro jogo do Palmeiras. Como é que andam as coisas lá contra o Remo, hein?
1: Ah, melhorou muito, Andrezão. 4:30, a bola daqui a 2 minutinhos, a bola deve rolar lá no estádio Mangueirão.

0: engrenagem funcionou da forma que tinha que ser. Claro que ficou uma pocinha ou outra, mas a bola vai rolar no Mangueirão às 16h30, Andrezão.
1: Beleza pura, atenção galera do Brasil, vem embora pro cofre, aí tá todo mundo de olho, de olho, de olho, 28 gravados, primeiro ato do espetáculo, 1-0 pro Galo, e o Atlético tem uma grande chance, Renan Lodge bate bem na miniatura, todo mundo ligado e preparado, atenção galera do Galo em todo o Brasil, correu pra bola, Lodge, segura, Neto no centro da meta, firme, é dele, deu uma largadinha, mas de imediato já pegou a criança e botou no colo, hein, Bruno Mendes?
0: O torcedor do Botafogo fica meio ressabiado com o Neto. Ele agora, ele segurou ali pelo rabo a bola na batida do Renan Lodge, que veio forte, mas veio centralizado. Ficou um pouco mais fácil para o Neto fazer a defesa. Segue 1-0 Atlético Mineiro no placar da Nacional.
1: Futebol é que não para, é na verdadeira mais importante, é Rádio do Brasil, o som da Nacional, tem o tamanho da sua emoção. Bora, vem para trás, agora domina o Ferrarese, volta com o goleiro Neto dentro da grande área, recorde de primeira, bota a bola pelo meio, 28, quase 29, primeiro tempo, 1-0 Galo, já tomou a bola para o opa, agarrado com falta, juizão mandou seguir, a bola ficou para Alain, Cassiarra pede pelo meio, vem ele, para a boca do gol, por baixo, trava dele, na moral, Alexander Barbosa, zagueiraço, que está se transferindo para o Palmeiras, ele é muito bom, hein, Bruno Mendes.
0: Muito bom, cortou na hora certa, na hora que o jogador do Atlético tentava fazer o corte para tentar o chute, o Alexander Barbosa chegou tirando, bola favorável para o Atlético Mineiro. Coelho está lá caído, sentindo dores na falta do Matheus Martins pisou sem querer na mão do Coelho, e aí ele na mão esquerda do jogador da equipe do Atlético Argentino, Coelho. 1-0 Galo no placar da Nacional.
1: Não para não, galera do Brasil. Quinta-feira tem mais para você, 9h15 da noite. Eu, ao lado do Rodrigo Ricardo e do Bruno Mendes, tem Vitória e Flamengo, tem Vitória e Mengão para você, ligado no futebol do Brasil. Coelho está sentindo ali a altura do punho, na mão esquerda, na altura do punho, na mão esquerda, que ele já está, inclusive, com a bandagem e também um pouquinho mais para cima ali,

0: né? E ali já está recuperado, já está ok, tudo certinho, tudo liberado com ele. Rodrigo Ricardo, trintão, parceiro, qual é a parada?
1: É, o Botafogo ainda não acordou, né? Tomou o gol, mas ainda não mostrou um poder de reação para chegar ao empate. Pelo contrário, parece que o Galo está mais próximo de fazer o segundo gol. Teve o lance com o Coelho, em que o Alex Telles precisou fazer a falta e levou com justiça o cartão amarelo. A cobrança de falta, o goleiro estava bem colocado e agarrou, apesar que desde que o John foi embora, nenhum goleiro mais conseguiu passar, inspirar confiança ao torcedor botafoguense. É uma posição que está carente no alvinegro, que está aos poucos, né, desmontando todo o seu elenco, infelizmente.
0: Legal, para você sintonizado na verdadeira Rádio Brasil, Arthur Cabral botou para a galera, vai liberar por ali, chega de qualquer maneira por ali, despacha de qualquer maneira, foi o Natanael que botou essa bola para o lado, hora certa do Brasil. Relajão do Jorge Brum, que é bonito, por sinal, tá marcando para você, 4h31 da tarde em Belo Horizonte, 27 graus e a temperatura em Belo, já continua o giro, foi embora pro Botafogo, para dentro da área, tá todo mundo esparramado na boca do cofre ali, lateral cobrado pelo Matheus Ponte, botou lá dentro, subiu a zaga da primeira, Everson chega e fica com ela. E eu confiro para você, galera, aqui rolando. E o tempo passando. Bom, muito bom. O tempo não para. A Nacional marca para você conferir comigo. 31-14 para terminar. Primeiro ato do espetáculo na Arena MRV. Confira comigo. Tá lindo para a torcida do Galo. Olho no placar da Nacional. O colombiano Cacierra já fez a festa da galera do Galão da Massa Atlético, um fogão zero. Lado a lado com a galera, Cacierra alimentou a jogada para Coelho, vai pintar mais um, a zaga chega para salvar, pé salvador e milagroso do Medina, porque estava pronto, mas muito pronto, atacante no lugar só para empurrar para a rede, Bruno Mendes.
2: Mais uma jogada pela direita com o Coelho, que volta hoje ao time e volta muito bem. O jogador chegaria, meu amigo, Renan Lodi, só para, conforme você falou, Andrezão, para empurrar a bola para a rede. Mas é o Medina, tirou o docinho da boca do Renan Lodi. É escanteio favorável ao time do Atlético Mineiro. E vem mais uma bola na área do Fogão.
0: Berê, esse é o futebol do Brasil, para você conferir aqui, som forte do país internacional, cruzamento muito forte, a bola cruza toda, extensão da meta, sai à minha esquerda, direto para a linha de fundo.
1: Andrezão,
0: é aqui no microfone esportivo do Brasil. Oi, Rodrigo.
1: Eu queria falar sobre o Barbosa, porque a gente sabe que o Barbosa está fazendo aí seu penúltimo jogo, ele já está com 11, né? Se fizer 12 não pode se transferir, digamos, para outro clube, e a transferência dele já está acertada para o Palmeiras. Eu acho complicado para um jogador em meio negociado já continuar jogando, defendendo. A gente sabe que contusões podem acontecer. O Barbosa me parece um jogador super profissional, é ídolo no Botafogo, mas eu acho temerária essa escalação dele. Eu pouparia o jogador.
0: Inclusive pro próprio, né? Olha a bola do Matheus, fez uma festa pela direita para acabar com o baile todo. Chegou o Tomás Pérez, o argentino, botou para ali de fundo, é escanteio pro Fogão. Aí, Bruno Mendes.
2: Bela jogada do Matheus Ponte, aí foi com o uruguaio contra o argentino. E aí o cruzamento que tentaria o Matheus Ponte foi cortado pelo Tomás Pérez. É escanteio para o Botafogo pelo lado direito, Andrezão. Mais 10 minutos pediu. 10 minutos pediu o ato da partida do Rafael Rodrigo Klein para que possa começar o jogo do Palmeiras. Vamos ficar na expectativa, Andrezão.
0: Tá legal. A bola vem para Alex, meteu de primeira para a boca do cofre, vem ela para a boca do gol, só passou por todo mundo. Meu Deus do céu, a bola ficou para virada do Alexander Barbosa. Segura Ederson, que já cai contundido. Bruno Mendes
2: dando aquele miguezinho ali na. Não sei que ele tenha virado o pé. O goleiro do Atlético Mineiro está caído por lá. O Renan Lodi foi conversar com ele. O Alexander Barbosa, mais uma finalização. O Alexander Barbosa chutou e o Everson fez a defesa. Segue 1-0 Atlético, placar nacional.
0: O Matheus Ponte, que é o Uruguai, está ajeitando a chuteira ali, porque o Vitinho está fora hoje. O Júnior Santos também está fora, mas o Júnior Santos não pode jogar, né, Bruno Mendes?
2: Exatamente, teria uma multa de 1 milhão, já que ele pertence ao Atlético Mineiro, está emprestado de volta ao Botafogo, e aí o Botafogo teria que desembolsar 1 milhão, que vai fazer falta, porque o Botafogo está passando por uma crise financeira, né, André?
0: Olha o que eu disse, John Texor, faz de lambança, é um negócio que o torcedor do Botafogo deve ficar desesperado, vai gostar de fazer

0: Lambança sim, parceiro. Pelo amor de Deus. Hora certa, Nacional. Confira, acerte o seu pelo meio, galera do Brasil. O tempo não para. A Nacional cravando 35-10 para terminar. Aqui tá rolando e o tempo passando. Eu repito, 35,5, 9,5 para acabar o primeiro ato dos espetáculos, além dos acréscimos, é claro. Placar da Nacional está escancarado no seu rádio. Eu confiro para você, galera do Brasil. Tá bonito, tá lindo pro galão da massa, galera. Ele mesmo, colombiano, Cacierra, botou lá dentro, Atlético 1, Botafogo 0. Lado a lado com a Andrezão, galera, correndo atrás dela para você. Chama, falou.
1: Não, só para falar uns números, para dar a dimensão do tamanho da crise financeira do Botafogo. Quando o técnico compra o Botafogo já tinha uma dívida de 1 bilhão. É uma dívida extraordinária, 1 bilhão, né? Acho que poucas empresas, se não fosse um clube de futebol, se manteriam vivas devendo 1 bilhão. Mas era essa a dívida. Hoje, a dívida está em 2,5 bilhões. Enfim, isso com o Botafogo ganhando título, ganhou a Libertadores, ganhou o Brasileiro. E agora o Texto deixa o clube numa situação terrível.

0: É o Matheus Ponte, já deixou passar de primeiro para ele pelo setor direito, o gramado vinha para o Ferrarese, sobra de novo, a meio de campo agora, domina a equipe do Botafogo que perde o jogo, bora a girada do Newton, botou para o Alexander Barbosa, ultrapassa ali aquele vira gramado, lado esquerdo, ele botou ele primeiro, direto para o Arthur Cabral, passou direto para o Danilo, sobrou direto para as mãos do Everson, Bruno Mendes.
1: Exatamente, Danilo foi colocado para jogar um pouco mais à frente hoje, tentou chegar nessa bola no lançamento longo, ela ficou mais para o goleiro do Galo do que para o jogador do Botafogo. 1-0, Galão da Massa no placar da Nacional.
0: Que não para pra você no som do Brasil, Nacional tem o tamanho da sua emoção, lá vem o Botafogo pela direita agora, espaço de liberdade pro Matheus Martins, tá sumido no jogo, encosta ali pro Teles, Alexer domina cara a cara com o inimigo no bico do cofre esquerdo da grande área, botou para Danilo, visualizou a jogada, acesso liberado pro Matheus Martins, ele domina entrada da grande área, partiu Danilo, ele prefere jogar pelo meio, agora vem o toque do Edenilson de calcanhar, chute direto do Newton, me pareceu, para ali de fundo, Bruno Mendes.
1: É, chegou batendo, tomou até uma travada ali o Newton. Ele pegou muito embaixo da bola, acabou subindo, passou longe da meta defendida pelo Everson. Segue 1-0 Atlético Mineiro na Série B do Campeonato Brasileiro. O Náutico abre o placar contra o América Mineiro. Vinícius, Náutico 1, América Mineiro 0. Coelhão também na Série B, tá mal, viu, Andrezão?
0: É, meu amigo. Ô, Coelhão danado. Do meu amigo Rafael Martins, o popular Crina, que está em Belo Horizonte, sintonizado. No outro dia eu falei com ele pelo Instagram. Crina tá na... Pô, bicho, Crina tá arrebentando, parceiro. Vou te falar, hein, Bruno Mendes. O homem tá fera, hein? E merece.
1: Merece, torce realmente para o América Mineiro.
0: É verdade, torcedor do América Mineiro mesmo.
1: Que é lanterna da Série B com apenas 2 pontos, viu, Andrezão? Tá feia
0: a
1: coisa.
0: Tá sofrendo aí o nosso querido Rafael Martins, nosso Crina de Galo.
2: Então, o Coelho está correndo rápido para a Série C, né, no momento, né?
0: É verdade, está no caminho contrário. Coelho está correndo de ré. Aí fica ruim para o Coelho, hein, parceiro?
2: Aí fica,
0: não chega. O Coelho nem... gosta de pressa e está arriscado a chegar rápido lá, hein?
2: É verdade, passou, não vai chegar nem na Páscoa do próximo ano.
0: É verdade. A bola vem para ali, pela direita. Natanael chegou por baixo, rifa o perigo da boca no gol, botou ele, a bola para ali de lado e o Arthur Cabral no chão, Bruno Mendes, que chegou firme.
1: Chegou ali na bola, quando o Arthur Cabral já deixou o corpo mais solto, que não ia ter disputa de lance, acabou caindo no lance. Bola já batida, vai o Fogão pro ataque.
0: A bola vem de novo, esticada pro crime, sobrou na entrada da galera, Matheus Martins domina, procura o espaço para jogar, o Galo se fecha, 1-0, Atlético, ele dominou, cara a cara com o inimigo, deu um break na bola, trabalhou de primeira, entrada na grande área, vai fazer o giro, cruzamento forte demais do Teres, subiu o Everson, firme, forte, segurou, é dele, e hora certa do Brasil! 16 horas mais 40 minutos em Belo Horizonte, a cidade sorriso do Brasil, como é gostoso o mineiro, como recebe bem o mineiro, você se sente na sua casa, em toda Minas Gerais, girando o placar do Brasil, aqui tá rolando, e o tempo passando! Bom, muito bom, acerte o seu pelo meu, o tempo não para na Serol, marca 27 graus é a temperatura na Arena MRV, confira comigo, galera do Brasil, aqui tá rolando e o tempo passando. Quarentão do primeiro, um placar, tá aqui? Dá uma olhada nele aí, ó. Tá bonito pro Galão da Massa, Cacierro colombiano guardou o primeiro, Galo 1, Botafogo 0.
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0: Correndo atrás dela no microfone esportivo, da verdadeira e mais importante rádio do Brasil, uma das 3 maiores emissoras da América Latina, com você em qualquer parte do planeta, a bola e tome Nacional no seu rádio, para Edenilson, domina pelo Botafogo na entrada da galera, soltou de primeira, para Matheus Martins, ajeitou, ele procura espaço para bater, o show, espaço, Natanael meteu no carrinho, evita que a bola passe, explodiu nele, sobe para Newton, Newton já trabalha pela direita para Ferraresto, melhora o Botafogo no jogo, lançamento para o Danilo, dominando de peito, por ali, o paraguaio Júnior Alonso botou nas mãos do goleiro Edson. A tranquilidade do Júnior Alonso, hein, Bruno Mendes? Ele o Gamarra na zaga da seleção paraguaia, fica uma zaga de responsa.
1: Ficava tranquilo, experiente.
0: Desculpa, Gamarra não, Gustavo Gomes. Eu falei Gamarra porque o Gamarra foi um maravilhoso paraguaio, que foi um jogadoraço, São Paulo, zagueiro do Flamengo, enfim.
1: Passou a Copa do Mundo quase toda sem fazer falta, só nas semifinais. Corinthians, Internacional, foi... Grande zagueiro, o Carlos Gamarra, virou lutador de MMA. Na carreira, o cara resolveu quebrar o nariz.
0: Tá grana, parceiro.
3: Isso aí é o único, o único...

uma coisa que eu conheço que leva porrada e ganha dinheiro. Que é o negócio do UFC aí. Porque o cara no outro dia entrou, foi espancado, ganhou 5 milhões de dólares. Ô, Rodrigo Ricardo,

0: Verdade.
1: Pode ser meio caro demais, né? Vender a sua saúde.
0: É o problema do deslocamento do cérebro na cabeça. A pancada, o impacto da pancada é tão forte. E o deslocamento do cérebro dentro da caixa craniana, ela é tão violenta e tão rápida, que é por isso que o cara desmaia, porque falta oxigênio. Esse balanço do cérebro não permite que o oxigênio passe. É por isso que tem o nocaute, o cara desmaia, tem aquele soco que o cara desmaiou, porque o cérebro deslocou com a velocidade maior do que a entrada de ar, evita que ela passe. E, portanto, é o chamado nocaute. E alguns ficam com sequelas porque a pancada está acima do limite, como, por exemplo, o soco do Mike Tyson, que era uma coisa em torno de uma tonelada e meia cada soco do Mike Tyson, que era um negócio impressionante, a violência com que ele batia, né? O Maguila sofreu disso muito tempo, lançou a Dilson Maguila.
1: Cassius Clay.
0: O Éder Joffre pouco, né? Mas enquanto teve vivo, já no final de vida, teve também um problema muito sério. Cassius Clay, mais conhecido, para quem não conhece, como Muhammad Ali, que é o nome que ele trocou quando trocou de religião. Então ficou o pugilista aí, teoricamente, com dois nomes aí, mas foi o maior lutador de boxe da história do boxe mundial. A bola está atrás para o Botafogo, que domina 43 na Rádio do Brasil. 43, meus amigos do Brasil. 1-0. O galão da massa segue bonito na frente. Cacierra voltou lá dentro. Aos 22, daqui a pouco tem um intervalo nacional para você. Tem a palinha do Rodrigo Ricardo para refrescar o meu gogó. Tem um plantão do Bruno Mendes. As principais informações. Aliás, Bruno Mendes, como andam as coisas na Catalunha? Na decisão, praticamente na decisão, a 3 rodadas do fim do La Liga. Campeonato Espanhol, Mendes.
2: Exatamente, o título vai ficando com o Barcelona, que vai vencer. Sendo 2-0 Real Madrid. Chegamos aos 41 minutos da primeira etapa, Andrezão.
0: Legal. Bola para o goleiro Everson fazer a cobrança do tiro de meta por ali. Preparadinho, tá pronto, galera do Brasil, despegando da Nacional, contando pra você aqui 1-0 pro Atlético Mineiro, vai vencendo o Botafogo, placar miúdo ainda, mas o Galo vai mantendo a pole no jogo. Lançamento do Júnior Alonso, rosqueou a miniatura, botou pro comando do ataque, mergulho de cabeça, o Nilton na primeira, o Edenilson na segunda, ela veio no meio, pro Maicon derrubar na primeira, botou para Cuejo lá pelo setor direito do gramado, ele domina cara a cara com o inimigo, chamou pro duelo, cutucou pra Lã, pelo meio, Cacierra passou, tem condição, ele preferiu dar uma segurada por ali, dançou na frente no primeiro, canhotou, na de bola pro Renan Lodi, vai levantar pra boca do gol, botou bem por baixo, Ferrarese pra tirar de qualquer maneira, ela para pela boca do gramado, agora parada pro jogador do Atlético, bate errado na bola de novo, rouba tudo, o Nilton por ali, botou pro Arthur Cabral, perdeu uma bola que não poderia, tá aberta a defesa do Botafogo, olha o toque, Cacierra, vai bater no canto, segura Neto duas vezes pra Catar, e que mole que deu Arthur Cabral, Bruno Mendes.
2: Ele deu uma bola fácil na entrada da área, meu amigo. Ela sobrou pro Cacierra, que não quis nem saber. Meteu o pé direito na bola. Por pouco chegou lá, vai o Botafogo. 4 de acréscimos nesse primeiro tempo.
0: Beleza pura, lançamento para o Matheus Martins dentro da grande área, o jogo ficou aquecido nesse finalzinho. Parou, olhou, levantamento nas mãos do Medina. Por que que não chutou, hein, Bruno Mendes?
2: Poderia ter chegado até um pouco mais próximo da meta. Preferiu cruzar e não fez nenhuma coisa nem outra. Nem tocou a bola e nem cruzou. Ficou nas mãos do goleiro Everson. Segue 1-0 Atlético, placar nacional.
0: Berebere, futebol é aqui no microfone esportivo do Brasil. Passamos a 46, vamos a 49 no primeiro ato de até agora. 1-0 para o Atlético Mineiro. O gol foi dele, do colombiano Cacierra, aos 22 minutos desse primeiro tempo. Gol. E você vai ouvir daqui a pouquinho na análise do Rodrigo Ricardo. Olha o toque de primeira. Danilo vinha tomando a primeira. Bernardo tomou a carteira dele. Já ligou a jogada para o comando do ataque. Agora fica para o Cacierra. Cacierra usa aquele corpãozão dele também. É grandalhão. Volta a bola. Mais atrás agora para o Lodi. Lodi recolheu de primeira. Michael já soltou ali para o Roman. Roman vai ter que tirar o perigo. Prefere esticar a bola de primeira. Já botou ali para o jogador Cuejo. Atropelado. O Arthur mandou seguir. O Alexander Barbosa recupera para o Botafogo. Agora quem está aberto a defesa é a defesa do o Atlético Mineiro. Sobrou de novo para o Barbosa. Botou pro Denilson, pro Danilo, nas mãos do goleiro Ederson. Ele bateu fraquinho porque foi de direita. E o calibre dele que funciona forte é canhota, hein, Mendes?
2: Exatamente, bela troca de passos do Botafogo na entrada da área da equipe do Atlético Mineiro. Por último, sobrou no Danilo, conforme você bem relatou. Sobrou pro pé direito dele, por isso que não saiu com muita força. Vai terminar o primeiro tempo na Arena MRV, 1-0 Galo.
0: Beleza pura, galera do Brasil. 2 minutos para acabar o primeiro ato do espetáculo de 1 para o Atlético, 0 para o Botafogo. Quinta-feira tem mais torcedor do Brasil. Quinta-feira tem a 16ª rodada do Campeonato Brasileiro. Estaremos no Barradão, Manuel Barradas, em Salvador, na boa terra, para Vitória e Flamengo para você. O choque dos rubro-negros no microfonaço do Brasil. Levantamento foi feito por ali. Alexander Barbosa replicou de cabeça. Ela voltou, bateu de primeira. A bola vem de novo agora para o toque de bola. Para a primeira, para a segunda. Vem ali para o Alexander Barbosa. Aliás, o

0: Bruno, depois até carece de confirmação essa informação que eu vou passar aqui, mas eu tenho a sensação, pelo que eu... Hoje eu fui estudar a vida do Hulk no Atlético, quantos gols ele fez, quando começou, enfim, dá uma olhada no cartel do homem, que é forte pra caramba. E estava entendendo que o Hulk será apresentado, mas não poderá jogar no Fluminense, somente após a próxima Copa do Mundo, quando será efetivada na próxima janela. Eu li uma coisa nesse sentido, mas carece de confirmação isso que eu estou falando aqui. Saiu a bola lá para a linha de fundo, o Apo vai dar o quê? Lateral para o Botafogo? Tive a sensação de ter saído lá, junto com o Natanael. Mesmo assim, da lateral, que favorece quebrou o Botafogo. Deu uma chance, o Fogão, um minuto para acabar o primeiro ato do espetáculo. O Botafogo tem uma chance boa com o lateral para o setor esquerdo do gramado. Vem ela aí, finalzinho do jogo. A Alex Teres botou dentro da grande área, subiu do Natanael de cabeça, sobrou para o Danilo na boa. Primeira, segunda, riscou, vem a zaga para tirar. Maicon chega para rifar de qualquer maneira, para tirar o perigo da boca do cofre. Faltando 30 segundos para acabar o primeiro tempo. Vem o toque de bola, rolado aqui para o Medina. Medina domina para ele campo agora. Ele vem, dá um tapa nela, recorde de primeira, botou para o Matheus Ponte, vai levantar. Da Gandeira, achou espaço para cruzar. Bernard vai na cola dele. Ele ameaçou uma, duas vezes. Já fechou o boteco para ele. Porta fechada. Ele prefere encostar atrás agora para Danilo. Do outro lado para Alex Teres. A bola é boa. Meteu a cabeça. Foi forte demais. Passou a bola para o Everton. Segurou bonito o Bruno Mendes.
1: Exatamente. Foi lá para fazer a defesa do goleiro do Atlético Mineiro. Vai terminar o primeiro tempo 1-0 Galo, placar nacional.
0: E ele aponta ao centro do gramado. Ramon abate Abel. Fim de papo no primeiro ato da mais querida no Brasil.

0: Final de primeiro tempo na Arena MRV em Belo Horizonte. Por enquanto, vitória parcial do Galo. 1 a 0, gol de Cassierra. Claro, caso o Eduardo Domingues queira alterar o time do Galo, ele tem no banco de reservas um Gabriel Delfim, 23, Preciado, 36, Pacini, 14, Vitor Hugo, 5, Alexander, 17, Igor Gomes, 19, Renier, 39, Cissé, 48, Izep, 92, o Dudu e no 29, Cauã Soares. O técnico português, o Franklin Carvalho, tem à sua disposição no banco de reservas um Raul, 3 Ítalo, 10 Montoro, 14 Jordan Barreira, 21 Marçal, 27 Caio Roque, 30 o Joaquim Correia, 34 Justino, 37 Kadir, 42 Cadu, 75 Huguinho e 77 Lucas Vitalba. Final de primeiro tempo, por enquanto, vitória do Galo, 1 a 0. E ele volta para comandar o show de bola nacional.
1: Lado a lado com a galera aqui no microfone esportivo para mais querido do Brasil. Hora do intervalo, chamou, falou.
0: O Hulk só vai poder estrear realmente na reabertura da janela pós Copa do Mundo, provavelmente no dia 22 de julho. Na 19ª rodada do Campeonato Brasileiro contra o Bragantino no Maracanã.
1: Tá certo. Então significa que o Campeonato Brasileiro vai até a 18ª rodada. Estamos aí depois só volta na 19ª, né, Bruno?
0: Exatamente. Foi até o dia 30, salvo.
1: Para aqueles que não devem, o Flamengo paga o jogo com o Mirassol antes da Copa do Mundo ou não?
0: Não tem.
1: Daqui a pouco
2: tem
1: você
2: data
1: confere
2: ainda,
1: pra gente,
2: André, esse
1: que
2: jogo.
1: O Flamengo tem um jogo a menos, que é o jogo com o Mirassol. Oi, Rodrigo.
2: Não tem data ainda esse jogo, mas a previsão então, era tentar pagar ainda antes da parada.
0: A última data me parece que é nas semanas de torneios sul-americanos, que aí a FIFA liberou esses jogadores para atuarem e voltar depois. Tem um período que os atletas têm que ser liberados para suas seleções.
1: Valeu. Bruno Mendes do microfone nacional, Rodrigo Ricardo também informando tudo para você. É nele que eu vou para saber o que, que ele vai analisar, qual é a tese, qual é a base daquela ressonância gostosa que você vai conferir na Rádio Brasil. O que você vai falar para a grande massa, hein, Rodrigão?
2: Em dia de adeus de Hulk, Galo joga bem e vai ganhando o Botafogo.
1: Beleza pura, agora hora daquele mercúrio da informação. Parabólicas ligadas com a notícia, vem aí o plantão nacional de esporte.
0: Vamos lá então, Andrezão. Série A do Campeonato Brasileiro de Futebol. Lá no jogo do Palmeiras, que ainda não começou em virtude das chuvas em Belém, o árbitro Rafael Rodrigo Clay foi aos vestiários conversar com as duas equipes e ver se Remo e Palmeiras aceitam jogar com o campo, que está numa condição ainda não favorável para que possa ter a partida. Vai usar do bom senso, vamos passar agora uma hora, que é o horário permitido, e está até no regulamento 30 mais 30, e aí ele vai lá definir com os times. 18h30, tem Clássico Corinthians e São Paulo, tem Mirassol, Chapecoense, Santos e Bragantino, 7h30 da noite, Grêmio e Flamengo, às 8h30 da noite, Vasco da Gama e Atlético Paranaense. Série B do Campeonato Brasileiro, o Náutico vai vencendo o América Mineiro por 1-0, 18h30 tem Avaí e Fortaleza, 7h30 da noite, a bola rola para Novo Horizontino e Botafogo de Ribeirão Preto. Em intervalo de jogo em La Liga, Campeonato Espanhol, o clássico na Catalunha, o Barcelona vai vencendo 2-0 e vai ficando com o título da temporada 2025-2026 de La Liga. Série C do Campeonato Brasileiro, 5 da tarde a bola rola para Amazonas e Figueirense, Barra e Caxias, Volta Redonda e Ferroviária. 7h30 da noite tem Brusque, Ipiranga, Ituano e Confiança. Série D do Campeonato Brasileiro, Guarani de Bagé vai vencendo Santa Catarina 1-0. O Laguna vai perdendo para o Souza 1-0. O Juazeirense empatando com o CSA em 1-1. O Central vai empatando com o ABC 0-0. O Cianorte perdendo para o São Luís em casa 1-0. Fluminense do Piauí e Atlético Cearense empatam em 0-0. Iguatu e Motoclube 0-0. Jacuipense e CSE 1-1. Portuguesa, Carioca e Água Santa 1-1. O Rio Branco do Espírito Santo vai perdendo para o Tombense 2-0. O Vitória vai empatando com o Democrata de Governador Valadares em 0-0. 5 da tarde, daqui a pouquinho, a bola rola para o Campeonato Feminino Brasileiro da Série A1 para Bragantino e Grêmio. No Brasileirão Feminino A2, o Itabirito vai vencendo o Doce Mel 3-0, Pérolas Negras e a Lagoana vão empatando em 1-1. Hoje tivemos decisão da Superliga Feminina, aliás, masculina de vôlei. O Sada Cruzeiro venceu o Vôlei Renata de Campinas 3-7-0 pela décima vez. O time cruzeirense campeão da Superliga masculina de vôlei, Andrezão.
1: Obrigado, Bruno Mendes, do Plantão Nacional de Esportes, lugar de parinha na latinha, refresco pro Gogol, e vem aí, vai contar tudo pra você do primeiro ato de um pro Galão da Massa, 0 pro Fogão, um gol foi dele, do colombiano Cacierra, aos 22 minutos do primeiro ato, tá na hora agora, ele vem aí, parceirão, vem aí, com aquela categoria básica, aquele showzinho particular, na hora do recreio, quem mete a colher é ele, ó, vem aí o analista nacional.
2: Valeu, Andrezão, intervalo para Atlético Mineiro, por enquanto, 1-0 Botafogo, jogo que acontece em Belo Horizonte, na Arena MRV, no tapetinho do Atlético Mineiro, vai dando os donos da casa, né? O jogo, primeiro, antes do jogo, a emocionante despedida do Hulk, Hulk que jogou por 5 temporadas, se não me engano, no Atlético Mineiro, foi campeão brasileiro, ganhou a Copa do Brasil, ganhou a Supercopa. Não ganhou Libertadores, que era um dos sonhos aí do Hulk, que tem 24 títulos na carreira. O Hulk completa 40 anos agora em junho, está se despedindo do Galo, uma despedida merecida, sem dúvida nenhuma, marcou seu nome na história do Atlético Mineiro, teve gente chorando, gente se emocionando com o Hulk, que também pegou o microfone, falou algumas palavras, deu o seu adeus para a torcida do Atlético Mineiro. E isso, acho que, de certa forma, para os jogadores que continuam, né, que seguem, que estão chegando no Atlético Mineiro, é até uma motivação, né, você ver um jogador sendo reconhecido pelo seu trabalho, né? Quem não quer ser ídolo, quem não quer ficar na história, com o nome gravado na história de um clube. Então, o fato é que o Atlético Mineiro começou a 100 km por hora. Começou em cima, bastante ofensivo, conseguiu fazer um gol, um minuto inclusive, um gol do Minda, do equatoriano Minda, mas foi anulado, e bem anulado, a jogada iniciou em impedimento, o companheiro dele estava um pouquinho adiantado quando ele recebeu o lançamento, não houve nem muita reclamação, o VAR checou rapidamente, o abate anulou esse gol do Atlético Mineiro. Na sequência, o Botafogo teve uma reaçãozinha, deu um chute perigoso que obrigou o goleiro Everson a fazer uma boa defesa, um gol um chute do Alexander Barbosa, esse jogador que também tá já de saída do Botafogo, está fazendo seu 11º jogo na temporada com a camisa alvinegra, agora pelas novas leis da CBF, quando o jogador ultrapassa 12 jogos, ele não pode mais se transferir, e ele já tem uma transferência acertada, vai defender o Palmeiras aí, brevemente, o Alexander Barbosa, mas ele deu esse chute, inclusive um dos personagens, porque

0: no gol do Atlético Mineiro, que sairia aos 23 minutos do primeiro tempo, gol do colombiano Casierra, de certa forma ele falhou um pouco, ele fez um corte, cortou para o meio da grande área, e aí a bola sobrou para o Casierra, o colombiano, que olhou rapidamente, mas colocou a bola, deu um chute colocado, sem nenhuma chance de defesa para o goleiro Neto do Botafogo. E André Luiz Mendes assim narrou o primeiro gol do Galo, gol que vai dando a vitória ao Atlético Mineiro. André
1: Luiz Mendes. Olha o Cuejo, botou para a grandeira, sobrou no primeiro. Olha o gol do Galo! Gol! Pro crime, ajeitou, deu um tapa na bola na gaveta do Neto, pro fundo do barbante, galera, pro fundo do barbante, galera, botou lá dentro, belo gol do meu, 22 minutos gravados, primeiro lado do espetáculo, tem rede balançando em Belo Horizonte, galera, pode explodir, galera do Galo de Oito em todo o Brasil, Galão na frente do jogo ele mesmo, Casierra, 9 nas costas, bota lá, parceiro, bota a bola no barbante, tira o zero do placar. E assina na mais querida do Brasil. Galão da Massa 1, Fogão 0.
0: Bonito gol do Casierra, teve bastante tranquilidade para acertar esse chute colocado. E depois do gol, o Botafogo não reagiu, pelo contrário, ficou mais perto de levar o segundo gol. Teve um lance, uma cobrança de falta. Teve um outro cruzamento que o zagueiro conseguiu cortar pouco antes do atacante. Enfim, demorou um pouco o Botafogo a se recompor após levar esse gol. Parecia mais perto de levar o segundo. Mas, passado uns 10 minutos, o Botafogo começou a jogar em busca do seu gol de empate. Começou a rondar mais a grande área do Atlético Mineiro. Não teve um lance assim contundente, digamos assim, ameaçando o goleiro Everson. Teve um chute, novamente um chute do zagueiro Alexander Barbosa, que o Everson estava bem colocado, defendeu sem maiores problemas, alguns cruzamentos, mas nenhuma chance assim que representasse um perigo iminente de gol o Botafogo. Mas de qualquer forma melhorou, equilibrou assim a partida, não ficou tão à mercê aí do Atlético Mineiro. Alguns números desse primeiro tempo, para a gente tentar entender melhor o que foi essa primeira etapa de Atlético Mineiro 1, Botafogo 0. Bom, vamos à posse de bola, né? Posse de bola, o Atlético Mineiro teve 45% da posse e o Botafogo 55%. Aumentou principalmente nesse finalzinho do primeiro tempo, que o Botafogo passou a dominar mais as ações, passou a ter mais a bola, a rondar a grande área do Atlético Mineiro, mesmo que muitas vezes não, de forma não muito perigosa, né? O Atlético acabou se defendendo bem. Faltas, foram 6 faltas cometidas pelo time mineiro, 3 do Botafogo. Impedimentos, teve um impedimento só, que foi o impedimento logo no início do jogo, que resultou no gol do Minda, mas acabou anulado. Finalizações, esse é um número muito interessante. Nós temos, o Atlético Mineiro finalizou 6 vezes. Dessas 6 finalizações, 4 delas efetivamente foram em direção ao gol e apenas uma entrou. O Botafogo finalizou 8 vezes, mas dessas 8 finalizações, apenas 3 de fato foram para a meta do goleiro Everson, e dessas foram 2 chutes do Alexander Barbosa, que é o zagueiro, né? Isso mostra aí também, né, que os atacantes do botafoguense precisam trabalhar mais, né? Principalmente esses 3 chutes que foram para a meta do Atlético, foram 2 do Alexandre Barbosa. O primeiro foi bastante perigoso, o segundo nem tanto, foi colocado, e o terceiro foi um chute do Danilo, uma boa troca de passes do Botafogo, mas caiu no pé direito do Danilo, que é canhoto, então a bola não foi com muita força, acabou facilitando também aí para o Everson, para a defesa do Everson. Escanteios, o Atlético Mineiro teve 2 escanteios a seu favor e o Botafogo 1. Cartões amarelos, apenas um cartão amarelo, que foi para o camisa 13 do Botafogo, o capitão do time, o

0: Alex Telles, que talvez até esteja na pré-lista do Ancelotti, ao suspense aí, mas dia 18 a gente vai saber. Alex Telles, ali aos 27 minutos do primeiro tempo, ele fez uma falta no, sobre o Coelho, perto da grande área, mais um passo, seria um pênalti, mas foi uma falta que ele precisou fazer, abusou, porque ele estava sendo driblado pelo Coelho, e o Coelho ia ficar em claras condições de marcar. Então, bem aplicado esse cartão amarelo aí pelo árbitro Ramon Abate Abel, de Santa Catarina, que vai fazer uma arbitragem razoável. Eu, às vezes, não gosto muito do Ramon, acho ele, às vezes, meio indeciso, meio confuso em alguns momentos. A gente sabe que apitar não é uma tarefa fácil, mas, pelo menos, não complicou. Está tendo até uma participação discreta, digamos assim, o Ramon Abate Abel, por enquanto, né? Porque ainda há todo um segundo tempo e muita coisa pode acontecer. Então, de certa forma, a vitória é merecida, é justa. O Atlético entrou embalado aí nesse espírito de adeus ao Hulk. Então, foi um time que procurou mais o gol o tempo todo, buscou de fato estar na frente. A partir do gol, ainda continuou em cima do Botafogo, aproveitando esse momento que o Botafogo, né, ficou um pouquinho tonto. Mas o Botafogo no final do jogo equilibrou mais a partida, está vivo ainda, pode muito bem empatar esse jogo ou até ganhar de vitória, mas por enquanto vai sendo justa a vitória nesse adeus do Hulk, né? O Hulk que vai vir para o Fluminense, como até o Bruno Mendes informou, só deve estrear após a Copa do Mundo, então vai ser um tempo que ele vai poder conhecer o elenco tricolor, conhecer o trabalho do Zubeldía, que a gente tem dúvidas se vai continuar ou não, porque o trabalho do Zubeldía já está sendo bastante questionado. Aliás, o Fluminense vive uma fase de oscilação, está perigando na Libertadores, e na Libertadores é o que eu não entendo, que é o maior problema, né? Lembra, o próximo jogo o Fluminense vai jogar, empatou ontem em 2-2, mas o próximo jogo do Fluminense é no meio da semana, pela Copa do Brasil contra o Operário, lembrando que na primeira partida foi um empate em 0-0, e muita gente falando que uma eliminação precoce do Fluminense...
1: Rodrigo!
0: Diga, meu nobre.
1: Após nova avaliação da arbitragem, início do jogo remarcado para as 5h30 da tarde, 17h30, viu, Rodrigão?
0: Palmeiras e Remo. Remo e Palmeiras, no caso, né?
1: Isso, Remo e Palmeiras.
0: Então vai acontecer realmente Remo e Palmeiras... Para variar, é a chuva, todo mundo sabe dessa chuva que cai no fim da tarde na capital paraense, mas eles insistem em marcar os jogos no horário da chuva, né? E a chuva, ela não muda o seu horário. E a gente tem jogos em tantos horários, né? Hoje a gente vai ter o Flamengo, vai jogar com o Grêmio lá em Porto Alegre às 7h30 da noite, o Vasco vai jogar aqui no Rio contra o Atlético Paranaense, 8h30 da noite, enfim, tantos horários. Mas o pessoal não aprende na hora de marcar jogo e beleza. Bom, as duas equipes já voltaram a gramado. E quem é que vai voltar para narrar as emoções desse segundo tempo?
2: André Luiz Mendes.
3: 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Tem o tamanho da sua emoção. Vai recomeçar o jogo com o Galo atacando para a direita do seu rádio. Está rolando.

0: lado a lado com a galera. Vamos correr atrás da miniatura para você, galera. Tô prontinho, já tô de tanque cheio para correr.
1: Andrezão,
0: acelera fundo nessa emoção. Chamou.
1: Eu, se permite, falou. 30 segundos só para concluir um pensamento que eu tava fazendo, mas não consegui. É relação
0: o tempo que você quiser.
1: Ou seja, o Hulk vem para o Fluminense seduzido pelo projeto Libertadores, que é um título que ele almeja nessa super... Ele tem 24 títulos, mas não tem uma Libertadores. Era uma das metas dele. Se o Fluminense for eliminado precocemente, vai jogar com o Bolívar aí no Maracanã, isso aí já começa a trazer problemas.
0: Tá certo. Entendo uma coisa, Rodrigo Ricardo. A prioridade aqui no Show de Bola é para pessoas inteligentes. Você está, inclusive... dentro do hall dos inteligentes. Além de tudo, comenta muito. Como é que eu vou dizer não para você? E é meu amigo, a pessoa que eu gosto. Você quer que eu faça mais o quê?
1: Hoje você tá uma mãe, hein, Andrezão?
0: Ah, meu amigo. Só pros amigos. A bola vem de frente. Maicon deu uma bomba, estouro no Medina. Falta do Cabral.

0: Mandou seguir porque o Galo ficou com a bola, hein, Bruno Mendes?
1: É porque ele tinha empurrado o jogador da equipe do Atlético Mineiro. E aí o árbitro deu a vantagem. Vai o Galo pro ataque. Faltou só o RR pedir aquele pix, né, Andrezão?
0: É verdade. Ô, Bruno Mendes, você sabe que horas que é a convocação da seleção brasileira no dia 18, Bruno Mendes? Às 16h45 da tarde. E não será na CBF, viu? Não será. Você sabe onde será, Bruno? Porque eu esqueci. Eu sabia, mas esqueci. Vai ser montado, não sei se é em Copacabana.
2: Museu do Amanhã.
0: Ah, no Museu do Amanhã, perfeito. Então ali próximo onde era. Era Praça Mauá, de frente ali onde é o Edifício da Noite, onde era a antiga Rádio Nacional, que eu tive o prazer de trabalhar lá por muitas vezes. 19º, 20º e 21º, onde funciona o INPI. Não é isso, Rodrigo Ricardo?
2: Olha o Botafogo.
0: Olha a bola, dominou, tá lindo. Botou pra linha de fundo. Agora sim você pode dizer se eu estou errado ou certo.
2: INPI, né, o Instituto Nacional de Patentes. É, mas acho que também mudou também, o INPI não tá mais lá. Eu não tenho certeza.
0: Certo.
2: Agora é uma pena a Rádio Nacional ter se desfeito desse patrimônio, né? Tinha uma vista maravilhosa. Enfim, uma pena. Mas já foi, né. Agora é andar pra frente.
0: É verdade, a vista da. Para você ter uma noção, você que está em casa, era só abrir a janela e olhar a Baía de Guanabara inteira à sua frente. Era realmente, como diz o Rodrigo Gado, uma vista maravilhosa, a vista de onde era a Rádio Nacional. O Bernard acho que vai sair. Diga, Bruno Mendes.
3: Está sentindo mesmo, o Bernard tirou até a chuteira. O Alexander, ex-fluminense, daqui a pouco pintando, vai tirar um jogador meio atacante para botar um volante, o Eduardo Domingues, vai sendo machucado aí o Bernard. Andrezão, o INPI fica na rua Marinque Veiga. O RR pode nos ajudar.
2: É aqui no centro também, né? É. Mas ele não está mais também lá no prédio. Eu acho que o prédio agora ele está passando por reforma. Acho que já foi leiloado, se não me engano. E, enfim, vai virar um empreendimento, acho que imobiliário, acho que um hotel, mas não tenho total certeza.
0: Eu gosto de entrar ali na rua do Ouvidor. Que ali tem uma confeitaria que eu adoro, Rodrigo. Eu tenho certeza que você também gosta.
2: A Colombo?
0: Oh! E se você andar mais na frente um pouquinho, 150 metros, tem a Casa Cavé, que também é maravilhosa. Concorda comigo?
2: Gênero, número e docinho de coco.
0: Ah, meu amigo, maravilha. Um abraço pro meu amigo Tião, lá da Colombo. É o cara que facilita a minha vida lá quando a casa tá cheia. Torcedor do Flamengo. Tião é nacional, amigo. Tiãozão tá lá firme. Quando eu preciso que o boteco tá lotado, ele vem cá, Andrezão. Segura a onda aí que já vou resolver a sua vida. A bola vem de primeira. Toque no meio pro Cacierra. Invadiu por baixo, sobrou. Alexander pro Cacierra, tá impedido. Pisou na bola. Olhou, caiu sozinho. Se estabalhou todo no gramado. Ele se espancou toda a senhorita Maria Inês Bach. Aliás, Maria não. É porque o nome dela é Neuza Maria Inês Bach. Inês, mas é conhecida no futebol como nossa querida Neuza Bach. Vai, Bruno Mendes.
3: Foi, apontou o impedimento, estava mais à frente, a bola sobrou, mas depois também fez uma lambança que ele conseguiu ficar em pé, caiu, mas não estava mais nada valendo. Impedimento apontado para a equipe do Botafogo. 1-0 Atlético Nacional. Viva Maria!
0: É, parceiro! Hora certa! Nacional! Confira comigo, galera, acerte o seu pelo meu. Numa muito boa, eu cravo pra você em Belo. São 17 horas mais 11 minutos, 26 graus é a temperatura. Na Arena MRV em Belo Horizonte, é o território do Galo para você. Olha a bola, Medina, primeiro, segundo, terceiro, vai barrando todo mundo, barrado no baile, eu confiro. Aqui tá rolando e o tempo passando. Bom, bom, acerte o seu, pelo meu, o tempo não para. A Nacional crava no seu rádio, galera, cravando no seu rádio. 5:30 passado, segundo tempo do jogo da Arena. O placar tá aí, ó.
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0: Galão da Massa 1, Cacierra, Fogão 0.
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0: E é falta para o Botafogo, Bruno Mendes. Toque de mão na bola do Natanael. Botafogo tem uma chance boa aí, Mendes.
3: Tem uma chance boa. Bateu na mão do Natanael. Ele reclamou, mas não tem o que reclamar muito, não. A falta está marcada. O Botafogo tem a chance de levantar a bola para a área. Rapaz, o pé do Bernard ali, que realmente tá ali. Falta para o Botafogo, Andrezão.
0: Cruzamento na área, passa por todo mundo. Barbosa está pedindo pênalti. E o Everton.

0: O pessoal tava dizendo, se jogou. Como diria aquele cara da internet, mano. Se jogou. Foi nada.
1: E
0: realmente não foi.
1: Esperou o contato veio. A bola passou por todo mundo no cruzamento, muito forte, batido por ali. Tiro de meta para a equipe do Atlético Mineiro. Segue 1-0. Vai falando em Viva Maria aqui, mandar um abraço para a Rubro Negra. Né, Andrezão?
0: Mara Régia. E também a mãe também. Abraço dobrado,
1: então, para a nossa queridíssima.
0: Uma grande profissional.
1: Mara Régia. Foi minha professora, inclusive.
0: É verdade, uma profissional maravilhosa. Além disso, é uma pessoa muito especial, a Mara, maravilhosa. Adoro minha amiga. Tenho o maior orgulho de ser amigo dela, porque quando eu cheguei aqui, ela já estava, parceiro. E ela é brilhante em tudo que faz. Levantamento vem para dentro da grande área, sobra com tranquilidade para o Everson, segura. Ele segura firme e traz 7 minutos. O jogo começou meio na base do estudo, hein, Rodrigo Ricardo?
2: É verdade. Melhor para o Atlético, que vai ganhando, né? Pode estudar aí o segundo tempo inteiro, que o Atlético não vai reclamar. O Botafogo é que tem que tomar a iniciativa de buscar mais o ataque, fazer essa pressão alta que faz nesse momento, ficar com a bola e tentar furar o goleiro Everson. Que, aliás, manda e desmanda no jogo, né? Porque ele segura a bola e tal, ele é o capitão do time, mas o Abate podia dar um amarelinho pra ele, porque ele tá fazendo cera demais.
0: A bola vem de novo, dominada, entrada na grande área, agora o jogador do Atlético Mineiro recupera, perdeu a bola, bateu o ponto, sobrou na primeira entrada na grande área, bola canta pro Lodi, bate, lá, bomba, explodiu, travado na hora, Gabro. Essa tinha, o CEP tava certinho, hein, Bruno Mendes?
1: Tava sim, teleguiado. Só que aí tem um pezão na frente. O jogador atleticano, Botafogo, se safou. Tenta partir para o contra-ataque, perdendo por 1-0 em BH.
0: Bele, Medina domina, ela vem ali pela meia do campo, o Botafogo, ele vai dominando contra o argentino, ele dá um break na bola, solta de primeira para o Matheus Martins, ficou errado, deu na podre ali, aí ele arrebenta ali, o Alex Telles deu uma dura nele, hein, Bruno Mendes?
1: Chegou e tá com cara feio o Alex Telles, que aí realmente complica. Lateral para a equipe do Botafogo, vai para o ataque, Andrezão.
0: Levantamento, a bola vem descarregada para o meio, o Galo vira e se liberta, chega por ali, o Alexander Barbosa já colocou do outro lado do gramado, lá o Ferrarese botou de primeira, evitou que ela saia para bater o ponte, Romero volta para Ferrarese, recomeça tudo outra vez, quinta-feira tem mais no show de bola nacional, outro encontro de duas camisas idênticas, encontro dos rubro-negros, quinta-feira direto. Tudo barradão em Salvador. Olha a semana, dá um recado ao lado do Rodrigo Ricardo e do Bruno Mendes. Pra Vitória e Flamengo a partir das 21h15 no seu rádio. Bola rolando às 21h30. Olha o Alexander Barbosa. Ele domina 9 minutos. No segundo tempo, toca na bola, vem esticado. A zaga do Botafogo, ele viu de primeira, se achou do Atlético, sobrou de fora pro Nilton. Viajou bonito. O Everson, ele foi pro confere, mas ela ia pra fora, hein, Bruno Mendes?
1: Ela ia pra fora. Ele até deu uma olhadinha pra trás pra certificar de que ela iria pra fora. Mas ele não quis saber, não. Foi em cima da bola para fazer a defesa. 1-0 Galo, placar da Rádio do Brasil.
0: A bola fica de novo aqui pelo setor direito do gramado, Matheus Martins pisou na bola, dominou, ele vai tocando a bola, o Botafogo melhora no meio de campo, que daqui a pouco eu não vi o Rodrigo Ricardo para Edenilson gira o corpo, trabalhou a bola, botou de primeira para Ferrarese, se apresenta, jogo, Matheus Ponte pede, recebe lateral do gramado, Lodi vai na cola dele, ele deu um break na bola, o Arthur, opa! E aí o Lodi foi lá e passou a régua nele, Bruno Mendes.
1: Ele tinha que ganhar cartão, que ali o Matheus Ponte tentou fazer a jogada, o Renan Lodi chegou pegando um pouco mais pesado, e aí eu, se eu fosse o Ato, daria um cartão amarelo para o lateral esquerdo da equipe do Atlético Mineiro. O Botafogo vai ter uma falta importante para ser cobrado pelo lado direito, vem bola na área do Galo, quem sabe o empate do Fogão.
0: Eu acho que era para cartão, porque a falta foi dupla, né? Foi embaixo e em cima, mão no rosto, temerária, obrigado era a falta, embaixo, perigo de gol, o jogador podia cruzar, esse é um gol do Botafogo, então era para cartão amarelo. Acho que o nosso Ramon Abate Abel pisou na redondinha agora nesse lance aí, bola parada é sempre com o Alex Telles, vem ele pra miniatura, vai botar pra dentro do cofre, correu pra bola, botou de primeira, vai no boca do gol, ela subiu, passa no toque de bola do Natanael, para o outro lado, escanteio agora do lado de cá, como diria Luciano do Vale, Bruno Mendes.
1: Exatamente, no costado da zaga, ele também tinha mania de falar, o eterno Luciano do Vale, escanteio pelo lado esquerdo de ataque, vem mais uma bola na área,

0: Botafogo, vem ela pra dentro da grande área, tá todo mundo no ribuliço, vem ela aí galera, 1-0 pro Galo, mandou pra dentro, quem sobe, ela bateu Danilo, meu Deus do céu, na trave, porque ela bateu no Matheus Ponte, ela ia direto pro gol, Bruno Mendes, acho que o Everson não tava nela, e o Danilo faria o gol, mas o Matheus Ponte para ter tirado o gol do Botafogo, Mendes.
1: Exatamente, não iria... Eu também fiquei com a impressão, Andrezão, de que ela iria pro gol, mas não. Pegou torto na bola, o Matheus Ponte colocaria para dentro. Agora, não sei se estaria impedido, mas ela explodiu na trave esquerda do Everson. Ufa, ufa pro torcedor do Galo. Se lamenta o torcedor do Botafogo. Segue 1-0 Atlético, placar nacional.
0: Rodrigo Ricardo, eu vejo o meio de campo do Botafogo mas um pouco mais consistente, mais agressivo nesse segundo tempo.
2: É verdade. Agora eu ia até comentar sobre o Danilo. Você falou do meio de campo. O Danilo tá muito marcado, né? Tem um jogador, acho que é o Thomas Pérez, de 25. Não sai do encalço do Danilo. Danilo faz uma partida razoável, não é uma partida brilhante, né? É claro que como ele é um jogador... Inclusive, eu acho que ele vai estar na lista do Ancelotti. A gente espera sempre dele. Olha o Botafogo.
0: Danilo! E foi o primeiro seguro, caiu na entrada da galera. Alex Teles roubou daí! Direto para a linha de forma, levou perigo. Levou perigo, ela não foi tão perto assim, mas é aquela bola venenosa, hein, Bruno Mendes?
1: Exatamente, bola venenosa do Alex Teles. Ele sempre faz essa tentativa ali pelo lado esquerdo. Segue o Atlético vencendo 1-0, Andrezão, Brasileirão feminino, o Grêmio faz o primeiro no Bragantino, Bragantino 0, Grêmio 1 no Brasileirão feminino da série A1, Andrezão.
0: É verdade, até porque no masculino o Grêmio recebe o Flamengo logo mais 7:30 da noite na sua arena em Porto Alegre. E só dizendo, gente, que o jogo do Flamengo pela Libertadores da América, depois daquela loucura de não ter jogo, torcedor fazendo loucura lá, aconteceu um fato, acho que histórico na Libertadores. Eu não me recordo de ter visto isso. De um clube, depois desse lance eu concluo. Olha a bola dominada. O Alexander botou na meia. Errado. Chega a primeira zaga do Botafogo para tirar o perigo da boca do cofre. Mas vai retomar, quer ver? Já tomou. Tomaram a cartela dele. Natanael soltou. Coelho. Natanael tá na direita. Coelho direto. Viajamento. Tapa na bola. E como um gato bota para a linha de fundo, Bruno Mendes.
1: Exatamente, chegou por lá, rapaz, o gatinho tá assanhado, o chute do Natanael voou, o Neto pra poder fazer a defesa, é escanteio pro Galo, vem mais uma bola na área do Botafogo, o Galo insistente, o Galo vingador, que era o segundo na Arena MRV.
0: É, depois de 3 meses de tristeza, meu, que aquilo lá devia estar com a cabeça de porco enterrado, não é possível, nosso amigo, como um gato, tá lá nas Ilhas Maldivas, descansando dos 3 meses de sufoco. Era bomba atrás de bomba. Cruzamento vem. A zaga chega para aliviar. Bota de novo para a linha de lado. É novo. Lateral que favorece a equipe do Botafogo. O Botafogo está mais esperto no jogo. Está mais atento. Está mais em cima. Torcedor do Brasil ligado no futebol. Você comigo no som da Nacional. E o Botafogo está preparando alguma alteração aí. Vamos ver. A bola fica de novo, levantada, para ser levantada para o Botafogo, tá tudo legal, é o Atlético Mineiro que detém aqui, o lateral para o setor direito no gramado, o Botafogo se defende, ela fica bonita por ali, o toque de lateral feito, amaciado ali para o Alexander, tentou fazer a jogada ali, foi no robô dele, Alex Teres com categoria, levanta a cabeça, cutuca errado pelo meio, recupera o Galo, entrada da galera para Júnior Alonso, já botou de primeira, protegeu o Natan, e botando do lado direito, estão pedindo falta, torcida do Galo, vai à loucura, o Júnior Alonso já bateu de primeira para o Lodi, linha de fundo, vem cruzamento pra boca, não bateu mal demais na bola, rasga e sobe pra Danilo pelo Botafogo, pé canhoto na miniatura, botou pelo meio, vem o Arthur Cabral, já dominou de costas, tentou fazer o pivô na primeira, segunda, vem a zaga pra despachar de qualquer maneira, tá todo mundo reclamando, Bruno Mendes, e o Ramon Bate-Abel tá evitando dar esse tipo de choque como falta, daqui a pouco vai dar ruim.
1: É, o hábito que deixa jogo rolar muitas vezes se complica. Outro dia mesmo a gente falou, Davi Lacerda é um hábito que é muito bom. Mas esse jeitão de deixar, às vezes, o jogo ficar mais pegado, ele escapole da mão do árbitro facilmente. 1-0 Atlético no placar da Nacional.
0: 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Para você, hora certa do Brasil. Olha, Danilo recuperou, bateu travado pela zaga, estão pedindo pênalti. Foi rápido demais, pastor, deu nem pra ver essa. São 17 horas e 21 minutos em Belo Horizonte, 26 graus é a temperatura na Arena MRV. Esta é a 15ª rodada do Brasileirão, couro comendo, bola rolando e o tempo passando. bom, muito bom, acerte o seu, pelo meu tempo não para. Coelho dominou, levantou para a boca do gol, Alexander vinha para ele, que a zaga do Botafogo para aliviar. O Cacierra conserta, atrás, para o Lodi, levantou para a boca do gol. Que defesa!

0: que milagre fez o Neto, eu só acredito que eu tô vendo o Bruno Mendy.
1: Rapaz, mas foi queima-roupa. O Neto fez uma defesa sensacional. O Atlético Mineiro segue no ataque. Por pouco o Galo não chegou. Que defesaça do Neto, Andrezão.
0: Meu amigo. Daqui a pouco, olha o toque de bola. Ela vem pro Cassiarra, dominou a entrada da grande área, vem por ali pelo Michael. Michael soltou para Natanael, para direito. O Galo vem para cima, galera. 1-0, vence o jogo. O gol foi dele do Cassiarra no primeiro tempo, aos 22 minutos que você ouviu no intervalo. A bola sobrou de novo agora pro Michael. Michael tentou a tabela para lá, para cá, botou, ajeitou, vai bater. Nosso espaço para calibrar. E a bola fica aqui atrás agora. Tomás Pérez domina com categoria. O Tomás Pérez, o argentino, já botou para o Lodi. O Lodi voltou pro Pérez. Pérez cutucou pro Michael. Michael vem pela meia, vem o Arthur Cabral. Tomou a carteira dele, Botafogo sai pro contra-ataque. Uma bola muito forte, sobra aqui pro Júnior Alonso. Com tranquilidade, ô Rodrigo Ricardo, a continuar o jogo, tá? Veja bem, contamos 16 minutos só. A continuar o jogo nesse diapasão de atuações. Se tiver que ter um craque do jogo aí, tá pra esse menino aí, o Neto, que a defesa que ele fez hoje, agora, é um negócio raro de se ver. Raro, ele fez uma defesa fora do normal, sem brincadeira, gente, fora do normal.
2: É verdade, fez uma fantástica defesa, já tinha feito uma outra boa defesa, que é uma defesa mais comum, um chute forte do Coelho, mas era aquele canto que todo mundo sabe onde o jogador vai bater, mas agora foi realmente fantástica a defesa. O Atlético Mineiro, quando chega, chega bem mais perigoso que o Botafogo com dificuldade. O Franklin olha para o seu banco, tem um elenco curto, né? Assim, o Botafogo tem um elenco na conta do chá, não é um time ruim, mas não tem um banco de reserva à altura. Eu fico aqui, estava olhando, podia botar o Lucas Vigalba, que é um ponta direita, mas não sei se mudaria. Tem um Montoro, mas também não vejo, que é um bom jogador que também vai sair. De qualquer maneira, vem uma mudança aí. O Franklin tenta fazer alguma coisa. Vem mudança aí no fogão.
0: O bicho pegando, a Nacional contando para você, chamou, falou no microfone do Brasil.
1: Saiu 88, o Edenilson no Botafogo, entrou 37, o Panamê, o Kadir. Kadir com a 37 no lugar do Edenilson com 88, Andrezão.
0: Bota o Botafogo com o meio campo mais agressivo, hein?
2: Com certeza. Esse Kadir é um jogador muito jovem, né? Tem só 18 anos, mas é promissor. É um teste, pode dar certo.
0: Legal, olha o Atlético chegando, a bola vem, Alan soltou um bolão pro Alexander, chamou pra canhota, direto pra fundo. Confirme a alteração pra mim, Bruno Mendy.
1: Vamos lá, Andrezão, saiu 88, Edenilson, entrou 37, Kadir. Kadir com a 37 no lugar do Edenilson, com a 88, a primeira do Franklin Carvalho.
0: Portanto, o panamenho Kadir tá no campo de jogo, se mandou o Edenilson. Não teremos lei do ex no que dependa do Edenilson, porque ele está fora, jogou no Atlético, né? O Edenilson jogou no Grêmio, no Inter, no Atlético, ele gosta, só voltou a jogar no Cruzeiro. Ele gosta de jogar em dois da mesma área, ele gosta de jogar em rival. Tem cara que gosta de jogar em rival. 19 no segundo tempo, meus amigos do Brasil, 1-0 para o Galo. Escanteio, Renan Lodi. Tá correndo uma barbaridade, hein, Bruno Mendy?
1: Está correndo bem, tá, joga muito bem, o Renan Lodi sempre jogou. Enfim, ficou fora da seleção por outros motivos que não técnicos, Andrezão.
0: Levantamento pela grande área, subiu a zaga, ele vai dar pedindo falta. Ele tá ali reclamando, mas pra mim houve uma falta grossa, grotesca do jogador Atlético. Olha o levantamento! Passa por sobre a meta, cabeçada do Ivan Roman! Por pouco o chileno não põe lá dentro, Mendy!
1: Ele cabeceou sozinho, porque ele tava um pouco desequilibrado. E aí ele pegou muito embaixo da bola, acabou subindo. Por pouco, o Atlético Mineiro não amplia. Botafogo vai para o ataque.
0: A bola vem de novo com Medina. Lançamento pelo meio. A batida prensada direto para a linha de fundo. Direto para a linha de fundo. Para você ligado no show de bola nacional, confira tudo. Tem gente na horizontal aí, né, Bruno Mendes?
1: Tem o Ivan Roman, que está caído lá sentindo a perna. Zagueiro da equipe do Atlético Mineiro. Drezão, Telmo Jabu diz que o pessoal vai precisar de um remo para jogá-lo em Belém.
0: É, meu Deus. Apesar do remo, que a barca lá parece estar furada mesmo.
2: É, mas sem remo, sem canoa não adianta, né?
0: É, meu amigo, remo sem canoa não dá. Por isso que tem aquela musiquinha famosa, né, Rodrigo? Se a canoa não virar, o remo Andrezão, e o Palmeiras chegam lá.
2: Falar do Kadir que entrou, que ele, apesar de ser panamen, ele é cria do Botafogo. Inclusive, ele teve no time campeão do Carioca, do Botafogo, sub-20. Foi artilheiro do sub-20 Botafogo, é um jogador jovem, é uma aposta ainda.

0: Mas o Franklin, ele tem esse problema, né? Ou seja, Botafogo, que hoje está sob um transfer ban, nem pode contratar ninguém. E a gente está vendo o movimento do Botafogo só se desfazendo, né? Mas o Franklin, ele tem um elenco bem na conta do chá, tem um time titular, mas a gente sabe que hoje futebol são muitas competições, pelo menos três, todo mundo envolvido em três competições, o nível de intensidade, você precisa ter um elenco mais gordinho e com jogadores de boa qualidade técnica, que não é o caso do Botafogo. O Botafogo tem que se reforçar, mas nesse momento, com o transfer ban, não pode contratar ninguém. Quem vai mudar aí, eu acho que é o Galo, que vai vir com algumas substituições daqui a pouco, Andrezão.
1: Tá certo. Beleza pura.
2: Andrezão.
1: Oi.
2: Daqui a pouco, Vitor Hugo e Cissé no Atlético Mineiro.
1: Bicho pegando.
2: Oi. Andrezão, o Ivan Roman tá sentindo, tá até fora do gramado agora. De repente ele pode sair para entrar do Vitor Hugo.
1: Tá legal. É verdade. O Ivan Roman queria voltar pro jogo, eu acho. Eu vi o treinador falando para ele, pode sair. Ficou louco. A bola vem direto para ele de fundo. O Matheus Ponte quer um escanteio. A próxima assinala atendendo. O árbitro de linha número 2, o senhor Henrique Neu Ribeiro, hein, Mendes?
2: Exatamente. Escanteio para a equipe do Botafogo. Pelo lado direito. O Botafogo está lá, o Cissé está prontinho para entrar, o Cissé, que é de Guiné, daqui a pouco vai pintar aí, o Ivan Roman está saindo com a 3 e entrando o Vitor Hugo com a 14, Vitor Hugo no lugar do Ivan Roman, e vai saindo, vamos ver quem vai sair para a entrada do Cissé, jogador da equipe do Atlético. Vai sair no camisa número 27, o Alex Minda, saindo então para a entrada do número 39, Cissé, na equipe do Atlético, Andrezão.
1: Cissé, que é a profissão dele de ofício, é de volante. Deve estar de coringa, de atacante aí, mas a posição original dele...
0: Meio campo, né?
1: Quem nasce em Gana é o quê? Ganês, é?
0: Não, ele é de Guiné.
1: Ah, Guiné. Quem nasce em Guiné é o quê? É guinês?
0: É de Guiné.
1: Não, eu não sei realmente. Tô recorrendo a você, porque você é enciclopédia, né, amigo? Se você não souber, meu amigo, só o senhor Google pode dar a resposta ali. A bola foi levantada agora de primeira. Toca de bola foi esticada para o comando do ataque agora. Vem de novo ali para aliviar o perigo da boca do crime. A bola sobra. 23, meus amigos do Brasil. 23, segundo tempo do jogo. Prossegue o Galo à frente. Prossegue o Galão da Massa na frente. Vencendo o jogo por 1-0.
2: Trezão.
1: O gol dele, do colombiano Cacierra. Aqui quando chama, fala.
2: Guineano. Nasce em Guiné.
1: Que beleza, hein?
2: É guineano. Rapaz, no outro dia meu filho veio me chamar a atenção para uma coisa.
0: Ô, Brunão.
2: República Tcheca mudou, não é mais República Tcheca, agora é Tcheque.
1: É, agora é Tcheque.
2: Rapaz.
1: Agora não, né? Faz o quê? Uns 8 meses que isso aí mudou.
2: Pois é. Passou batido.
1: Que, por sinal, é um lugar maravilhoso. Eu acho que todo mundo deveria visitar a República Tcheca, a popular Tcheque agora, que é uma boa viagem para se fazer. Bons lugares.
0: O Brunão, André,
1: tiro de meta, aqui chama e fala.
0: Não, é só ainda sobre a denominação gentílica de quem nasce em Guiné. O Brunão trouxe aí que é Guiné.
1: Guineano.
0: Guineano, mas a minha inteligência artificial está dizendo que é guineense. Então acho que os dois termos são usados, né? A Guiné, que fica na África Ocidental.
1: Ah, bom. Aí pode ser, às vezes, até que o registro seja... Não sei, de repente do lugar da região que o cara nasceu, onde nasce uma região que ele é guineano, ou outro nasce numa região que é guineense. Ou pode ser realmente,
0: ou,
1: como você disse aí, um apelido duplo.
0: É, pode ser.
1: Mesma coisa.
0: Pode ser, porque Guiné é Guiné-Bissau, né? Também pode ser chamado de Bissau guineense. E o Mamute Cissé fala francês, né? Provavelmente foram colonizados pela França.
1: É verdade, com certeza, aliás. Com certeza absoluta, a colonização francesa lá, juntamente com os ingleses. A bola está dominando aqui para a linha de lado, agora favorece a equipe do Botafogo. Eu confiro com você, com Jorge Brum, com a massa em todo o Brasil. Jorge Brum, que horas são? 17h32 no relógio do Jorge Brum, confira comigo, 26 é a temperatura na Arena BH, Arena do Galo, girando o placar da 15ª rodada do Brasileirão. Aqui tá rolando e o tempo passando.
2: Oh, Muito bom! Acerte o seu!

0: pelo meu tempo não para, Nacional crava no seu rádio, você confere comigo, galera, numa muito boa, 26 passados, segundo ato do espetáculo, galera, placar tá aí, ó. Nacional! Colombiano Cacierra fez aos 22 do primeiro tempo, Galão da Massa 1, Fogão 0. Mais gostoso, aqui no microfone esportivo do Brasil, no som forte da sua Nacional, a senhora não para, Michael Berger na primeira, segunda, o Arthur Cabral vai lá e bota o pé, que quase entrou na orelha dele, virou um cotonete de chuteira, hein, Bruno?
1: Botou o pé no alto, o Arthur acabou dando a falta.
0: Se o cidadão abre a boca, engole até a palmilha.
1: E aí o Vitor Hugo realmente pediu a falta, pegou no... 1 a 0 Atlético Mineiro no placar do Nacional.
0: É, já veio o Marçal e o Montoro, hein, Bruno Mendes? Duas figuras do Botafogo, as novas figurinhas que já vejo aqui se movimentarem. Agora está dominando aqui para o jogador, que é o Nilton. Nilton domina para a breca, solta para Ferrarese. 1 a 0

0: Para o cara, 27, segundo tempo do jogo. Recupera o Neto, foi apertado. Cacierra vai junto. Bateu errado. Tá fora do gol. Cacierra roubou. Sobrou. Não vale mais nada, tá impedido. Braço esquerdo no ato. E a Neuza Nesbach estava em cima do lance. O mastro dela está merguido, hein, Bruno Mendes?
1: Tava. E agora a zaga do Botafogo não pode parar achando que o árbitro vai dar alguma coisa. Os caras ficaram olhando. Tem que disputar o lance até o final. Vai o fogão, Andrezão.
0: Levantamento na boca do crime, passa direto por todo mundo, vai sobrar do lado esquerdo agora para o Renan Lodi. Vai despachar? Não, ele faz apenas a proteção, tem experiência, usa a cabeça, jogador rodado, a bola sai para a linha do lado lateral que favorece a equipe do
2: Andrezão.
0: Oi.
2: Não, pensando aqui, a gente estava aqui falando sobre, né, o Cissé, que é de Guiné.
0: Eu já recebi aqui a mesma informação.
2: Ah, é? O Cadi, que é do Panamá, né? Como o futebol brasileiro hoje ele é multicultural. É, e nenhum problema que os estrangeiros cheguem no país, sempre serão bem recebidos quando vêm em paz. Mas eu acho que isso está tirando o lugar do jogador brasileiro. Acho que é exagerado, né? Hoje já aumentou para 9 o número, a CBF permite 9 já jogadores estrangeiros, eram 7. Acho que a tendência é isso até aumentar. Breve a gente vai ter um time jogando o campeonato nacional com nenhum brasileiro entre os titulares, brevemente.
0: É verdade. Aliás, deixa eu fazer uma correção, porque a informação que eu recebi, o Rodrigo Cardo, não foi a sua, não, foi outra. É que tem 3 países diferentes com o, teórica mesmo, o nome Guiné nele, né? Na África. Um é Guiné, o outro é Guiné-Bissau e o outro é Guiné Equatorial. São 3 diferentes. Então, por isso, talvez a denominação seja diferente. O Alex Teres foi embora aí, Bruno Mendes?
1: Alex Telles foi embora, já te confirmo aí quem entrou, quem saiu, Andrezão.
0: Beleza pura, esse é o futebol do Brasil aqui no microfone esportivo da sua Nacional. A Nacional tem o tamanho da sua emoção para você, galera do Brasil, não para. Não para não, galera. Olha o lançamento, vem de novo agora, para de esquerda, agora vinha tentando a jogada, vem a zaga para tirar de qualquer maneira, para rifar o perigo da boca do cofre.
1: Oi! Saiu 28 Newton para a entrada do 10 Montoro. Montoro com a 10 no lugar do 28 Newton. E saiu o 13 Alex Telles para a entrada do 21 Marçal. 21 Marçal no lugar do 13 Alex Telles, Andrezão.
0: Beleza pura. Esse é o futebol do Brasil para você conferir. Lançamento na canta. Marçal botando. Bateu em cima do Natanael. Bota para ali. O Botafogo tá chegando, meus amigos do Brasil. Tô dizendo desde o início do segundo tempo. Meio de campo mais agressivo, um time diferente. Para esse segundo tempo, Botafogo mais audacioso. Perde o jogo por 1-0. E tem um escanteio pelo centro esquerdo ao seu favor. Vem ela para a boca do cofre. Todo mundo no ribuliço. Atenção, Marçal correu para a bola. Levantou para a boca do gol. Passou para o primeiro, segundo. Ficou para o Ferrares que domina. Amaciou para Danilo. Limpou a jogada ali. Tentou fazer. Vem o Natanael, replica de cabeça para os pés. Jogador que é o Marçal. Amaciou com carinho. Botou no peito do Montoro. Montoro domina. Deu para o Marçal. Vai cruzar para a grandeira. Levantou para a boca do gol. Sobe a zaga, vem saindo, o Emerson vai segurar a miniatura, Bruno Mendes.
1: É dele, cruzamento veio para a área, a cabeçada por ali do Cadi, mas ela acabou não pegando na veia, como a gente diz certinho. Ela acabou ficando com o Emerson, que saiu para praticar a defesa. Segue 1-0 Atlético, placar da Nacional.
0: Hora certa do Brasil! Meus amigos do Brasil, confira comigo o relógio da Nacional, marca 5h37 da tarde em Belo Horizonte, 26, e a temperatura que não para não, galera.

0: lado a lado com a galera aqui no microfone esportivo do Brasil. Quero ver já já o Rodrigo Ricardo no microfone esportivo da Seleção Nacional. É falta para o Atlético, a bola é boa, a bola para o Galo, vem ela para dentro da grande área, e o Muniz está cheio, está todo mundo naquele ouriço. Cacierra está dentro da grande área, ele sobe bem demais na cabeça, a bola é boa. Vitor Hugo também é bom jogador na bola aérea, a bola é boa demais, favorece o Galo aqui pelo setor esquerdo, está preparado para levantar direto para a grande área. Me parece o Maicon ali para cobrança, aí não, parceiro, mostra não, aí não pode não, né? O que ele tá reclamando? O calção dele? Pois é. Ele tá ali reclamando alguma coisa no calção. Eu não sei se é uma mancha de sangue que tá no calção do jogador e ele tá dizendo ali alguma coisa. Olha, Bruno Mendes, se eu tivesse alguma coisa, eu diria que é marca de sangue no calção.
1: Tá certo. E aí como acontece?
0: Eu achei que isso só acontecer com mulher.
1: Como não acontece no futebol? Toda vez que um jogador sente um problema, o goleiro cai, porque aí o árbitro é obrigado a parar o jogo. E o Neto não está sentindo nada lá. Vai se levantar é porque o Arthur Cabral está com algum problema lá para poder trocar o uniforme de trabalho. Ele deve trocar o calção que está sujo de sangue. E o goleiro cai para poder o juiz parar a partida obrigatoriamente, viu, Andrezão?
0: E os caras trocam de calção ali mesmo, né, Bruno?
1: Aí não tem, tem que ir para o banco de reserva para pelo menos preservar. Vai para o banco de reserva e troca. Bonitinho, volta.
0: É, tá certo. Bom, agora o Arthur saiu de campo, voltou e falou: não autorizei, bonitão. Pode voltar lá pra fora e fica lá, Gracinha. Ele tentou aplicar o golpe 97 no juizão, hein, ô Rodrigo Ricardo? Aí não rola, né?
2: É verdade. É verdade. E agora o Neto já levantou, mas é perigo de gol aí, Atlético rondando a grande área do Botafogo.
0: E vem ela pra dentro da grandeira, tá todo mundo lá dentro a favor do Galo. Maicon tá pronto pra cobrança, vou botar canhota na menina. Vem ela pra boca do gol, tá todo mundo preparado. Chegou a criança feliz, feliz de mão, pelo sorriso já vi que a coisa tá complicada. Vem bola pra dentro da grande área, atenção, botou direto no canto. Chega de carrinho pra tirar de qualquer maneira. Vem ele para tirar de qualquer maneira, portanto o Cadinho botou para ali de fundo, aí Bruno Mendes.
1: Exatamente, bola rolando lá no... Bola rolando no Mangueirão. E o Remo já abre o placar com Alef Manga. Agora Remo 1, Palmeiras 0.
0: Esse Alef Manga faz de gol. É uma loucura, hein, Bruno? Que loucura. Já já tem transa no Botafogo. Tô achando que o Matheus Martins vai embora porque reclamou ali. Já já tem transa no Fogão. Bruno Mendes confirma para você. No microfone nacional, cruzamento pra boca do gol, toque de cabeça, desvio do Cacierra ali de fundo, é Mendes?
1: Exatamente, ele chegou no primeiro pau ali, acabou cabeceando, mas a bola passou à esquerda da meta defendida pelo Neto. Tiro de meta para a equipe do Botafogo, que perde por 1-0 no placar da Nacional.
0: Bola vem de novo para você ficar ligadinho no som da Nacional.
1: Mudou.
0: Dominou por aqui. Mudou onde? Quem?
1: No Botafogo saiu 11 Matheus Martins e entrou 14 Jordan Barreira. Jordan Barreira com a 14 no lugar do Matheus Martins com a 11, Andrezão.
0: Beleza, esse é o futebol do Brasil. Para você ficar ligado no show de bola nacional, você fica numa boa no som da Nacional. A Nacional tem o tamanho da sua emoção. Brigou, Nossa Senhora. Agora o Marçal deu um pontapé no jogador do Atlético, que tá com aquela carinha de sem vergonha, né? Mas tá lá. Portanto, o Botafogo só confirmando a transa, saiu o Matheus Martins, tinha reclamado já para sair, entrou o colombiano Barreira na equipe do Fogão. Rodrigo Ricardo, 35,5, 9,5 para terminar o tempo regulamentar. O Botafogo melhorou, mas não o suficiente para incomodar a ponto de guardar, né?
2: É verdade, o jogo está em aberto, o Botafogo melhorou um pouco. As modificações, achei boas as modificações feitas também pelo Franklin Carvalho, mas ainda não consegue chegar a esse gol de empate. O jogo está em aberto, literalmente o Botafogo pode sim chegar a esse empate, mas o Atlético não abdicou de atacar, de buscar o seu segundo gol. Também pode fazer aí seu segundo gol e selar a vitória dentro de casa.
0: Merebele, Rodrigo Ricardo comenta, analisa, dá um showzinho dele particular no microfone esportivo do Brasil. Não para não, bola esticada pro Arthur Cabral, sai de lá o Everson da Mesta. Rasga de qualquer maneira, toca de cabeça aplicado pelo meio agora. Vem, tá impedido, tava voltando ali o Cadinho, tava voltando, o árbitro já levantou o mastro. Está erguido o mastro do senhor.

0: Henrique, Neu Ribeiro e Bruno Mendes.
1: Exatamente, marcando da figura A para a figura B, o nosso querido e glorioso Kadir. 1-0 Atlético Mineiro no placar da Nacional.
0: Ô, Bruno Mendes, só por curiosidade, dá uma visitinha lá no outro lugar que eu também já tive, graças a Deus, o prazer de visitar, muito maravilhoso, a Catalunha. Como andam as coisas em Barcelona, hein, Bruno Mendes?
1: Olha só, Andrezão, vamos chegar no minuto 35. O Barcelona segue vencendo 2-0. Deve ter dado aquela puxada de freio de mão. Já está com o título garantido. E aí fica tudo correto, certo.
0: Uma delas, inclusive, saudosa para mim, né? Uma viagem especial para Barcelona para fazer um jogo, fui trabalhar. Que estava ao lado de um cara que foi fundamental na minha carreira, um deles, que era o Kleber Beltrão, que já nos deixou aqui, infelizmente. Justamente no Camp Nou para transmitir um jogo entre Barcelona e Real Madrid. E ele é um cara de tanta sorte, o Kleber, mas tanta sorte, que o jogo foi 4-3 para o Barcelona. Foi um jogaço. Jogaço. Um dos melhores jogos que eu já transmiti na minha vida, meu amigo. 37 no relógio do Brasil. Para esticada, vem pelo meio. Agora sobrou pro jogador que é o Cacerra. Dominou na entrada da grande área. Perigo de primeira. Na canhota pro Coelho. Coelho domina. Brecou, travou, olhou, soltou atrás agora pro Lodi. Lodi vem pela caminha do 37 no meu. O Botafogo quer o gol, o Atlético troca passes na entrada da grande área do Botafogo, tá pedindo para entrar, Coelho fez o giro, vem a bola, vai passar, passou direto, bate na zaga ali de fundo. Ele foi inteligente também, Bruno, viu? Ia dar ruim pro Lodi, ia dar bola perdida, porque tava muito próximo ali de fundo, preferiu chutar o jogador do Bota para ganhar o escanteio.
1: Exatamente isso que aconteceu, ele viu que ficou com o quartinho fechado para ele, chutou em cima do jogador do Botafogo, Coelho. Escanteio para a equipe do Atlético Mineiro pelo lado esquerdo. Vem bola na área do Botafogo.
0: Vem ela aí para a boca do cofre, tá todo mundo de olho. Galera, 38 nas Relas do Brasil. Escanteio pela esquerda. Escanteio pela esquerda, 38. O Galo quer mais um. Corrida de bola batida direto para a boca do gol. Toque na cabeça na primeira, sobrou. Coelho dominou, parou, olhou, soltou no meio. Foi inteligente, mas a bola chegou primeiro no Neto. Mas ele usou muita inteligência, hein, Bruno Mendes, o argentino.
1: Exatamente, ele acabou saindo por lá com a bola, e o juiz vai dar mão agora a favor do Atlético. Tá fazendo
0: e o Coelho tá fazendo aquela festinha.
1: Tá dizendo que foi atingido pelo braço do jogador do Botafogo.
0: Pode até ter batido, mas não com essa coisa.
1: Não foi intencional e nem por querer, não. Até bateu.
0: Qual a bifa?
1: O Marçal deu no Coelho, mas enfim, já tinha sido mão marcada pelo árbitro, Andrezão.
0: Ô, Rodrigo Ricardo, não chegou a ser um hambúrguer, foi um pão na chapa que ele tomou, né?
2: Tá dando fome essa hora, né? Mas esse tipo de pão na chapa não é muito agradável, não. Mas eu acho que o jogo ainda segue incerto, né? Sem saber quem será o vencedor, se vai ser realmente o Atlético Mineiro ou será que o Botafogo vai colocar água aí no chope de despedida do Hulk da torcida atleticana.
0: É verdade, meus amigos do Brasil. Eu daqui a pouco, quando terminar a jornada, sabe qual é a primeira coisa que eu como quando termina a jornada, ô Rodrigo Ricardo?
2: Hambúrguer.
0: Banana.
2: Potássio.
0: Eu como no mínimo 10 bananas por dia, com castanha de caju. Levantamento para a grande área, toque de cabeça do Vitor Hugo, testou para baixo, a bola foi para a linha de fundo, mas levou perigo, ele estava sozinho, absoluto, hein, Bruno Mendes?
1: Chegou no segundo pau, ele acabou cabeceando, mas chegou desequilibrado, cabeceou para fora, tiro de meta que já foi batido, o Botafogo tem pressa, porque perde por 1-0.
0: Tempo e placar do Mangueirão, depois de muita água, hein, Bruno Mendes?
1: Vamos chegando a 8 minutos do primeiro tempo, segue Remo 1, Palmeiras 0.
0: O gol foi do Aleph Manga, levantamento agora do cruzamento do Barreira. Evita pegar na bola, a bola sai direto para tiro de meta do goleiro Everson. E aí, hein, Bruno Mendes?
1: Exatamente, tentou o time do Botafogo, acabou não conseguindo. Daqui a pouco, Renier, cria da Gávea, jogador nascido no Distrito Federal, vai pintar aí no Atlético Mineiro, Andrezão.
0: O Renier, Bruno Mendes, é sobrinho. Não, né? Aquele é o. Quem era aquele? Mas não, você tá atacante? Jogou no Flamengo?
1: Tem o.
0: Do nosso amigo da Farofa.
1: Tem o Carlyle, que é filho do Carlyle.
0: Tá certo. Esse é o futebol do Brasil. Para você ligado no show de bola nacional, 41 no meu relógio, jogando era 41. Rodrigo Ricardo, quem tá mais perto do gol aí, Rodrigão?
2: Eu acho que é o Atlético Mineiro. O Botafogo, ele ataca, às vezes, até mais na base da vontade, mas mesmo na base pode chegar.
0: Legal, a bola vem Barreira, direto para a linha de fundo, direto para a linha de fundo. A bola foi e se perdeu para a linha de fundo. Livre, leva direto, sem peso, sem medida. Poderia ter trabalhado, jogando uma segurada até em virtude do tempo. O Renier estava ali ouvindo o técnico Eduardo Domingos.
1: Vai sair o Coelho. Coelho com a 28 e vai entrar o Renier com a camisa 19. 19 Renier no lugar do Coelho, com a 28. Kaique Moreno é o nome do atacante, você estava perguntando, viu, Anderson?
0: Era o Kaique, Bruno. Kaique, é parente daquele amigo nosso.
1: Isso.
0: Garoto. Que boas lembranças. Que loucura, hein? Coelho será aplaudido pela torcida do Galo. Saudado pelo torcedor do Atlético Mineiro, realmente correu bem. Foi boa a atuação do Coelho, hein, o Rodrigo Cadro? Foi maravilhoso, mas foi boa.
2: Não, foi bom. O jogador participou bastante, lutou. Ele entrou no lugar do... Entraria o Scarpa, né? Seria o Scarpa o titular. Mas o Coelho acabou aí, acho que o Scarpa sentiu alguma coisa um pouco antes do jogo. Entrou aí o Coelho, que fez uma boa partida. O Renier já é aquele jogador que todo mundo esperava que fosse arrebentar. Ainda está devendo, né? Mas é o peso de aparecer, né, como uma estrela meteórica desse futebol. Saiu da base do Flamengo praticamente para o Real Madrid. Retornou ao Brasil e ainda está tentando mostrar que realmente é esse grande talento.
0: Tá certo, o Rodrigo Ricardo falando tudo no seu rádio, o sinalzinho vai disparar, que temos 43 minutos, já estaremos por conta do árbitro de Santa Catarina, Ramon Abate Abel, um dos representantes brasileiros, com o Wilton Sampaio, com o Klaus, dentro da próxima Copa do Mundo do Canadá, Estados Unidos e México, que vai começar em junho, seleção brasileira, se não me engano, estreia no dia 13 de junho contra Marrocos, sem o Hakimi, que é o maior lateral direito hoje no futebol mundial, está fora, machucado, contundido, foi cortado para a Copa do Mundo. Bora ver para Marçal. Marçal vem por aqui pelo lado esquerdo, faz o trabalho de bola esquerda.
2: Mas está no álbum, hein, André?
0: Como é que é?
2: Ele está no álbum de figurinha da Copa, o Hakimi. Assim como tantos outros que não vão, como o Militão, também está no álbum.
0: Agora cada jogador que cair, derruba o álbum.
2: É verdade.
0: E me contaram quanto é que é o preço do álbum, eu quase caí para trás, viu?
2: Rapaz, eu ganhei, né? Ganhei é engraçado, né? Eu comprei umas 10 figurinhas.
0: Não, ganhei não é engraçado, não. Ganhei é bom pra caramba.
2: Não, mas é porque você, na verdade, você não tá ganhando, né? O que você vai gastar pra completar um álbum de 900 figurinhas? Mas eu comprei pro meu filho e ele tá feliz da vida, isso que importa.
0: Olha a bola, Gabriel! Gol!

0: lateral. Arthur Cabral fez um giro. Gol de centroavante. Gol de matador. Gol de quem tem intimidade com o barbante. Se esticou todo, meteu a direita na bola rasteirinha. Pro fundo do gol. Pro fundo do gol, galera. Pode vibrar, galera, alvinegra, em todo o território brasileiro. O fogão tá chegando, tô dizendo. Começou diferente o segundo tempo. Ele mesmo, nos 44 minutos do segundo tempo, na bacia das almas, o fogão vai buscar o gol de empate na Arena MRV. Tá tudo igual, galera. Arthur Cabral, 19 a dele. A China era mais querida no Brasil. Tá tudo igual em Belo Horizonte. Galo 1, Botafogo também 1, Bruno Mendes.
1: O cruzamento na área, a falha foi do Vitor Hugo, que furou na cabeça. E aí, meu amigo, sobrou para o Arthur Cabral, que de virada colocou no fundo das redes, sem chances para o goleiro Everson. O Botafogo, no finalzinho, no apagar dos refletores, consegue o empate. 5 de acréscimo, 1-1 Atlético e Botafogo, Andrezão.
0: Rodrigo Ricardo, eu não estou querendo dizer que eu sou adivinhei, pitonizo, nem nada, que o Botafogo empatou, não tem nada a ver com isso. Mas você notou, desde o começo do segundo tempo, que eu falei, Rodrigo, o Botafogo está mais agressivo, está mais audacioso, está mais perto do gol, mas ainda não faz o necessário para balançar, não é isso?
2: É verdade. E, enfim, o Atlético agora
0: vai
2: correr atrás.
0: O gol foi muita sorte também, né?
2: Foi um pouco de sorte. De um centroavante bastante contestado, né, pelos botafoguenses. Ele não agrada. Eu acho ele um bom jogador, um bom centroavante de área, assim, nesse estilo de referência, como ele fez esse gol agora, né? Foi oportunista, contou um pouco de sorte, acho que a bola bateu no bumbum de um dos companheiros.
0: Sobrou para ele, né?
2: Sobrou para ele e ele

0: Não desperdiçou ali, mas o Galo também bobeou na marcação, né? Ele estava muito à vontade para finalizar esse lance.
1: É, sorte tem. Quem acredita nela, meu amigo? Não pode desistir.
0: Ah, é verdade. Se não tiver sorte, não adianta, nem sai de casa. E mesmo em casa, ainda pode dar azar.
1: Aliás, fique atento aí, Rodrigo Ricardo. Você pode ter esse álbum de figurinhas, o quanto você quiser, dependendo dessa informação que eu vou lhe passar aqui. Porque a Mega Sena vai fazer um sorteio especial de 30 anos, de 150 milhões de reais, e o prêmio não irá acumular, ou seja, vai sair ganhador, e ele está marcado para o concurso 3010, que será no dia 24 de maio. Portanto, a informação aí, grana boa.
0: Tô ligado, e inclusive estou participando do bolão da empresa, não vai sobrar ninguém aqui na empresa se a gente ganhar.
1: O Bruno Mendes já abriu o bolão nosso aí, não?
2: Já, todo vapor.
1: Ah, maravilha pura. A bola esticada para o meio. Levantamento para o Cadi. Derrubado o Atro, manda seguir. Ô, seu Ramon Abel Abate, que falta que ele não dá, Bruno Mendes.
2: Pois é, mandou seguir o Franklin Carvalho. Vai à loucura com ele. 1-1, placar nacional.
1: Não para não, galera do Brasil. 45, vamos a 50. Já passamos quase 3 minutos desse segundo tempo. Tem um cartão amarelo agora para o Matheus Ponte. Cartão amarelo para o Matheus Ponte, uruguaio. Recebeu a tarjeta amarilla, o nosso querido uruguaio. Vamos a 48 no relógio do Brasil, 2 para acabar o jogo, 1-1. O Fogão achou o gol no finalzinho. Agora o Galo vem desesperadamente para cima da equipe do Botafogo. Lançamento para o Natanael, chegou primeiro. Alexander Barbosa, o Natanael bateu na bola. Tiro de meta, Bruno Mendes.
2: Exatamente, tiro de meta para a equipe. É, do Atlético, do Botafogo, tem pressa o Fogão, porque quem sabe se em 1 minuto e meio tiver a virada, o torcedor do Atlético está extremamente decepcionado. Bom, muito bom, 1-1 placar nacional.
1: É triste, vai chegar quem está esperando em casa, vai ter que já pegar o mau humor, aí fica ruim para arrumar a casa. 1-1, meus amigos do Brasil. 1-1, o Botafogo na bacia das almas buscou, achou o gol com o Arthur Cabral. De virada para o fundo do barbante, fez 1-1. O Atlético que abriu o marcador no primeiro tempo, com o colombiano Casierra, aos 22, tem um empate decretado quando achou que a vaca estava morta. Eu não sei se essa sorte que o Botafogo deu, ela vem junto, Rodrigo Ricardo, com aquela espécie de letargia que todo clube tem achando que o jogo tá morto.
0: Acho que não, acho que o Botafogo tem mais mérito do que o Atlético tem demérito. Acho que o Atlético também não tinha abdicado de atacar, com menos força, acho que o time cansou, até porque foi um time que correu mais do que o Botafogo durante a partida, desde o início, e eu acho que caiu essa rotação aí do Atlético, e as mexidas do Franklin também surtiram efeito. Entrou bem o Marçal, o próprio Montoro, o próprio Cadim também entrou, dando uma... Olha o Botafogo, ia...
1: A bola vem pra dentro, a galera briga, é boa, toca de balão, já viu ultrapassado a última linha, linha de fundo, é só tiro de meta pro Galo.
2: Terminou.
1: 1-1 é o jogo para você. Terminou onde?
2: Em La Liga, Camp Nou, Barcelona, campeão espanhol, 2-0 pra cima do Real Madrid.
1: E o Ramon Abel também aponta ao centro do gramado, fim de papo da mais querida no Brasil. Deu um empate na capital mineira, deu um empate na arena do Galo. 1 para o Atlético Mineiro, 1 para o Botafogo.

0: Atlético 1, Botafogo também 1. Os dois times voltam a jogar na quarta-feira pela Copa do Brasil. O Atlético Mineiro, então, Andrezão, Série A do Campeonato Brasileiro de Futebol. Além de Atlético Mineiro 1, Botafogo 1, o jogo do Palmeiras começou com 1h30 de atraso devido às chuvas. O Remo vai vencendo 1-0. 18h30 tem Corinthians e São Paulo, Mirassol e Chapecoense, Santos e Bragantino. 7h30 da noite, Grêmio e Flamengo. 8h30 da noite tem Vasco da Gama e Atlético Paranaense. Série B do Campeonato Brasileiro, Náutico vai goleando o América Mineiro 4-0. 18h30 tem Avaí e Fortaleza. 7h30 da noite, Novo Horizontino e Botafogo de Ribeirão Preto. Agora há pouco o Barcelona venceu o Real Madrid e ficou por 2-0 e ficou com o título de La Liga. Campeonato Brasileiro Feminino, o Grêmio vai vencendo o Bragantino, intervalo de jogo 1-0 no vôlei. O Cruzeiro conquistou o 10º campeonato, venceu o Campinas por 3-7-0, Andrezão.
1: É, meus amigos do Brasil, festa para o Barcelona, que chega 91 pontos, o segundo está com 77, era o Real Madrid, o único que poderia chegar de forma milagrosa, ter que vencer, teria que ter vencido o jogo hoje e ainda vencer as três rodadas.

0: do Real Madrid, definitivamente não está difícil, né? Porque esse ano perdeu a Copa do Rei, perdeu a Supercopa. É, meu amigo, a vida não tá com a crise interna das maiores da sua história, no maior clube do mundo, que é o Real Madrid. Vem aí, lugar de parinha, Natinha, para fechar o show de bola nacional, refresco pro meu gogó. Eu volto quinta-feira, direto do Barradão, com as emoções de Vitória e Flamengo. Tá na hora e agora. Um beijo para as mamães de todo o Brasil. Eu anuncio uma da lista nacional. Aquele abraço, hein, parceiro?
1: Aquele abraço, Andrezão. Parabéns por mais uma brilhante narração nesse empate de Atlético Mineiro 1, Botafogo 1, jogo que acabou em Belo Horizonte, na Arena MRV, na casa do Atlético Mineiro, no seu tapete, no seu gramado sintético. O Atlético Mineiro parecia que sairia vencedor, mas acabou sofrendo um empatezinho já no final do jogo, num gol do Arthur Cabral, gol de artilheiro, gol de oportunista, que estava ligado e acabou evitando a derrota. É difícil falar a injustiça no futebol, mas acho que o empate foi bastante justo, principalmente pelo que o Botafogo apresentou nesse segundo tempo. O jogo no primeiro tempo, o Galo foi melhor, não à toa abriu o marcador por duas vezes, né? A primeira vez não valeu, fez um gol que foi impedido, o gol do Minda, com um minuto de jogo, mas o Galo abriria o marcador no primeiro tempo, um bonito gol do colombiano Caceira, que ele sobrou uma bola para ele num corte ruim do Alexander Barbosa, esse zagueiro que já vai dar adeus ao Botafogo, em breve estará defendendo o Palmeiras. Negociação já está anunciada, já está feita, é só uma questão aí de tempo. Inclusive, esse deve ter sido o penúltimo jogo, porque ele só pode fazer 12 jogos com a camisa do Botafogo nessa temporada. Se fizer o 13º, já não pode mais se transferir. Provavelmente vai fazer mais um jogo, um jogo de despedida do Botafogo. O Botafogo vai ter na sequência jogos pelo Brasileirão. No dia 16, joga com o Mirassol na semana que vem, depois tem o Corinthians. Talvez seja o jogo contra o Mirassol no Nilton Santos, diante da torcida, talvez seja o jogo de despedida aí do Alex Barbosa, que é argentino, naturalizado uruguaio, jogador que esteve nas campanhas vitoriosas do Botafogo, da Libertadores e do Brasileirão. Mais um que está pegando a barca e indo embora desse Botafogo, que vive um futuro incerto por conta das questões da SAF, das dívidas monstruosas que parece que o John Textor está deixando para o Botafogo. Hoje o Botafogo tem uma dívida de 2,5 bilhões. O Textor comprou o Botafogo já em dívida, mas a dívida era de 1 bilhão. Uma dívida gigante, né? Só clubes de futebol realmente conseguem ficar devendo essa fortuna toda e mesmo assim se mantém de portas abertas. Mas o Botafogo agora tem uma dívida de 2,5 bilhões. Está sob um transfer ban da FIFA, ou seja, não pode contratar ninguém. E eu acho que nem tem dinheiro para contratar ninguém, mas está se desfazendo, né? Está se desfazendo do Alexandre Barbosa. O Danilo, jogador de seleção, é outro que também deve partir. O Montoro, que entrou aí também no final do segundo tempo, é outro também que deve partir. Enfim, a barca botafoguense tá grande. Enfim, é uma pena, mas o Botafogo precisa colocar as suas contas em dia, sair desse transfer ban e aproveitar a parada para a Copa do Mundo também para se reforçar. Não só ficar rifando o jogador. Mas voltando a falar do jogo, o Galo abriu o marcador aos 23 minutos do primeiro tempo. Uma bobeada do Alexandre Barbosa, cortou para o meio da área, a bola sobrou para o Caceira, e o Caceira teve calma, tranquilidade, deu um belo chute colocado e abriu o marcador para o Galo aos 23 minutos do primeiro tempo. E André Luiz Mendes assim narrou.
0: Olha o Coelho, voltou para a grandeira, sobrou no primeiro. Olha o gol do Galo! Ajeitou, deu um tapa na bola da gaveta do Neto pro fundo do Balbante, galera, pro fundo do...

0: galera, botou lá dentro, belo gol do meu, 22 minutos cravados, primeiro lado do espetáculo, tem rede balançando em Belo Horizonte, galera, pode explodir, galera do Galo de Oiba em todo o Brasil, Galão na frente do jogo, Galão na frente do jogo, ele mesmo, Cassierra, 9 nas costas, bota lá, parceiro, bota a bola no barbante, tira o 0 do placar e assina na mais querida do Brasil. Um fogão zero.
1: Galão da Massa saiu na frente com o gol do colombiano Cassierra. Teve até chance de ampliar esse marcador ao longo da partida, só não o fez pelas boas defesas do goleiro Neto. É, ele defendeu um bonito chute do Coelho no segundo tempo e fez uma defesa maravilhosa, uma cabeçada queima-roupa, realmente evitou o que parecia ser um gol certo aí do Galo, o goleiro Neto, que vive a desconfiança do torcedor. Aliás, desde a saída do John, que foi para o Nottingham Forest, nenhum goleiro se firmou assim nessa posição, né? E o Botafogo tem uma tradição de grandes goleiros ao longo da sua história, mas é uma posição que ninguém chegou ainda. O próprio Neto, ele vive sob suspeita, mas hoje ele fez uma excelente partida, tá? Não teve culpa no gol do Cassierra e evitou aí o que poderia ter sido o segundo gol, e aí certamente o Galo sairia vitorioso se ele não tivesse defendido essa cabeçada a queima-roupa do jogador do Atlético Mineiro. Veio o segundo tempo, o Atlético Mineiro cansou em dado momento, principalmente no final do jogo, assim, né? Quando o jogo já parecia se encaminhar para a vitória do time da casa, do Atlético, né? Esse jogo que começou sobre forte emoção por conta da despedida do Hulk. Todos os jogadores hoje do Atlético Mineiro estavam com o nome Hulk atrás da camisa. O Hulk estava lá no camarote, antes do jogo entrou, pegou o microfone, se despediu, tinha gente chorando, crianças chorando, as crianças até a gente entende, né? Mas alguns torcedores mais velhos eu fico sempre achando estranho, mas é fã, né? Fã realmente é um comportamento que não pode ser analisado pela razão, e torcedor também não tem nenhum compromisso com razão, ele só quer mais é torcer, né? Mas eu acho que é estranho também tamanha comoção. Mas, de fato, o Hulk merece todas as homenagens do Atlético Mineiro. Teve uma passagem brilhante, foram 5 temporadas no Atlético Mineiro, com títulos, ganhou um Campeonato Brasileiro, ganhou uma Copa do Brasil, ganhou uma Supercopa do Brasil também. Só não conseguiu a Libertadores. E, aliás, acho que ele está vindo para o Fluminense para tentar buscar esse título da Libertadores, vestindo a camisa tricolor. Só que ele chega num momento muito delicado, Fluminense está numa situação delicadíssima dentro do seu grupo na Libertadores, vai ter um jogo

0: Bolívar e o La Guaira são decisivos, né? São, serão jogos pelo menos no Maracanã, onde teoricamente o Fluminense joga melhor e é favorito a ganhar, né? Mas tem que ganhar do Bolívar, e de preferência com 3 gols, né? Fazer um saldo, porque a situação está nesse momento, o Fluminense é o lanterna do seu grupo com só 2 pontos, então precisa ganhar, ganhar bem, fazer uns 3 gols de diferença sobre o Bolívar, não é fácil, para poder o Hulk pelo menos tentar jogar na segunda fase aí, e certamente o Hulk vem com toda a sua força aí, vem super motivado, vai ter tempo também, porque ele só vai começar a jogar depois da Copa do Mundo, serão quase aí 50 dias que ele pode se preparar, pode treinar com o elenco, ganhar entrosamento, mas tudo pode mudar, né? O futebol tem isso, né? O próprio Zubeldía já está com o seu cargo a perigo, o Fluminense joga agora contra o Operário no meio da semana pela Copa do Brasil, o primeiro jogo foi 0-0 lá no Paraná, e muita gente diz que uma derrota, uma eliminação precoce da Copa do Brasil pode pôr fim já a vida do Zubeldía no Fluminense, que chegou quase no final do ano passado para substituir o Renato Portaluppi, né? Que hoje treina o Vasco, né? Mas essa dança das cadeiras é comum no futebol. Voltando ao jogo, o Botafogo realmente melhorou, foi aquela grande melhora, mas melhorou em relação ao seu primeiro tempo. O Franklin demorou um pouquinho a mexer, até porque não tem um grande banco, mas colocou aí o Kadir, que é do Panamá, colocou o próprio Montoro, o Marçal, o time ganhou em fôlego. O time do Atlético também acho que cansou, porque foi o time que correu mais. Então, no finalzinho do jogo, parecia que o Atlético já estava mais cansado mesmo. E numa bobeada, da defesa, mas num lance de oportunismo do artilheiro Arthur Cabral, camisa número 19, centroavante do Botafogo, que também é questionado, né? Torcedor é um bicho chato, né? Questiona todo mundo. Mas o Arthur Cabral também não é o centroavante dos sonhos da torcida alvinegra. No meu entender, é um jogador esforçado, é um centroavante para o que se propõe, que é ser esse camisa 9, aquele jogador de referência de grande área, tentar fazer gol de cabeça, ou em bolas que sobram, eu acho que ele resolve, acho que é um jogador eficaz. E foi o que aconteceu, houve um cruzamento para dentro da grande área do Atlético, a bola bateu ali no Cadiz sem querer e sobrou livre para o Arthur Cabral ali de carrinho chutar e venceu o Everson e empatar. Esse empate já saiu aos 44 minutos do segundo tempo, quando parecia encaminhada a vitória atleticana. O Botafogo conseguiu buscar esse empate, traz um ponto importante lá de Belo Horizonte. E André Luiz Mendes assinarou o gol de empate do Botafogo aos 44 minutos do segundo tempo. André Luiz Mendes. Olha a bola dominada, Cabral!
1: Cabral fez um giro, gol de centroavante, gol de matador, gol de quem tem intimidade com o barbante, se esticou todo, meteu a direita na bola rasteirinha, pro fundo do gol, galera, pode vibrar, galera, alvinegra em todo o território brasileiro, o fogão tá chegando, tô dizendo, começou diferente o segundo tempo, ele mesmo, nos 44 minutos do segundo tempo. Na bacia das almas do fogão vai buscar o gol de empate na Arena MRV. Tá tudo igual, galera. Arthur Cabral, 19 a dele. Assina na mais querida do Brasil. Tá tudo igual em Belo Horizonte. Galo 1, Botafogo também 1, Bruno Mendes.
0: E ficou tudo igual para Botafogo e Atlético Mineiro, 1-1. Acho que o placar faz justiça ao que foi o jogo. Acho que nenhum dos dois mereceu a vitória, ninguém foi tão superior ao outro. E são duas equipes que estão literalmente iguais também em números de pontos no Campeonato Brasileiro. Com esse empate, o Botafogo vai a 18 pontos e o Atlético Mineiro também tem 18 pontos. Só que no critério de desempate, de melhor saldo de gols, o Botafogo fica à frente em 11º lugar e o Atlético Mineiro

0: vem logo atrás, mas com o mesmo número de pontos, em 12º lugar. E o saldo de gols é até interessante, né? É negativo das duas equipes, né? Faz uma campanha ruim, tanto Botafogo e Atlético, uma campanha de mediano para baixo, né? Tem menos um de saldo o Botafogo e o Atlético Mineiro menos 3. Por isso que o Botafogo está na frente aí do Atlético Mineiro. São 6:13 da noite. Passar alguns números desse jogo antes da gente terminar a nossa jornada, que vai até as 6:15 da noite. Vamos falar da posse de bola. Posse de bola, o Atlético Mineiro teve 43% de posse de bola e o Botafogo 57%. Faltas, 9 faltas para o lado atleticano, 12 cometidas pelos botafoguenses. Impedimentos, 3 para o Atlético, 1 para o Botafogo. Finalizações, Atlético Mineiro finalizou 17 vezes. Dessas 17 finalizações, 7 foram realmente em direção ao gol. E apenas uma entrou, né? Tem que melhorar bastante aí essa pontaria. Botafogo também não está muito diferente, não. Foram 18 finalizações. Dessas 18 finalizações, 5 tiveram direção da meta do goleiro Everson e só uma entrou também. Escanteios. 6 escanteios para o lado atleticano, 4 para o Botafogo. Cartões amarelos, 2 cartões amarelos, os dois foram para os jogadores do Botafogo, o Alex Telles no primeiro tempo e no segundo já nos acréscimos o Matheus Pontes, que está entrando no lugar do Vitinho, né? Vitinho é o titular também. Foi amarelado. Público pagante, 33.043 presentes para assistir esse empate de Atlético 1, Botafogo 1. Vamos chegando já ao finalzinho do nosso show de bola nacional. Quero agradecer ao André Luiz Mendes, que fez a narração dessa partida, ao Bruno Mendes, que esteve no plantão e nas reportagens. Agradecer aqui ao nosso querido Jorge Brum, comandou aqui a nossa máquina, nossas carrapetas aqui na mesa de som. Agradecer ao Joca Sanz, ao Lucas Alexandre na Central Técnica. Agradecer também aos nossos companheiros de Brasília, o Anderson Santos, o José Mar França, a todos os nossos colegas também de Brasília. E mandar, claro, obviamente, um grande abraço para todas as mamães do Brasil. Quem tem mãe, abraça a sua. Quem não tem mais, que lembre dela com saudade. Quem pode, vá ver sua mãe, deita no colo, que é muito bom. Dito isto, o meu boa noite!
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0: Zé Ramalho, a música de Zé Ramalho, a terceira lâmina. E Alexia Bom Tempo, de Alexia e André Carvalho, Alvo Certo.
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0: Nós quatro interpretando aí Djavan, Fato Consumado.

0: Skank, Negra Lide, Samuel Rosa e Nando Reis, Ainda Gosto Dela, Mariana Leporassi, Libada em Paulo César Pinheiro, Cai Dentro.
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0: Ana Costa e Martinho da Vila, Coisas Simples, de Cláudio Jorge e Elton Medeiros.

Zé Cabaleiro do Djavan, Faltando um Pedaço. E Ana Costa e Martinho da Vila, de Cláudio Jorge e Elton Medeiros, Coisas Simples.

Marina Lima. Veneno, de Alfredo Polassi, versão de Nelson Motta. Rádio Nacional. 14 Beijos, Samuel Rosa, de Milton Brandt.

0: 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Poderia ser melhor e
1: será. 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
2: Aqui na Rádio Nacional, Marisa Monte, A Menina Dança, de Moraes Moreira e Luiz Galvão.

Jorge Benjor, do Leme ao Pontal, música do Tim Maia. Tivemos também Martinália cantando Não Encontro Quem Me Queira, de Tiago Mocotó. 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Maria Bethânia, da Cor Brasileira, de Joyce Moreno e Ana Terra.

Nós ouvimos o Gonzaguinha cantando composição própria, É. Antes, Maria Gadu, Amor de Índio, música de Beto Guedes e Ronaldo Bastos. 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Beto Guedes aqui na Rádio Nacional, Quando Te Vi, composição de Meredith Wilson e Ronaldo Bastos.

Nós ouvimos Nando Reis, Por Onde Andei, composição do próprio Nando. Dominguinhos, dele e Anastácia, Eu Só Quero Um Xodó. 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Vamos ouvir Roberta Sá, Segunda Pele, música de Carlos Renó e Gustavo Luiz.

Nós ouvimos Milton Nascimento e Beto Guedes, Fé Cega, Faca Amolada, composição de Milton Nascimento e Ronaldo Bastos. 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Na Rádio Nacional agora tem Paralamas do Sucesso, Alagados, de Herbert Viana, Bi Ribeiro e João Baroni.

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1: Zé Cabaleiro, dele vai de Madureira.

0: Ouvimos Titãs aqui na Rádio Nacional, Sonífera Ilha, composição deles. Tivemos também Vanessa da Mata, dela, Baú. 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Marcelo Genesi, o melhor da vida.
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Ouvimos Jorge Aragão, Malandro, de Jorge Cruz e João Batista de Alcântara. Antes, Baby do Brasil cantou Menino do Rio, música de Caetano Veloso. 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A gente ouve agora Marcos Valle, Gente, composição dele com Paulo Sérgio Valle.

Nós ouvimos Anunciação, música e composição de Alceu Valença. Antes, Skank com Negra Lee, Ainda Gosto Dela, de Nando Reis e Samuel Rosa. 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João Bosco, Jade.

Esse foi Belchior, Galos, Noites e Quintais, do próprio Belchior. Antes, Cássia Eller, de Frejá e Cazuza, Todo Amor Que Houver Nessa Vida. 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Tony Horta, Seu Jorge e Sérgio Mendes, eles cantam Agora Amor, É Com Você. Composição de Tatá Spala e Toninho Horta.

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1: Aqui na Rádio